0: Nada chegou a 39 milhões e 400 mil.
1: Atenção, estudante!
2: Prazo para renegociar dívidas do FIES termina segunda-feira, 31 de agosto. Thaísa Vitória.
3: A iniciativa oferece condições especiais para renegociar contratos firmados até 2017.
1: El Niño deve ganhar força na região norte a partir de setembro.
2: Menos chuvas e temperaturas mais altas podem afetar o abastecimento de água e a navegabilidade dos rios.
1: Estados e municípios são orientados sobre medidas de preparação e resposta ao efeito climático.
2: O cenário também aumenta o risco de incêndios florestais. Luana Karen.
4: Tanto nas cidades quanto no campo, a prevenção é a melhor forma de evitar grandes incêndios.
1: Hoje, na apresentação da Voz do Brasil, Luciana Vasconcelos e Luciano Seixas.
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1: 1 milhão de pessoas conseguiram uma vaga no mercado de trabalho nos meses de maio, junho e julho de 2026.
2: A construção civil foi o setor que mais abriu vagas de trabalho, segundo dados da Pesquisa Nacional por Amostra de Domicílios, divulgada hoje pelo IBGE.
1: A taxa de desocupação ficou em 5,3% no trimestre encerrado em julho e caiu 0,5 ponto percentual frente ao trimestre terminado em abril.
0: O número de pessoas ocupadas chegou a 103 milhões e 300 mil trabalhadores, 1 milhão a mais do que no trimestre anterior. Na comparação anual, foram quase 900 mil pessoas a mais trabalhando. A população desocupada caiu para 5 milhões e 800 mil pessoas, uma redução de 503 mil em relação ao trimestre anterior. A queda foi de 0,5 ponto percentual. Segundo o analista do IBGE, William Catruel, a taxa de subutilização da força de trabalho ficou em 13%.
5: As pessoas fora da força de trabalho diminuiu e também o contingente de pessoas desalentadas, ou seja, aquelas que desistiram de procurar algum emprego, ou se achavam muito velhas, ou se achavam muito jovens, ou por acharem que não há uma ocupação na região próxima. Isso vem diminuindo e foi o que aconteceu nesse trimestre mais uma vez.
0: O número de trabalhadores do setor privado com carteira assinada chegou a 39 milhões e 400 mil. O rendimento médio real do trabalhador ficou em R$ 3.762, reportagem Pablo Mundim.
2: Indústria farmacêutica, médica, de fertilizantes, biocombustíveis.
1: Áreas de cooperação entre Brasil e Índia.
2: É o que prevê um documento assinado hoje entre os dois países.
6: O documento assinado nesta quinta-feira pela Agência Brasileira de Promoção de Exportações e Investimentos, a APEX, e a Confederação da Indústria Indiana, prevê um intercâmbio de informações sobre os mercados dos dois países, o compartilhamento de boas práticas, a promoção de feiras e o incentivo à internacionalização de pequenas e médias empresas, além de promover projetos conjuntos de atração de investimentos e facilitação de negócios entre Brasil e Índia. O ministro do Desenvolvimento, Indústria, Comércio e Serviços, Márcio Elias Rosa, diz que há interesses comuns em setores estratégicos.
7: É o caso do setor farmacêutico, é o caso de bioenergia, de biocombustíveis, é o caso de fertilizantes.
6: A Índia é atualmente o 10º principal destino das exportações brasileiras, enquanto o Brasil é o 26º maior fornecedor do mercado indiano. No ano passado, as exportações brasileiras para a Índia somaram quase 7 bilhões de dólares. O petróleo bruto aparece como o principal produto vendido pelo Brasil ao país asiático. Reportagem Gabriela Noronha.
1: Estudantes universitários, fiquem de olho na data.
2: Termina segunda-feira o prazo para renegociar dívidas do FIES, o Fundo de Financiamento Estudantil.
1: Podem participar aqueles que firmaram o contrato até 2017.
3: Estudantes com dívidas nos contratos do FIES, o Fundo de Financiamento Estudantil, tem até segunda-feira, 31 de agosto, para pedir a renegociação. A iniciativa oferece condições especiais para renegociar contratos firmados até 2017 e que já estavam na fase de pagamento em maio deste ano. Podem participar estudantes em dia ou com parcelas em atraso, inclusive aqueles com restrição no nome. Após a formalização da renegociação e o pagamento da parcela de entrada, ocorre a retirada do nome do estudante e dos fiadores desses cadastros, quando aplicável. Os descontos e as opções de parcelamento mudam conforme a situação de cada dívida e o perfil do estudante. A renegociação pelo Desenrola FIES deve ser realizada junto ao Banco do Brasil ou à Caixa Econômica Federal. A solicitação pode ser feita pelos canais digitais das instituições financeiras ou presencialmente nas agências. Mais informações estão disponíveis no site do Ministério da Educação, em gov.br/mec. Thaisa Vitória, para a Voz do Brasil.
2: A partir de setembro, o fenômeno do El Niño deve atingir o país de forma mais intensa, segundo especialistas que trabalham na previsão de eventos climáticos.
1: Para a região norte, são previstos períodos de chuvas abaixo da média e temperaturas acima da média.
2: Isso pode trazer impactos na disponibilidade de água, dificultar a navegabilidade dos rios e o acesso a comunidades, além do aumento do risco de incêndios.
1: Para discutir medidas de preparação diante desse cenário, gestores da região norte estiveram reunidos hoje com representantes do governo.
2: A ideia é orientar estados e municípios sobre o planejamento de ações e o acesso a recursos federais.
8: A previsão é que o El Niño se apresente ainda mais forte neste ano, com consequências mais graves entre os meses de setembro e novembro. No norte e nordeste, a previsão é de seca. Em reunião com jornalistas, a ministra do Meio Ambiente e Mudança do Clima em exercício, Ana Flávia Franco, disse que a preocupação é com os incêndios, principalmente na região amazônica.
9: Identificamos vários focos de queimadas, especialmente na região norte, e deve se intensificar entre os meses de setembro e novembro. É uma região extremamente vulnerável e é uma região que significa para o equilíbrio climático do planeta. E, nesse sentido, merece ter uma atenção bastante especial.
8: Entre as medidas previstas diante dos possíveis impactos do El Niño e das mudanças climáticas estão ações relacionadas à segurança hídrica, ao abastecimento de energia elétrica e à prevenção de desastres em áreas urbanas. A ministra da Casa Civil, Miriam Belchior, destacou a importância da atuação integrada entre os entes federativos.
9: Não conseguimos sozinhos de Brasília resolver todas as questões e identificar todos os problemas. Por isso, é importante que os municípios desenvolvam planos de contingência, mapeamento das áreas de risco, também para a gente poder emitir os alertas e mobilizar as equipes locais de defesa civil. Em relação aos recursos hídricos, a priorização de quais são os usos essenciais se tiver a escassez.
8: Também são previstas medidas de monitoramento relacionadas ao abastecimento de combustíveis e alimentos, a atuação da Força Nacional do SUS e a criação de salas de situação para o acompanhamento de temas como incêndios, saúde, estiagem e energia. Reportagem, Márcia Fernandes.
1: E a população pode ajudar a prevenir incêndios em áreas urbanas e remotas.
2: Vamos saber na reportagem quais cuidados devem ser tomados para evitar que o fogo se alastre nessa época.
10: Escassez de chuva, vegetação seca e temperaturas altas. A combinação ideal para o surgimento de incêndios. Tanto nas cidades quanto no campo, o período exige cautela da população. Entre as recomendações do Corpo de Bombeiros está não atear fogo em terrenos como forma de limpeza do ambiente, não colocar fogo em restos de poda, entulho ou lixo, não jogar restos de cigarro acesos nas vias públicas e não soltar fogos de artifício ou fazer fogueiras próximo a locais com vegetação seca. O capitão Jean Charles, porta-voz da Operação Verde Vivo, do Corpo de Bombeiros do Distrito Federal, destaca que a prevenção é a melhor forma de evitar grandes incêndios.
11: Na prevenção, a gente inclui a vigilância. Se houver alguém cometendo um incêndio, iniciando um incêndio, ou com suspeita, que a pessoa possa fazer a denúncia. Hoje, os canais da cidade, segurança de cada cidade, os números de telefone da polícia, corpo de bombeiros, e faça a denúncia. Porque se cada um fizer a sua parte prevenindo e denunciando aqueles que tiverem com comportamento errado nesse sentido, todos vamos ganhar.
10: Com a possibilidade de intensificação do El Niño nos próximos meses, os cuidados devem ser reforçados. A perspectiva é de aumento do risco de incêndios florestais, especialmente na Amazônia, no Cerrado e na Caatinga. Nas áreas rurais, o uso do fogo para manejo do solo deve ter autorização dos órgãos ambientais do

0: do Cerrado, o segundo bioma do Brasil, que abrange mais de 2 milhões de quilômetros quadrados do território nacional e já perdeu mais de 50% de sua vegetação nativa. A iniciativa reúne diferentes setores e busca integrar a ciência aos conhecimentos de povos indígenas, comunidades tradicionais e agricultores familiares para ações relacionadas à conservação da água, do clima e da sociobiodiversidade. Daniel Vieira, pesquisador da Embrapa Recursos Genéticos, fala sobre o trabalho que é desenvolvido.
1: Conservar o cerrado de pé, passando por recuperar o cerrado da melhor maneira possível, tentar trazer o cerrado de volta, passa por uma agricultura sustentável dentro das áreas de agricultura e pastagem no cerrado, conservação do solo.
0: O reconhecimento da iniciativa Araticum Restauração do Cerrado Brasileiro como uma das iniciativas de referência da restauração mundial pela Organização das Nações Unidas aconteceu nesta quarta-feira durante a 17ª sessão da Conferência das Partes da Convenção das Nações Unidas de Combate à Desertificação na Mongólia. Para a Embrapa Recursos Genéticos e Biotecnologia, responsável pela rede, o reconhecimento internacional demonstra que a ciência brasileira está alinhada aos compromissos nacionais e os esforços coletivos de restauração para produzir soluções voltadas ao enfrentamento da crise climática e da perda de sociobiodiversidade. Reportagem Luciana Colares de Holanda.
2: Estão abertas até o dia 10 de setembro as inscrições para a terceira edição do Prêmio Mulheres e Ciência.
3: A iniciativa dá visibilidade às contribuições de pesquisadoras brasileiras para o desenvolvimento científico e tecnológico do país.
2: Acompanhe na reportagem de Graziele Bezerra.
4: A engenheira agrônoma Mariângela Hungria começou a se interessar por ciência ainda na infância, incentivada pela avó, que transformava as brincadeiras de criança em experiências.
5: Ela lia comigo, ela fazia experiências no fundo do quintal, ela viu que eu tinha esse interesse. Decidi aquele dia que ia ser uma microbiologista.
4: Hoje, ela atua como pesquisadora na Embrapa Soja e se tornou uma das referências mundiais em biotecnologia do solo. Mariângela foi uma das vencedoras na primeira edição do Prêmio Mulheres e Ciência, promovido pelo Conselho Nacional de Desenvolvimento Científico e Tecnológico, CNPq. O trabalho mostrava o uso de biológicos na agricultura, como bactérias e fungos benéficos, em substituição aos fertilizantes químicos.
5: E eu realmente passei toda a minha vida tentando provar e desenvolver pesquisas para fazer os biológicos viáveis para uma agricultura altamente produtiva, mais sustentável. No Brasil, a gente quer ser cientista é muito difícil, sabe? O que a gente tem que vencer as barreiras para fazer ciência é muito difícil.
4: O Prêmio Mulheres e Ciência valoriza a produção científica feminina e incentiva ambientes acadêmicos e científicos mais inclusivos. A diretora de Cooperação Institucional Internacional e Inovação do CNPq, Dalila Andrade Oliveira, explica as quatro categorias de premiação.
6: Incentivo hoje são as jovens estudantes de ensino médio, que a gente já tem de começar a despertar quando ainda nem fizeram opção pela carreira acadêmica. Na categoria estímulo, são pesquisadoras que já estão inseridas no campo científico e que a gente espera que o prêmio dê a elas maior visibilidade. E a terceira faixa individual é a faixa da trajetória. O que esse prêmio faz é reconhecer essa trajetória. E aí a quarta faixa premia as universidades que adotam políticas de valorização da equidade de gênero.
4: As inscrições do prêmio estão abertas até 10 de setembro em gov.br/CNPq. Reportagem Graziele Bezerra.
3: E vamos continuar falando de oportunidades na área de pesquisa e ciência.
2: Estão abertas as inscrições para dois editais que financiam pesquisas aplicadas ao setor produtivo, entre elas a área de inteligência artificial.
3: O primeiro edital oferece bolsas para graduandos em parceria com a iniciativa privada, instituições de

0: governo e entidades do terceiro setor.
1: Já o segundo é o programa Recursos Humanos em Áreas Estratégicas, Pesquisador na Empresa.
2: O primeiro edital do CNPq, em parceria com a CAPES, faz parte do Programa de Mestrado e Doutorado para Inovação 2026. A iniciativa oferece bolsas para graduandos. O objetivo é estimular a realização de pesquisas de mestrado e doutorado em universidades brasileiras, em parceria com a iniciativa privada, instituições de governo e entidades do terceiro setor. A diretora de Cooperação Institucional Internacional e Inovação do CNPq, Dalila Andrade Oliveira, falou sobre o programa.
3: O objetivo mesmo dessa chamada é desenvolver inovação lá na ponta. Então, o que a gente quer, na realidade, é colada numa agenda de inovação para o país, que tem muito a ver com o que a gente está buscando aí em termos de elevar a capacidade inovadora do país.
2: Já o segundo edital é para o programa Recursos Humanos em Áreas Estratégicas, Pesquisador na Empresa. Este ano será direcionado especialmente para a área de inteligência artificial. É o que explica a diretora de Cooperação Institucional Internacional e Inovação do CNPq, Dalila Andrade Oliveira.
3: São 50 milhões de reais para financiar pesquisas em inteligência artificial em empresas inovadoras, startups.
2: Márcia Mortari é professora e pesquisadora da Universidade de Brasília, UNB, e já participou do Programa de Recursos Humanos.
4: Eu acho que isso que é a grande vantagem, né? Você fixar pessoas altamente qualificadas para estar trabalhando na empresa.
2: Os interessados em participar do Programa Recursos Humanos em Áreas Estratégicas Pesquisador na Empresa têm até o dia 9 de outubro para enviar a proposta para o CNPq. Já o prazo para o envio das propostas do Programa de Mestrado e Doutorado para Inovação é 11 de dezembro. O endereço é gov.br/CNPq. Reportagem Alisson Machado.
0: E hoje tem estreia aqui na Voz do Brasil com o quadro Ciência na Prática.
1: Toda semana vamos mostrar como a ciência impacta diretamente a vida da população num bate-papo direto e descomplicado.
0: Hoje vamos falar de algo que parece coisa de filme: a pele da tilápia sendo usada no tratamento de ferimentos e queimaduras.
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6: Pesquisa 100% brasileira está inovando o campo da tecnologia médica para o tratamento de feridas e queimaduras graves.
7: Eu sou Edmar Maciel Lima Júnior, médico, cirurgião plástico, coordenador geral da pesquisa da pele e da tilápia na Universidade Federal de Ceará. O grupo da gente viu que até hoje no Brasil não havia nenhuma pele animal registrada na Anvisa, que a tilápia é o peixe mais consumido no Brasil e o segundo maior do mundo. Além de ser um animal de água doce, tem menos risco de transmissão de doença, e a pele é um produto de descarte da piscicultura que contamina o meio ambiente. E aí, quando iniciamos os estudos, detectou-se que a pele da tilápia tem uma proteína importantíssima na cicatrização, e esse foi o start para todo o início e desenvolvimento da pesquisa.
6: O que antes era descartado no manejo de peixes, hoje virou um recurso inovador para cuidados médicos que tem despertado interesse até de instituições internacionais.
7: São 406 pesquisadores, 23 coordenadores de área. Hoje nós temos 48 artigos publicados no Brasil e fora. Ganhamos 27 prêmios em instituições, tanto no Ceará como no Brasil e no mundo. Haja visto como temos o Butantan, a Fiocruz, a própria NASA já fez parceria de pesquisa com a gente.
6: Acompanhe a pesquisa na página da Universidade Federal do Ceará. E esse foi o Ciência na Prática, com produção de Warby Calil e edição de Edinaldo Júnior. E nosso encontro com o Saber Científico volta na próxima semana. Até lá!
1: Você sabe o que são bioinsumos? São produtos de origem biológica que podem ser usados na agricultura para ajudar no controle de pragas, na nutrição das plantas e na melhoria do solo.
0: E para incentivar esse tipo de prática na agricultura familiar, o Banco Nacional de Desenvolvimento Econômico e Social vai apoiar a produção mais sustentável.
1: Interessados podem se

0: prever até 31 de agosto.
1: Por meio de uma chamada de projetos, o BNDES, Banco Nacional de Desenvolvimento Econômico e Social, vai disponibilizar 40 milhões de reais para apoiar a produção de bioinsumos por cooperativas e associações de agricultores familiares. Os recursos poderão ser destinados à implantação ou estruturação de unidades de produção industriais ou semi-industriais de bioinsumos para uso próprio, utilizando processos de biotecnologia. O objetivo da iniciativa é estimular a produção de insumos de origem biológica para uso próprio pela agricultura familiar na produção de alimentos saudáveis. Como explica a gerente do Departamento de Inclusão Produtiva e Educação do BNDES, Raquel Zanon.
2: Os bioinsumos, eles podem ser, por exemplo, micro-organismos, predadores naturais de pragas e de extratos vegetais que contribuem para o crescimento e para a saúde dos sistemas agrícolas. O seu uso está associado a práticas agrícolas mais sustentáveis e à segurança alimentar.
1: Mais informações sobre a chamada de projetos estão disponíveis no site bnds.gov.br/bioinsumos. Reportagem André de Barros Lima.
3: Profissionais da segurança pública poderão participar em setembro do Dia C da Capacitação de Gênero.
0: A formação vai abordar temas como atendimento humanizado, sem revitimização, medidas protetivas de urgência e avaliação de risco em casos de mulheres vítimas de violência.
3: O curso será realizado no dia 2 de setembro de forma presencial nas 27 capitais do país.
0: A Coordenadora-Geral de Garantia de Direitos e Acesso à Justiça do Ministério das Mulheres, Ana Maria Martinez, detalha a capacitação.
4: Essa formação foi pensada para todos os profissionais da segurança pública, corpo de bombeiros, policiais civis, militares, as perícias. E a ideia é que a gente consiga incorporar justamente a perspectiva de gênero, a sensibilização desses profissionais da segurança pública no atendimento às mulheres em situação de violência.
3: As inscrições encerram no dia 28 de agosto e podem ser feitas pelos sites gov.br/mj ou então gov.br/mulheres.
0: Empresas e representantes do setor de inovação podem participar da escuta de mercado sobre o projeto Nuvem Brasileira.
3: A audiência pública virtual ocorre no dia 3 de setembro, às 10 horas da manhã.
0: O projeto prevê uma solução nacional para armazenamento e processamento seguro de dados da administração pública, com infraestrutura e gestão brasileira.
3: As contribuições do setor podem ajudar a definir alternativas técnicas e contratuais para a implantação da Nuvem Brasileira.
0: Para participar e para obter mais informações, acesse abdi.com.br/nuvembrasileira.
3: E essas foram as notícias do governo federal.
0: Uma realização da Secretaria de Comunicação Social da Presidência da República.
3: Fique agora com as notícias do Poder Judiciário e do Congresso Nacional. Boa noite.
0: Boa noite para você e até amanhã.
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7: Jornada do CNJ destaca prevenção após 20 anos da Lei Maria da Penha.
8: TSE e Google fecham parceria para ampliar proteção contra uso indevido de IA nas eleições.
7: Para o STJ, concordância expressa de proprietária autoriza a cobrança de taxas por condomínio irregular.
8: Boa noite, eu sou o Arthur Filho.
7: E eu sou Walter Lima.
8: Supremo Tribunal Federal retoma julgamento de ação sobre o acesso de autoridades a registros de conexão de usuários da internet.
7: O caso trata de regras de acesso a dados de IP de usuários. O endereço de IP é um número que identifica a conexão usada por um dispositivo para acessar a internet.
8: Jornada do CNJ destaca a prevenção após 20 anos da Lei Maria da Penha.
7: O evento é promovido desde a vigência da Lei Pablo Lemos.
9: O Fórum Nacional de Enfrentamento à Violência contra a Mulher foi aberto hoje em Campo Grande, Mato Grosso do Sul. Um dos pontos discutidos é saber qual é a razão da violência contra a mulher. Ao fim da jornada de 2 dias, o Conselho Nacional de Justiça vai fazer um documento estratégico com propostas concretas para o aprimoramento da política judiciária nacional de enfrentamento à violência contra as mulheres.
8: A Associação de Moradores em Parcelamentos Irregulares pode cobrar taxas condominiais quando proprietários concordarem expressamente por escrito com a obrigação.
7: Essa conclusão é do Superior Tribunal de Justiça, o STJ. Fátima Uchoa.
10: Um condomínio constituído em parcelamento irregular no Distrito Federal ajuizou ação de cobrança contra uma condômina para receber o pagamento de cotas referentes a cerca de 5 anos. Ao reformar a sentença, o Tribunal de Justiça do DF entendeu que a cobrança era válida diante da assinatura da proprietária do imóvel concordando com as taxas. E a terceira turma do STJ manteve o entendimento, avaliando que o consentimento voluntário torna legítima a exigência das contribuições e afasta a aplicação de precedentes do Supremo Tribunal Federal e do próprio STJ, os quais proíbem a cobrança de taxas de pessoas que não aderiram à associação. O relator foi o ministro Vilas Boas Cueva.
8: O Emprega Lab foi instalado em Mato Grosso do Sul nesta quinta-feira.
7: A iniciativa é um dos pilares da pena justa e emprega do Conselho Nacional de Justiça, Rocine Gomes.
11: O Mato Grosso do Sul se tornou o 10º estado brasileiro a instalar o Emprega Lab. O lançamento foi no Tribunal Regional do Trabalho da 24ª Região, em Campo Grande. O objetivo é capacitar profissionalmente pessoas que estão passando por privação de liberdade ou que deixaram o sistema prisional. O evento contou com autoridades e uma exposição de artesanato produzido por custodiados. Até o fim de setembro, a expectativa é lançar o Emprega Lab no Acre, no Espírito Santo, no Paraná e em Rondônia.
8: TSE e Google fecham parceria para ampliar proteção contra uso indevido de IA nas eleições.
7: Nesta quarta-feira, em Brasília, foi lançada uma campanha para incentivar candidatas e candidatos das eleições gerais de 2026 a utilizarem a ferramenta de detecção por semelhanças. Guilherme Firmino tem mais informações.
12: Desenvolvida pelo YouTube, a tecnologia é capaz de identificar conteúdos gerados por inteligência artificial que reproduzem imagens de uma pessoa. A ferramenta permitirá que os próprios candidatos acompanhem a utilização de sua imagem no ambiente digital, podendo identificar, analisar e, se houver uso indevido de imagem, solicitar remoção do conteúdo. O presidente do TSE destacou que a parceria representa um esforço conjunto para preservar direitos fundamentais no ambiente digital e fortalecer a confiança no processo eleitoral.
8: Justiça condena o estado do Maranhão a recuperar casarão histórico no centro da capital, em São Luís.
7: Decisão atende a pedidos do Ministério Público Federal. Sabrine Menezes.
13: Com a decisão, o estado do Maranhão tem até 3 meses para apresentar ao IPHAN e executar um projeto de obras emergenciais para eliminar os riscos estruturais e conter a deterioração da fachada e da cobertura do casarão, localizado na Rua Portugal. Já o projeto de recuperação integral deve ser executado em até 6 meses. Além disso, o Estado deve manter a vigilância patrimonial contínua do imóvel para evitar invasões, ocupações irregulares e novos danos. Em caso de descumprimento das obrigações, a multa é de R$ 1.000 por dia.
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8: A você, uma boa noite.
7: E até amanhã.
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3: Eu sou Paula Groba.
14: E eu sou Humberto Pinheiro.
3: E estes são os destaques de hoje do Jornal do Senado, que começa agora.
14: Congresso antecipa a comissão mista para analisar fim da chamada taxa das blusinhas.
3: Fies pode ter desconto maior para médicos que trabalham em áreas sem atendimento.
14: Pesquisa data Senado. Brasileiras sofrem violência, mas não se reconhecem como vítimas.
3: Boa noite.
14: Boa noite.
15: para atrair médicos para regiões onde faltam profissionais. Um projeto em análise no Senado propõe aumentar o desconto na dívida do FIES a quem trabalhar nessas áreas.
16: A ideia é transformar o abatimento da dívida em um incentivo para levar mais médicos aos locais onde a população mais precisa de atendimento pelo SUS. Quem traz os detalhes é a repórter Patrícia Oliveira.
17: Mais de 60% dos médicos do país estão concentrados em 48 municípios e em capitais com mais de 500 mil habitantes, deixando outras áreas, especialmente na região norte, com escassez de profissionais. Um projeto do senador Dr. Irã, do Progressistas de Roraima, propõe que médicos formados com financiamento do FIES descontem até metade do valor da parcela mensal da dívida quando trabalharem na rede pública em áreas com falta e dificuldade de reposição ou retenção desses profissionais, consideradas prioritárias pelo Ministério da Saúde. Hoje, o FIES já permite abatimento da dívida para médicos que atuam por pelo menos um ano em equipes de saúde da família e em outros grupos específicos que atendem essas regiões. O projeto amplia o benefício para todos os médicos, inclusive especialistas, que trabalharem nos serviços públicos dessas localidades. Para o senador, a proposta, que está pronta para votação na Comissão de Assuntos Sociais, pode reduzir a dívida dos profissionais e levar médicos para onde eles são mais necessários.
18: Damos um alívio grande ao jovem médico que muitas vezes sai da faculdade com uma dívida enorme e, ao mesmo tempo, levamos mais profissionais às estruturas hospitalares, às UBSs, enfim, a todas as estruturas de atendimento do nosso gigante SUS, reforçando o acesso às pessoas que mais precisam nos rincões desse país.
17: Se for aprovado na Comissão de Assuntos Sociais, o projeto ainda será analisado pela Comissão de Assuntos Econômicos.
15: E a Comissão de Direitos Humanos vai criar um grupo de trabalho sobre a suspensão pela Anvisa de um remédio para a distrofia de Duchenne.
16: Essa distrofia muscular é uma doença genética rara e progressiva que causa perda de força dos músculos. A reportagem é de Márcio Maturana.
19: A Comissão de Direitos Humanos fez uma audiência pública com especialistas e famílias de pacientes para debater a situação regulatória do medicamento. Débora Racelli, mãe do paciente Raul, de 6 anos, disse que o Elevides é a esperança das famílias.
20: Aproximadamente no Brasil, temos 15 meninos medicados, como já foi falado. 1.200 meninos no mundo receberam o tratamento através de estudos e via comercial. Eles estão bem, eles estão crescendo, eles estão vivendo, eles estão indo para a escola, eles estão indo brincar. Pode não ter os melhores ganhos no gráfico, mas a doença parou, a doença estabilizou, a doença está dando respiro para que eles sejam crianças.
19: O diretor da Anvisa, Daniel Pereira, explicou que a decisão da agência não é definitiva.
21: Não há decisão imutável por parte da agência. As decisões da agência, elas são feitas conforme os dados que a gente tem no momento, conforme os dados que a gente recebe, conforme os dados que a gente consegue, né, avaliar.
19: O medicamento é aplicado em dose única e os pacientes são acompanhados com relatórios periódicos. O laudo definitivo sobre a eficácia do remédio deve ser concluído em 2031. A senadora Damaris Alves, do Republicanos do Distrito Federal, que é presidente da Comissão de Direitos Humanos e coordenou o debate, anunciou que vai criar um grupo de trabalho para buscar uma solução no caso do medicamento Elevides.
15: A comissão mista que analisa a medida provisória que zera o imposto de importação sobre compras de até 50 dólares em plataformas virtuais se reúne amanhã para eleger o presidente. Conhecida como taxa das blusinhas, a MP também autoriza o ministro da Fazenda a alterar as alíquotas do imposto de importação sobre remessas postais internacionais. Para compras de até 50 dólares, a alíquota poderá ser reduzida a zero. Já para remessas de até 3 mil dólares, poderá chegar a 30%.
16: O deputado Reginaldo Lopes, do PT de Minas Gerais, foi indicado pelo presidente da Câmara, Hugo Mota, para presidir a comissão. A indicação do relator caberá ao Senado. O parlamentar defendeu a aprovação rápida da MP, que perde a validade no dia 8 de setembro.
22: Nós vamos debater e fazer um grande diálogo com todos os setores econômicos da indústria brasileira, com os parlamentares, senadores, e vamos sim defender a aprovação imediata deste direito do povo brasileiro de poder ter isenção nas suas compras internacionais até 50 dólares.
15: A violência contra a mulher ainda é uma realidade no Brasil e muitas brasileiras não reconhecem como violência situações de agressão que vivenciam no dia a dia.
14: Os dados estaduais da mais recente pesquisa nacional do Data Senado revelam diferenças na percepção da violência de gênero entre os estados e mostram como essa falta de reconhecimento pode dificultar a denúncia e a busca por ajuda. A reportagem é de Raíssa Abreu.
1: A distância entre a violência vivida e a declarada é uma das principais conclusões da pesquisa. Em Alagoas, 36% das mulheres relataram situações de violência sem identificá-las como violência doméstica ou familiar. No Paraná e em São Paulo, esse índice foi de 25%. O presidente do Senado, Davi Alcolumbre, disse em nota que divulgar dados por estado ajuda a entender o problema em profundidade e aumenta a chance de combatê-lo. O coordenador do Data Senado, José Henrique Varanda, disse que o objetivo não é criar um ranking entre os estados.
2: O detalhamento estadual é muito mais importante não para criar um ranking, mas para identificar as necessidades de cada localidade. A gente olha para esses números, a gente vê que ainda estamos assim, muito aquém da realidade.
1: A 11ª edição da Pesquisa Nacional de Violência contra a Mulher ouviu 21.641 mulheres nos 27 estados e no Distrito Federal. A pesquisa é uma parceria do Data Senado com o Observatório da Mulher contra a Violência.
4: Eleições 2026.
15: O programa Seu Voto Importa, da Justiça Eleitoral, vai oferecer transporte a eleitores com mobilidade reduzida.
14: A solicitação deve ser feita até 14 de setembro, 20 dias antes da data da eleição. Repórter Pedro Pincer.
23: Eleitoras e eleitores que necessitarem de apoio para se deslocarem até seus locais de votação nas eleições de 2026 contarão com um serviço de transporte individual gratuito. O programa Seu Voto Importa, do Tribunal Superior Eleitoral, busca reduzir as barreiras físicas ao exercício do voto e promover a inclusão de grupos historicamente vulnerabilizados, e foi inspirado em experiências desenvolvidas por tribunais regionais, como o de Pernambuco. Assessor de planejamento do órgão, Acácio Leite, explicou como o Seu Voto Importa funciona na prática.
24: Então, nós transportamos eleitores com deficiência visual, deficiência auditiva, paralisia cerebral, síndrome de Down, autismo, deficiência física, todos os tipos de deficiência nós atendemos. No dia das eleições, vai buscar esse eleitor em casa, leva ele para votar até o local de votação e traz ele de volta até a casa dele com toda a segurança e com um apoio técnico bem interessante.
23: A solicitação pode ser apresentada pelo próprio eleitor ou, quando necessário, por seus representantes legais ou de apoio. O pedido pode ser feito presencialmente, diretamente no cartório eleitoral da zona correspondente ou por canais remotos e eletrônicos até 14 de setembro.
15: E amanhã, sexta-feira, começa o horário eleitoral gratuito das eleições 2026. As emissoras de rádio e TV devem destinar tempo para que os candidatos e candidatas divulguem as propostas de campanha para os cargos de presidente da República, deputado federal, governador, senador e deputado estadual ou distrital, no caso do Distrito Federal.
14: A propaganda eleitoral gratuita será veiculada de segunda a sábado com 50 minutos diários em rede, divididos dois blocos de 25 minutos no rádio e na TV. Além disso, 70 minutos serão destinados a inserções de 30 e 60 segundos distribuídas ao longo do dia. O horário eleitoral deve ocorrer até o dia 1º de outubro, 3 dias antes da realização do primeiro turno. Com edição de Paula Groba e trabalhos técnicos de Eliseu Caires, o Jornal do Senado fica por aqui. Acompanhe agora as notícias da Câmara dos Deputados. Boa noite.
15: Boa noite e até amanhã.
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25: Presidentes estabelecem prioridades para votações do esforço concentrado.
26: Deputados obrigam notificação de distúrbio vocal relacionado ao trabalho.
25: Avança a proposta que permite instalação de faróis auxiliares em caminhões.
0: Boa noite. Uma comissão da Câmara aprovou a instalação de faróis auxiliares em caminhões. A repórter Maria Neves explica por que a medida foi considerada necessária.
8: A Comissão de Viação e Transportes da Câmara dos Deputados aprovou o projeto do deputado Rodrigo Dazaele, do PL do Mato Grosso, que permite a instalação de faróis auxiliares em caminhões que circulam em áreas privadas. Pelo texto, veículos de transporte de carga utilizados em atividades agropecuárias, florestais, industriais e logísticas poderão ter luzes adicionais, desde que elas possam ser desligadas manualmente para circular em vias públicas. Na opinião do relator, deputado Zé Trovão, do PL de Santa Catarina, a mudança evita que os motoristas sejam punidos simplesmente por terem o equipamento no caminhão. Ele também defende que a iluminação adicional vai tornar a direção de caminhões mais segura.
9: Nós temos hoje muitos veículos que transitam em propriedades rurais, em áreas que são 500, 600, até 1000 quilômetros ou mais, em estradas precárias, estradas de chão. E essas estradas, elas não têm iluminação de nenhum tipo. Às vezes o cara está transitando, quando ele vê, ele está em cima de um animal, de um boi, de um cavalo ou de um animal silvestre e acaba acontecendo um acidente. Se ele tem as lâmpadas auxiliares, ele consegue ter um foco maior, mais longe desses animais, dessas estradas.
8: Pelo texto aprovado, o condutor que trafegar por via pública com a iluminação auxiliar ligada incorrerá em infração grave a ser punida com multa e retenção do veículo para regularização. Uma pesquisa realizada pela Fundação Instituto de Pesquisas Econômicas e a Secretaria Nacional de Trânsito apontou que caminhões e ônibus respondem por aproximadamente 4% dos veículos em circulação no país. Isso corresponde a cerca de 4 milhões e 900 mil veículos. A proposta que permite a instalação de faróis auxiliares em caminhões ainda será analisada pela Comissão de Constituição e Justiça. Da Rádio Câmara de Brasília, Maria Neves.
10: Transportes. Júlio Arco Verde, do PP do Piauí, apoia a proposta que muda as regras de cobrança do IPVA. O texto estabelece a alíquota máxima de 1% sobre o valor venal dos veículos e determina que os estados possam conceder descontos para modelos menos poluentes.
0: A proposta considera exclusivamente o peso de fábrica do veículo, em vez do valor de mercado para o cálculo do IPVA. Júlio Arco Verde acredita que a medida torna a cobrança do imposto mais justa e alinhada a modelos adotados em outros países.
10: Consumidor. Embalagens de produtos industrializados não poderão exibir fotos de componentes que não fazem parte da receita. É o que determina o projeto de Félix Mendonça Júnior, do PDT da Bahia, segundo o qual as ilustrações orientam mais a decisão de compra do que a leitura da lista de ingredientes.
0: Além disso, o projeto de Félix Mendonça Júnior prevê que a Anvisa estabeleça o teor mínimo de ingredientes, como chocolates, frutas e queijos, para destaque nas embalagens, seguindo padrões internacionais de composição e denominação de alimentos.
10: Direitos Humanos. Gervásio Maia, do PCdoB da Paraíba, defende a aprovação de projeto que obriga academias a trazer informações e instruções em braille nos equipamentos. Relator da matéria na Comissão de Constituição e Justiça da Câmara, o deputado afirma que o objetivo é ampliar a autonomia das pessoas com deficiência visual.
0: Gervásio Maia argumenta que a adaptação promove a inclusão desse público nas atividades físicas, contribuindo também para a redução do risco de acidentes durante a prática dos exercícios.
10: A alteração no Estatuto do Índio vai garantir a disponibilidade de intérpretes de línguas de povos originários em atendimentos públicos a indígenas. A relatora da matéria na Comissão da Amazônia, deputada Dilvanda Faro, do PT do Pará, pede urgência na aprovação do texto.
0: Dilvanda Faro explica que a medida amplia o acesso a direitos e a serviços essenciais, priorizando a contratação de intérpretes das próprias comunidades para facilitar a comunicação e evitar a criação de cargos permanentes.
10: Justiça.
3: Devedores de pensão alimentícia podem ser proibidos de entrar em estádios de futebol e outros eventos esportivos. A restrição está prevista em um projeto apresentado por Rodrigo Gambale, do Podemos de São Paulo.
26: A proposta exige que os organizadores dos eventos barrem os inadimplentes na entrada, inclusive por biometria. Rodrigo Gambale acredita que a medida protege crianças e adolescentes e dá mais agilidade à cobrança das pensões.
5: Segurança Pública.
3: Alexandre Leite, do União de São Paulo, propõe aumentar a pena para quem fizer falsa acusação de violência doméstica e familiar. O deputado explica que a ideia é alterar o Código Penal para endurecer a punição do crime de denunciação caluniosa.
26: O texto também prevê que a concessão de medida protetiva com base em denúncia falsa passe a configurar o crime de denunciação caluniosa. Alexandre Leite afirma que a medida busca preservar a credibilidade do sistema de proteção às vítimas e punir quem agir de má fé.
5: Desenvolvimento Regional.
3: Projeto de Domingos Neto, do PSD do Ceará, busca ampliar a utilização do reuso de água e da dessalinização em regiões afetadas pela seca. O deputado também inclui no texto incentivos de financiamento para projetos que adotarem essas tecnologias.
26: Domingos Neto explica que a iniciativa facilita o acesso a financiamentos para projetos que promovam fontes complementares de abastecimento de água. Ele acrescenta que a medida prioriza a eficiência do uso da água, além de preservar os mananciais.
5: Trabalho.
3: Os deputados aprovaram um projeto que obriga a notificação do distúrbio vocal relacionado ao trabalho como doença funcional. A repórter Paula Bittar tem os detalhes.
7: A Comissão de Constituição e Justiça da Câmara aprovou o projeto que determina a notificação compulsória do distúrbio vocal relacionado ao trabalho como doença funcional. O objetivo é aperfeiçoar as políticas públicas e proteger a saúde vocal de profissionais que utilizam a voz como instrumento de trabalho, em especial professores e teleoperadores. O autor do projeto, o deputado Rogério Correia, do PT de Minas Gerais, ressaltou que o distúrbio é uma doença que está extremamente associada ao trabalho.
11: Ela vai influenciar na vida das pessoas e precisa de ter o tratamento relacionado ao trabalho, por isso uma doença do trabalho. Assim colocado, leva os professores a ter uma proteção pela profissão que ele exerce.
7: O projeto considera distúrbios vocais relacionados ao trabalho quaisquer formas de desvios vocais relacionados à atividade profissional que diminuam, comprometam ou impeçam a atuação ou a comunicação do trabalhador. A proposta que determina a notificação compulsória do distúrbio vocal relacionado ao trabalho como doença funcional já pode seguir ao Senado. Da Rádio Câmara de Brasília, Paula Bittar.
26: Ayrton Faleiro, do PT da Bahia, comemora a aprovação na Câmara do fim da escala 6x1. Na avaliação do deputado, a medida amplia direitos e melhora a qualidade de vida da classe trabalhadora.
3: O parlamentar também afirma que a mudança representa um ganho para a economia e destaca a participação de trabalhadores, dos parlamentares e do governo federal na aprovação da proposta. Para Ayrton Faleiro, a medida garante mais dignidade aos trabalhadores brasileiros.
12: A aprovação do fim da escala 6x1, estabelecendo 2 dias de descanso para a classe trabalhadora, para cuidar da família, para cuidar da saúde, para cuidar do esporte, para cuidar da sua religiosidade, é um ganho fundamental para a nossa economia. Quem está de parabéns mesmo são os trabalhadores e trabalhadoras do Brasil, que agora vão ter uma condição mais digna para, além do trabalho, uma vida melhor.
5: Saúde.
26: É de Josenildo, do PDT do Amapá, projeto que proíbe a prescrição e o uso de implantes hormonais para fins estéticos ou melhoria do desempenho físico. O projeto prevê que esses produtos somente sejam indicados para diagnóstico compatível e respaldo científico.
3: Josenildo propõe que farmácias e estabelecimentos registrem o profissional responsável, o paciente, a composição e o lote de cada implante. O congressista explica que o registro de cada implante permite identificar prescrições que usam diagnósticos médicos como justificativa para fins estéticos.
13: Previdência.
26: Eduardo da Fonte, do PP de Pernambuco, apresentou o projeto que determina o pagamento provisório do benefício de prestação continuada quando o INSS não analisar o pedido em até 45 dias. Ele explica que a implantação deverá ser feita em até 5 dias úteis após o fim do prazo.
3: Eduardo da Fonte esclarece que o pagamento temporário não substitui a análise definitiva do INSS. Ele acrescenta que, se o pedido for negado, o benefício será interrompido depois de assegurado o direito de defesa, sem devolução automática dos valores recebidos de boa-fé.
13: Cultura.
26: Projeto de Adriano do Baldi, do PP de Goiás, inclui o Dia Nacional do Povo Cigano, celebrado em 24 de maio, no calendário oficial de eventos nacionais. Ele explica que a medida visa incentivar a realização de campanhas educativas e de combate a estereótipos.
3: Embora 24 de maio já marque o Dia Nacional do Cigano, Adriano do Baldi diz que o reconhecimento oficial da data vai dar mais visibilidade a esta comunidade histórica e vai fortalecer o acesso a direitos básicos como documentação, saúde, educação e moradia.
26: Pastor Diniz, do União de Roraima, é favorável à renovação da permissão para que a Rondovisão Rondônia Rádio e Televisão continue operando uma emissora de rádio FM em Ji-Paraná por mais 10 anos.
3: O relator da proposta na Comissão de Comunicação afirma que a documentação apresentada pela empresa atende às exigências legais e às normas do colegiado. Por isso, o pastor Diniz defende a homologação do ato do Poder Executivo pelo Congresso Nacional.
13: Educação.
26: Projeto de Da Vitória, do PP do Espírito Santo, prevê descontos a participantes do FIES com pagamentos em dia ou em atraso de até 90 dias. Ele argumenta que a proposta permite que o beneficiário quite a dívida à vista sem pagar juros e multas, com desconto de até metade do valor financiado.
3: Da Vitória também propõe parcelamento em até 150 meses, com eliminação de juros e multas, além de desconto de até 30% sobre a dívida principal. O deputado diz que as renegociações devem alcançar os bons pagadores, desde que não provoquem perda de receita para o fundo estudantil.
13: Votação.
26: Em reunião com o presidente da República, os presidentes da Câmara, Hugo Mota, e do Senado, Davi Alcolumbre, definiram os projetos que terão prioridade na semana de esforço concentrado do Congresso. O repórter José Carlos Oliveira tem os detalhes.
16: Os presidentes da Câmara dos Deputados, Hugo Mota, e do Senado, Davi Alcolumbre, se reuniram com o presidente Lula no Palácio Alvorada e definiram 5 propostas com prioridade de votação entre 1º e 4 de setembro, último esforço concentrado do Congresso antes da eleição de outubro. 4 propostas já foram aprovadas pelos deputados e estão em análise no Senado. O fim da escala 6x1 de trabalho semanal, a chamada PEC da Segurança Pública, a Política Nacional de Minerais Críticos e Estratégicos e os incentivos fiscais para a instalação de data centers no Brasil, batizados de Redata. O presidente da Câmara, Hugo Mota, elogiou a possibilidade de avanços legislativos por meio de diálogo e cooperação institucional.
17: Mais feliz ainda de ver essas matérias que passaram na Câmara, como a PEC da Segurança, a PEC do fim da escala 6x1, o projeto dos minerais críticos, que é um projeto estratégico para o país, de soberania nacional, e também o Redata, que além do ponto de vista dos investimentos que o Brasil irá receber, nós teremos condição também de armazenar os dados da população brasileira aqui em nosso país, não mais dependendo de outros países.
16: O 5º item da pauta prioritária é a medida provisória que zera temporariamente a chamada taxa das blusinhas, ou seja, a cobrança do imposto de importação federal de 20% sobre remessas postais internacionais de até 50 dólares. Hugo Mota lembrou que a medida provisória perde a validade em setembro, com riscos de prejuízos para milhões de brasileiros que compram pela internet. Mota indicou o deputado Reginaldo Lopes, do PT de Minas Gerais, para presidir a comissão mista sobre o tema. Os deputados aprovaram a PEC da Segurança em março. O texto garante mais recursos para o setor, inclusive por meio da destinação de dinheiro arrecadado com as BETs para o Fundo Nacional de Segurança Pública e o Fundo Penitenciário Nacional. O fim da escala 6x1 foi aprovado pela Câmara em maio. O projeto prevê jornada de 40 horas semanais em 5 dias, com 2 de descanso e sem redução de salário. Também em maio, os deputados aprovaram a Política Nacional de Minerais Críticos, com incentivos governamentais à exploração de minerais considerados fundamentais na produção de tecnologias, como smartphones, carros elétricos e sistemas militares. O projeto de lei do REDATA, Regime Especial de Tributação para Serviços de Data Center, foi aprovado pela Câmara em fevereiro. Da Rádio Câmara de Brasília, José Carlos Oliveira.
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2: Economia.
10: Dr. Luiz Ovando, do PP de Mato Grosso do Sul, defende a proposta de emenda à Constituição que amplia a imunidade tributária para igrejas e entidades filantrópicas. O texto já foi aprovado na Câmara e seguiu para análise dos senadores.
26: O deputado afirma que a medida fortalece o trabalho social desenvolvido por igrejas e organizações beneficentes, ampliando recursos destinados ao atendimento da população. Dr. Luiz Ovando acrescenta que a proposta prevê mecanismos de devolução tributária para evitar cobranças consideradas excessivas.
18: Quando você compra uma lâmpada, compra alguma coisa em supermercado, então isso tudo é tributado. Então, se já está tributado e o cidadão, membro da igreja, já paga imposto de renda, se ele tiver uma empresa, ele também recolhe esse valor, nós estamos aqui, através dessa PEC, defendendo o fato de que as instituições e também as filantrópicas que prestam serviço à comunidade sejam isentadas, sejam imunizadas, vamos dizer assim, desse recolhimento. E se acontecer, isso seja devolvido através de um cashback.
10: Zé Neto, do PT da Bahia, apresentou o projeto que cria o programa Fazer o Bem para a Melhor Idade, que permite a empresas abater do imposto de renda valores destinados a idosos que vivem em asilos ou casas de repouso.
19: E o que nós queremos? Que nesse projeto a gente vai atender os idosos com rendimentos mensais inferiores ao limite da isenção de imposto de renda que estejam nos abrigos de idosos e casas de idosos. Que a tendência é que isso cresça muito. Quem dá assistência a esses idosos? Como vão ser assistidos? Cada dia você tem menos pessoas na família e você vai ter muito mais pessoas que não vão ter esse atendimento. E isso é uma forma de dar uma atenção e uma assistência junto com a ordem governamental, com o Estado, município, Estado, União, para que a gente possa diminuir essas dificuldades que são vividas pelos idosos no Brasil.
26: Zé Neto explica que, pelo texto, cada empresa poderá apoiar até 3 idosos com abatimento limitado a 5% do imposto devido por ano. Para ter direito ao incentivo, a pessoa jurídica deverá obter o certificado amigo do idoso após a habilitação junto à Receita Federal.
10: Bandeira de Melo, do PV do Rio de Janeiro, é um dos autores da proposta de emenda à Constituição que busca preservar incentivos estaduais e municipais a projetos culturais e esportivos após a reforma tributária. O texto permite que empresas continuem apoiando iniciativas desses setores com abatimento de parte do imposto devido.
26: Bandeira de Melo alerta que a substituição do ICMS e do ISS pelo novo imposto sobre consumo pode abrir brecha para a extinção de mecanismos usados hoje no financiamento da cultura e do esporte. O objetivo da proposta é criar regras nacionais uniformes sobre o tema.
10: Termina agora o Jornal Câmara dos Deputados, produzido pela Rádio Câmara, com trabalhos técnicos de Wellington Teles e apresentação de Luciana Vieira e Val Monteiro. Boa noite.
26: A Voz do Brasil volta amanhã. Uma boa noite para você.
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0: Obrigado, meus compadres. Vamos botar o coração no dia agora, hein?
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4: Bom dia, Brasil! É sexta-feira!
3: Alô, bom dia,
4: turma! Sexta-feira, bom dia! Um novo dia! E o quê? Muitas, muitas surpresas! Sorria, compartilha a alegria. Sexta-feira, turma. Bom dia.
5: Estamos, turma! Estamos juntos aqui no rádio e também na internet. Mais um fim de semana gostoso, né? Ah, que gostoso! Estamos juntos aqui no rádio, vivendo a sexta-feira, dia 28 de agosto do ano 2026, dia da avicultura, dia também dos bancários. Ah, hoje também é o seu dia! Bom dia pra você, homem! Bom dia, mulher! Tá na hora, bora acordar, despertando o Brasil, acordando você para mais uma sexta-feira. Bom dia, amigos do trecho, caminhoneiros, bora juntos, bora tirar o povo da cama, estica o corpo, tá na hora, acorda aí, meu filho, galinho do sítio tá dando ar da graça, bora nessa, sai cachorro, passarinho que não deve nada para ninguém, já está batendo asas, o Ronaldo Viola e o Praiano vai cantar pra nós, hein? Desatino, abrindo a edição desta sexta-feira.
6: Alô, bom dia!

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2: Olha, bom dia, boa sexta-feira, gente!

0: rei da invernada, cacique e pajé, no som gostoso do rádio.
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2: Alô?
3: Alô?
1: Alô? Alô, bom dia.
0: Bora zapear pelo Brasil? Aqui é um Brasil de audiência, é o Brasil de ponta a ponta.
4: Bom dia, Sérgio Fontenelle.
0: Bom dia.
4: Me chamo José Aias, sou de Parauapebas, Pará. Muito obrigado pelo seu programa pela manhã cedo.
0: Boa.
4: Na correria, função encarregada de transporte.
0: Legal.
4: Fico ligado sempre no seu programa aqui. Muito bom.
0: Ô, meu irmãozão, obrigado, viu? Valeu aí, alô.
5: Queria pedir a música, Tião Carreiro e Pardinho.
0: Uau.
5: Caçador de Viema. Mandar um abraço pro meu patrão, Dominguinho. Fala aqui de Flora Rica.
0: Flora Rica, aquele abraço, Dominguinhos. Obrigado, alô, bom dia.
6: Bom dia, Fontenelle.
0: Bom dia, quem fala?
6: José Fogaça, aqui de Pitanga, Paraná.
0: Ô, Zé.
6: Toca aí pra gente aí, ô. Uma música bem boa aí do Mato Grosso e Matias.
0: Vou caprichar pra você, tá? Agora tem o Teodoro e o Sampaio, Paixão Proibida, na sexta-feira gostosa.
1: Alô, bom dia.

Mato Grosso e Matias. Cheque sem fundo no Alô Bom Dia, o caprichadão número um do seu rádio, vai despertando você na sexta-feira gostosa. Abração aqui pro meu amigo Alessandro, você tá bom, Alessandro? Alessandro Marcos está em Rancharia acompanhando o Fontenelle. Dejanir, você tá bom, menino? Tá em Presidente Prudente. Abraço aqui minha amiga Anizinha, está com nós, né? Ê, Nizinha, tá em Angélica, isso, Nizinha? Aquele abraço, hein? Valeu mesmo pelo carinho da sua audiência.

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2: Fala, companheiros e companheiras, ouvintes do Alô Bom Dia e do amigo Sérgio Fontenelle. Chegamos, sexta-feira, final de semana. Quando uma dupla grava um grande sucesso, o público geralmente vê apenas quem está no palco. Mas existem artistas que ajudaram a escrever a história do sertanejo, tanto nos bastidores quanto diante dos microfones. E esse é o caso de Diego e Danimar. No dia 1 de junho de 2025, Diego e Danimar gravaram mais um DVD e confirmavam uma trajetória construída com talento, trabalho e muita contribuição para a música sertaneja. Naturais de Santa Catarina, os irmãos não se destacam apenas como cantores. São também compositores, arranjadores, produtores e músicos de grande reconhecimento. Nos anos 90, deixaram uma marca importante nos bastidores do sertanejo, especialmente o Danimar, que ao lado de Carlos Randall, escreveu verdadeiros clássicos do sertanejo romântico. Entre eles estão sucessos como Dois Corações e Uma História, Solidão a Três, gravada por Zezé e Luciano, Você Não Sabe Amar, com Chico Rei e Paraná, e Prazer por Prazer, eternizada na voz de Christian Ralph. Ao longo da carreira, Danimar ultrapassou a impressionante marca de 2.000 composições gravadas por artistas da música brasileira. Já Diego construiu uma sólida trajetória como produtor musical e arranjador, colaborando com diversas duplas e bandas sertanejas. Mas o caminho até o reconhecimento foi de muita luta. Em 92, já morando em São Paulo, os irmãos cantavam na noite para juntar dinheiro e realizar o sonho de gravar o primeiro LP. Foi desse disco que surgiu Mocinho e Bandido, um dos maiores sucessos da dupla, alcançando destaque nas rádios de São Paulo, Rio de Janeiro, Minas Gerais e da região do sul do país. Inspirados por nomes como Léo Canhoto e Robertinho, João Mineiro e Marciano, Chitãozinho e Chororó, Milionário Zé Rico, eles sempre seguiram um princípio simples: gravar aquilo em que acreditavam. E talvez seja justamente esse o caso, o segredo de uma carreira tão duradoura. Quando a música nasce de verdade, da convicção e da alma do artista, ela atravessa gerações e continua encontrando espaço no coração do público. Então é isso, companheiros. Esse foi o Essência Sertaneja da semana. Uma ótima sexta-feira para você, um ótimo final de semana. E quem puder me seguir, @ Dinei Sertanejo, Dinei com Y no final. Tamo junto, gente. Um abraço pra vocês. Até semana que vem. Deixo pra vocês aqui uma moda bacana demais, composição dos dois irmãos, gravada por Chico Rei Paraná, chamada Você Não Sabe Amar. Um abraço, que Deus abençoe. Ótimo final de semana. Tchau.
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0: Chico Rei Paraná, Você Não Sabe Amar.
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3: Alô?
1: Alô? 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
0: Bora zapear pelo Brasil. Vamos lá pro WhatsApp, sexta-feira. Alô, bom dia.
4: Olá, bom dia, meu amigo. Aqui é José Francisco Alves.
0: Ô, Zé.
4: Valparaíso de Goiás, da cidade de Jardim.
0: Legal.
4: Eu sou um ouvinte dessa área, gosto demais, é dia e noite.
0: Que bacana.
4: Tem como botar uma moda pra nós aí, mãe? De Alain Ladim.
0: Claro, qual?
4: Mercado Alegre.
0: Ah, essa é cabeceira, caprichada, hein? Vou colocar pra você já. Alô?
5: Bom dia, Fosnelli, bom dia. Aqui fala que é o Fernandão, aqui na boleia do caminhão, aqui na cidade de Paraopebas, Pará.
0: Boa.
5: Queria pedir uma música aí da Missates, Eu Ando Devagar, porque já tive pressa, é o nome da música.
0: Boa moda, menino, obrigado, viu? Tá no volante aí, alô?
6: Bom dia, Fosnelli.
0: Bom dia.
6: Beleza, meu amigo? Manda pra nós uma moda aí, assina com X, Gilberto Gilmar.
0: Aí é moda.
6: Manda aqui pra frente 4, da usina Santa Cruz.
0: Valeu.
6: Estão aqui em Gavião Peixoto.
0: Aquele abraço aí pra vocês. Alô, Alain e Aladim tá chegando. Olha

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1: Bom dia! Cadê você que não participou ainda comigo? 0800-558-0057. Eu quero conversar com você.
2: Bora!
1: Bora participar, bora acordar, gente!

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Vai ouvir na boleia do caminhão, vai atravessar o Brasil ouvindo moda boa. Bom dia!

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0: É muita música e alegria no começão do teu dia. Vem comigo, viu? Sextou, turma. Bora acordar, bora despertar. Mais um dia vem surgindo. Fim de semana tá chegando. Bom dia! 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
2: Bom dia, amigo ouvinte do Centro do Agro e do Alô Bom Dia do meu amigo Sérgio Fontinelli. Para fechar nossa semaninha, sextou. E na nossa lista de hoje vamos falar de economia, manejo de dejetos, principalmente para quem cria porcos ou frangos. O que sobra no galpão não é lixo, é ouro líquido. O segredo é usar as esterqueiras ou biodigestores para tratar esse material. Depois de bem curtido, esse dejeto vira um adubo orgânico poderoso para o pasto ou para o milho, economizando milhões de reais em fertilizantes químicos. É a fazenda produzindo o seu próprio adubo e cuidando do meio ambiente ao mesmo tempo. Esse foi o Centro do Agro. Um grande abraço e até a próxima.

0: Obrigado.
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3: Bom dia, boa sexta-feira. Gilberto e Gilmar. Dois corações e uma história.

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2: Olha, já manda aqui pra mim o dia e o horário que você tá ouvindo essa moda. Você manda pra mim? Manda aqui que eu vou caprichar pra você, tá? Vou te cadastrar aqui na promoção do João Torres. Boa sexta!
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0: Ela bateu asas no Alô, bom dia.
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0: Bora zapiar, bora pro WhatsApp. Vamos falar com a turma, né? Pessoal vai acordando cedinho e já se ligando aqui no Alô, bom dia.
4: Alô, bom dia, Fontenelle.
0: Dia.
4: Toca aí pra nós.
0: Ah.
4: Caboclo na cidade.
0: Boa.
4: Com Dino Frank e Moraí.
0: Deixa pra
4: aqui
0: mim.
4: Aqui quem fala é o Vilmar de Palmas, no Tocantins.
0: Alô, Vilmar. Alô, Palmas. Alô, Tocantins. Aquele abraço. Alô.
5: Ô, meu amigo Fontenelle.
0: Bom dia.
5: Tide.
0: Ah.
5: Pirupi.
0: Irupi,
5: chegando do trabalho.
0: Que legal, meu irmão.
5: Irupi, Espírito Santo.
0: Boa, Irupi,
5: um abraço aí.
0: Valeu.
5: Coloca pra nós ouvir aí, ó. Leandro e Leonardo, solidão.
0: Ô, moda caprichada, hein? Tem mais gente por cá. Alô, bom dia.
6: Bom dia, Fortenelle. Aqui
0: dia.
6: É a Sônia Diniz, está falando de Castro, no Paraná.
0: Ô, Sônia.
6: E que você toque uma música bem sertaneja pra mim ouvir.
0: Claro, meu bem.
6: Tá? Um abraço de todos castrenses pra você, Fontenelle. Você é muito especial pra mim.
0: Obrigada, amiga. Valeu, Deus abençoe. Ó, tá chegando moda bonita. Duduca e Dalvan. Ah, que moda, hein? Biquíni preto. Essa é bonitona demais. Boa sexta.
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0: Dino Franco e Mouraí, Caboclo na Cidade, no Alô Bom Dia, o caprichadão número um do seu rádio. 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

0: Estamos juntos em mais uma hora super gostosa do Alô Bom Dia. 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
2: Uma sexta-feira vitoriosa para todos os ouvintes do Sérgio Fontinelli no Alô Bom Dia. Vamos encerrar a semana ouvindo a palavra de Deus. Vamos meditar hoje Mateus capítulo 15, versículo de 29 a 37. Naquele tempo Jesus foi para as margens do mar da Galileia, subiu a montanha e sentou-se. Numerosas multidões aproximaram-se dele, levando consigo coxos, aleijados, cegos e mudos, e muitos outros doentes. Então os colocaram aos pés de Jesus e ele os curou. O povo ficou admirado quando viu os mudos falando. Eu fico imaginando essa cena, né? O povo ficou admirado quando viu os mudos falando. Os aleijados sendo curados, os coxos andando e os cegos enxergando. Vocês imaginam o que era isso, minha gente? E glorificaram o Deus de Israel. Jesus chamou seus discípulos e disse: Eu tenho compaixão da multidão, porque já faz 3 dias que está comigo e nada tem para comer. Não quero mandá-los embora com fome para que não desmaiem pelo caminho. Gente, olha o que está acontecendo. Aquele povo está há 3 dias com Jesus. Aquele povo tinha sede da palavra, aquele povo tinha sede de Jesus. E agora Jesus está preocupado porque a comida acabou. Já fazem 3 dias que eles estão aqui comigo, não quero mandá-los embora com fome, para que não desmaiem pelo caminho. Mas os discípulos disseram: onde vamos buscar neste deserto tantos pães para saciar tão grande multidão? Pergunta lógica, básica. Jesus perguntou: quantos pães vocês têm? Quantos pães tendes? Eles responderam: 7 e alguns peixinhos. E Jesus mandou que a multidão se sentasse pelo chão. Depois pegou os 7 pães e os peixes, deu graças, partiu-os e o dava aos discípulos e os discípulos às multidões. Todos comeram, ficaram satisfeitos e encheram 7 cestos com os pedaços que sobraram. Palavra da salvação. Eu sei que você precisa de muita coisa, eu sei que você precisa de pagar suas contas, mas cuidado para não inverter a ordem. A ordem é primeiro buscar o reino e o resto vem por acréscimo. Deus sabe do que você precisa. 1 Pedro, capítulo 5, versículo 7, confiar-lhe todas as vossas preocupações, porque ele tem cuidado de vós. Que Deus te abençoe, Pai, Filho e Espírito Santo. Amém.
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2: Eu quero clamar agora por você, quero clamar pela sua família. Senhor Deus, libera agora o teu Espírito Santo sobre cada pessoa que acompanha este programa. Vem, Espírito Santo, enche todos os que estão acompanhando este programa agora. Libera, Senhor, para esta pessoa o que ela mais precisa, para o corpo e para a alma. Libera, Senhor, curas e libertações em nome de Jesus para esta pessoa que escuta e para toda a sua família. Eu clamo a tua poderosa bênção. Visita agora com bênção de proteção, a bênção que só o Senhor pode dar. Abençoe-vos o Deus Todo-Poderoso, Pai e Filho e Espírito Santo. Amém.
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2: E eu quero lembrar você, se você quiser ouvir mais pregações, mais meditação da palavra, basta você me acompanhar no meu canal do YouTube, Frei Gilson / Som do Monte, no meu Instagram, no meu Facebook, no meu TikTok, e lá você vai encontrar muito mais palavra de Deus para você.
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0: De volta à segunda-feira aqui no Alô, bom dia. Léo Magalhães, onde anda o meu amor?

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1: Ah, estamos juntos no rádio, na internet, 0800-558-0057, para você participar comigo. Pedir

0: Ivone Sant'Angelo, o que eu sinto por você? Moda bonita na sexta-feira caprichada.
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3: Alô?
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0: Bora zapeando, bora falando com a caboclada sexta-feira. Alô, bom dia.
4: Bom dia, Fortinelli. Aqui é o Vilmar Almazinho em Pirapora, Minas Gerais. Manda uma moda boa aí pra nós aí.
0: Agora.
4: Índia.
0: Boa, boa moda.
4: De Cascatinhane. Falou, um abraço.
0: Deixa com nós, menino. Tem mais gente por cá. Alô, bom dia.
5: Bom dia, Portinelli.
0: Bom dia.
5: Aqui é o Riba Mar.
0: Ô, Riba.
5: Caraguatatuba.
0: Legal.
5: Toca um modão pra nós.
0: Agora.
5: Chico Rei, do Paraná.
0: Olha aí.
5: Leão Domado.
0: Leão Domado, moda caprichada, hein? Deixa eu ver aqui. Alô, bom dia.
6: E aí, Sérgio Fontinelli, bom dia.
0: Bom dia.
6: Muito obrigado, viu, por você ter tocado a música aí de João Mulato e Douradinho pra mim e pra aquele ouvinte, sei lá.
0: Legal.
6: Só por Deus, viu?
0: Oi, irmão.
6: Muito ligado no programa aí, 24 horas, meu querido.
0: Valeu, meu irmão, é o Chicão de São Carlos. Tá ligado no Alô, bom dia.

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2: Olha, a sexta-feira só começa bem se for desse modelo. Com essas modas que faz a gente despertar feliz pra mais um dia gostoso. Sextou, gente!
3: Circa!
2: Bora, bora!
4: Bora!

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Boa sexta-feira!

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0: Muita música e alegria no começo do seu dia. A nossa sexta-feira está só começando, gente. Coloca um sorrisão aí no rosto. Vai, bora acordar, turma! 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
3: Mesmo com todas as limitações e polêmicas, há 40 anos o Brasil é a grande referência mundial em biocombustíveis. Poucos países têm as condições ideais de clima, água, solo, área disponível e tecnologia agropecuária para repetir o nosso sucesso. Atualmente, temos o etanol feito de cana e do bagaço, diesel de cana, biodiesel vegetal e animal, combustíveis de algas, biogás, entre outros. Para ampliar o uso desses recursos e garantir que o Brasil cumpra os acordos internacionais de redução de poluentes, foi criado o RenovaBio. Essa nova lei federal tem uma série de regras e incentivos para tornar o mercado nacional mais previsível e atraente aos produtores. Além de abastecer os veículos, o governo ainda quer aumentar o uso de biocombustíveis na aviação, indústria química e fábricas de plásticos. A cidade de São Paulo também aprovou uma lei que deve ajudar a aquecer o setor e servir de exemplo para muitas capitais. A meta é reduzir ao máximo a poluição dos ônibus, caminhões de lixo, veículos que abastecem o CEAGESP e vans de passageiros. Na prática, num prazo de 20 anos, toda essa frota só poderá rodar pela cidade usando biocombustíveis, eletricidade ou hidrogênio. Quer saber mais sobre o mundo dos pesados? Visite minutodocaminhão.com.br. 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
1: Manda mensagem à vontade aí, tá? Quero receber o seu áudio, sua mensagem, quero saber quem é você. Onde que você tá nessa sexta-feira? Fala comigo!
2: Estica!

0: João Bosco e Vinícius, terremoto aqui no Alô Bom Dia, boa sexta.
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2: Alô?
3: Alô?
1: Alô? Alô, bom dia.
0: Bom dia, flor do dia. Bora falar com o Brasil. É o Brasil de ponta a ponta, despertando ao som do Alô Bom Dia, o programa sertanejo número um do Brasil. Tem gente aqui no WhatsApp. Alô?
4: Bom dia, meu patrão.
0: Dia.
4: Aqui quem fala é o Thiago Piolho, do Barranco Alto.
0: Ô, Tiagão.
4: Se der pro senhor poder mandar pra minha música do Chitãozinho e Chororó.
0: Claro.
4: Ela não vai mais chorar.
0: Ê, danado.
4: O senhor manda pra mim, por favor?
0: Ah, meninão, você tá apaixonado. Hein? Alô, bom dia.
5: Tinelli, bom dia Brasil.
0: Bom dia.
5: Genivaldo da Bahia.
0: E aí, caboclo?
5: Hoje eu queria ouvir Solidão, Milionário José Rico.
0: Meu Deus.
5: Ofereço a todos do Brasil.
0: Rapaz do céu, aí é moda cabeceira, alô.
6: Ô, meu Deus do céu, toca o fundo da grota pra nós.
0: Ô,
6: aí,
0: menino, deixa com nós, sextou, hein? Desse modelo gostoso, Chitãozinho Chororó.

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1: 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Boa sexta-feira pra você.

0: Zé Moreno e Morenito, bico doce no Alô, bom dia, o caprichadão número um do seu rádio na sexta-feira que chegou e chegou com tudo, né? E a sexta-feira é dia de levar a patroa pra namorar, pra jantar, né? Xiii, Fontenelle, tô mais por fora do que asa de barril, viu? 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
0: 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Boa sexta!

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0: muita música e alegria no começo do seu dia. 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
2: André e Andrade, José e Sebastião, filhos de João de Freitas e Maria José Pereira, irmãos de mais 10, hein? Mas tem mais duas cantoras da família que é sucesso no Brasil inteiro, que você vai conhecer na próxima semana. Mas hoje, para encerrar a trajetória de André e Andrade, bom, eles ficaram na gravadora RDG até 1982. Foram 4 discos e um disco de ouro. Depois, eles já estavam conhecidos, reconhecidos, eles conseguiram um contrato com a aclamada gravadora Chantecler. Olha, o artista pra estar na Copacabana e na Chantecler naquela época tinha que ter garantia de vendagem. E na Chantecler, Sérgio, fizeram mais 4 discos. E eu vou te falar, hein? 4 discaços, né? Porque eles tinham, assim, um feeling musical na época que poucos tinham. E aí fizeram 4 discos maravilhosos pela Chantecler. E em 1988, eles romperam o contrato com a Chantecler. Eles romperam o contrato com a Chantecler e resolveram caminhar num trabalho paralelo, junto com o apresentador Hamilton Carneiro, da TV Anhanguera, TV que é retransmissora até hoje da TV Globo lá em Goiás. Eles fizeram um projeto de televisão, um programa parecido com o que tinha em São Paulo, Viola, Minha Viola, com o Moraes Sarmento, depois com a Inesita Barroso, e gravaram 2 discos independentes, que eles mesmos bancaram ali, não estavam em gravadoras nenhuma, E gravaram esses discos independentes. E depois gravaram o DVD, e o marco do DVD é quando os 4 irmãos, André e Andrade, Ana Lúcia e Luciana, e a sobrinha deles, né, filha da Luciana, a Oriana, cantam no palco do DVD Folia de Reis. É maravilhoso e emocionante a folia do Pai Eterno. Bom, assim, André Andrade continuou até hoje valorizando a música sertaneja, buscando a música raiz como forma de vida e buscando o melhor para que a família inteira possa escutar suas músicas. Sérgio Fontenelle, eu volto semana que vem com as irmãs dos dois, hein? As irmãs Freitas, Ana Lúcia e Luciana, e agora com um integrante a mais, a Oriana, que é filha da Luciana. Um grande abraço, Sérgio, até semana que vem. Um abraço para você e para todo mundo que acompanha o Alô Bom Dia!

0: defendendo uma tradição.
1: Alô, bom dia!
2: Alô, bom dia!
3: Bom dia, com muita alegria, bora acordando, gente, bora despertando. Fim de semana tá começando e nós tá como, hein? Nós tá desse modelo aqui, ó, sertanejeiro, acordando o Brasil.
0: Bom dia! Alô, bom dia!

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0: Agora são 6:02, 6:02 da manhã desta... Hoje é uma sexta-feira, hoje é uma sexta-feira, dia 28 do mês de agosto do ano de 2026. E aí, 6:02, é hora de falar bom dia melhor. Bom dia melhor para você que está ligado na Melhor FM, na manhã desta sexta-feira, com o novo, o velho e bom Radinho FM de faixa estendida, cravado nos 82.9, que é para ficar de boa. Bom dia melhor para você que está conectado conosco pela Rede Mundial de Computadores, pela internet, nos acompanhando com áudio e vídeo, com som e imagem. Daqui a pouco você verá. Repórter Carlos Gomide trazendo informações, notícias do plantão de polícia aqui no nosso Bom Dia Melhor na manhã desta sexta-feira. Aqui nos estúdios da Melhor FM, na Avenida Lauro Corrêa da Silva, 3240, você pode ver as imagens do estúdio. Este que está apresentando o programa na manhã desta sexta-feira, você que está conectado conosco pela Rede Mundial de Computadores. Aqui no nosso estúdio também, além de mim, a consagrada Joyce. A consagrada Joyce operando, mouseando os computadores, operando a mesa de áudio e participando do programa. Ela que é a representante do universo feminino aqui no nosso Bom Dia Melhor. Bom dia, Joyce.
1: Bom dia.
0: Tá tudo bem com
1: tudo
0: você?
1: Tudo bem.
0: Tá tudo... Hoje é uma sexta-feira, né, Joyce?
1: Hoje é uma sexta. Eu espero que não seja 13.
0: Não, não é 13. Mas hoje é um dia, como diria aquele locutor de antanho, hoje é um dia aziago.
1: Dia aziago?
0: Um aziago, um dia aziago. Hoje começa o horário político eleitoral. Isso dá um azar.
1: Dá.
0: Você não queira saber. Isso dá um azar, menina. É pior que sexta-feira 13.
1: Meu Deus.
0: Pior que sexta-feira 13. Aparece cada assombração na frente da gente.
1: Aparece umas bem antigas, inclusive.
0: Nossa!
1: As novas e as antigas.
0: Isso, cada assombração que Deus... Quanto mais eu rezo, mais assombração aparece. Coisa impressionante. Então, hoje começa a propaganda eleitoral no rádio e na televisão. Uhum. Né? E aqui no nosso Bom Dia, o nosso Bom Dia Melhor vai ser interrompido, vai ser cortado, seccionado, olha que bonito, pela propaganda eleitoral, às 7 horas da manhã, não é isso, Joyce?
1: Isso mesmo.
0: Às 7 horas da manhã você coloca o horário político eleitoral
1: isso.
0: No ar.
1: Para quem estiver ouvindo no rádio.
0: Para quem está no rádio, quem está no velho ou novo e bom Radinho FM de faixa estendida, vai acompanhar o horário político eleitoral, vai ser assombrado pelas assombrações, né? E enquanto isso... Quem está conectado conosco pela Rede Mundial de Computadores poderá acompanhar o programa.
1: Isso.
0: Ao vivo.
1: Ouvindo normalmente.
0: Ao vivo em cores. Não é? Normalmente. Hoje deveremos ter aqui duas personalidades participando do programa, a doutora Priscila e a doutora Maiara. Daqui a pouco a gente fala mais sobre isso. Então, quem está na Rede Mundial de Computadores, preste atenção. A programação vai fluir normalmente, vai prosseguir normalmente. A partir das 7 horas, você que não quer ser assombrado, pode ficar conosco aqui, né? Na programação vai seguir normal até as 8 horas da manhã. No rádio, às 7 horas interrompe, às 7:25 volta, não é isso? São 25 minutos, né? Muito bem. Isso no primeiro turno, depois no segundo turno, esse horário continua o horário político eleitoral, mas diminui um pouquinho, né? Então vai funcionar desse jeitinho. Você já está preparada?
1: Acho que sim.
0: Tá. Então tá bom. Então tá certo. Então vamos fazer desse jeitinho aí, tá bom? Muito bem. Só fazendo esse introito aqui, né? Pra gente se entender, porque vai acontecer isso hoje, viu, gente? Desse jeito aí que eu tô falando. Horário político eleitoral, essas coisas todas. Olha, Limeira teve ontem um dia de muito sol, com temperatura mínima de 17 e máxima de 28,6 graus. Temperaturas bastante agradáveis ontem, né? De acordo com o sol estava ardido. Ah, quem ficou debaixo do sol estava ardido, mas as temperaturas estavam agradáveis ontem, né? A previsão para esta sexta-feira, para hoje e também para o final de semana, aqui na nossa região em especial, é de tempo estável. Sem condições para chuvas, mesmo que fracas e isoladas, não tem condição para chuva, viu, gente? Com céu de poucas nuvens e muito sol. Muito sol e muito calor com temperaturas cada vez mais elevadas. A previsão do Instituto Nacional de Meteorologia para Limeira hoje é de máximo em torno dos 34 graus, previsão do Instituto Nacional de Meteorologia. Pode ser um pouquinho mais, pode ser um pouquinho menos, mas vai ser mais ou menos por aí. Além desse calorão, tem a umidade relativa do ar baixa, né? Que deve entrar mais uma vez no estado de atenção. Estas condições ocorrem por causa de uma massa de ar quente e seco que atua aqui sobre o estado de São Paulo. Aliás, atua sobre o miolo do Brasilzão, viu? Portanto, é o seguinte, preparem as garrafas de água mineral, aquela garrafinha de água mineral, né? Se quiser ficar ainda melhor, um picolézinho vai bem, um sorvetinho de massa também vai bem, né? Porque vai fazer calor. A temperatura desta manhã está na casa dos 17 graus. A gente tem as imagens do satélite aí, Joyce? Não? Eu queria mostrar um... Não sei se é perceptível no vídeo, né? Eu queria mostrar uma coisinha, mas tudo bem. 6:09 agora, 6:09. Vamos falar bom dia melhor para o repórter Carlos Gomide? Hoje a gente não vai precisar ficar assombrado com o 5G de Limeira, porque o 5G de Limeira é outra assombração que tem na vida da gente, né? A gente reza, e o 5G de Limeira está lá assombrando a vida da gente, né? Hoje a gente não vai depender, a gente não vai ser assombrado pelo 5G de Limeira.
2: Por que será?
0: Por que será, não?
2: Por que será?
0: Bom dia melhor, seu Carlos Gomide.
2: Bom dia.
0: Nada como uma bancada, né?
2: Oxe, falar... Oi, que ingrato, cara. Eu venho pra cá pra fazer café pro cara. Eu já fui no plantão, já peguei as coisas, já voltei pra rádio, já fiz café, já servi café pra ele.
0: É verdade.
2: E ele tá me zoando no ar.
1: Você... É verdade. É que falta você falar que você só veio pra ver ele, porque tava com saudade.
2: Quer um abraço?
0: É verdade.
2: Quer um abraço? Carlos Gomide.
0: Bom dia, bom dia. Não, é verdade. Eu fui ingrato. Realmente eu fui ingrato. Você tem toda a razão. Eu cheguei aqui de manhã e vi o carro da rádio e do Gomide, os dois juntos ali no estacionamento. Falei, isso não é normal, porque essa hora, quando eu chego aqui, o Gomide já está nas ruas, já, né? Está só o carro dele aqui, a unidade móvel da Melhor FM já foi embora. Falei, isso não é normal. Aí eu olhei ali no prédio, vi as luzes da redação acesas. Falei, ah, ele está na redação. Subi as escadas, quando eu chego na redação, cadê o Gomide? Tudo apagado. Falei, uai, onde que esse rapaz se enfiou?
2: Tava lá no fundo,
0: eu imaginei,
2: fazendo café pra ele.
0: Eu imaginei que ele estivesse lá no fundo. Eu falei, ele tá lá no fundo. Mas eu não sabia que ele tava fazendo café.
2: Tava lá no fundo. Aí eu chego aqui com um copinho de café pra
0: Fui
2: ele.
0: Fui surpreendido.
2: Você tá vendo só, Joyce, como é que a pessoa é ingrata?
0: É verdade, você tem razão. Eu vou reconhecer, eu fui ingrato mesmo. Muito obrigado, viu, Gomide? O café tava bom, hein?
2: Tava bom?
0: Tava bom. Se você fizer isso todo dia, eu vou gostar.
2: Mas você sabe que é uma questão de adaptar o horário, né?
0: É.
2: Você sabe que dá tempo de fazer, né? É só uma questão de adaptar o horário.
0: É verdade, você tem razão.
2: Se chegar um pouquinho, 5, 10 minutos mais cedo, dá para fazer tudo na... Assim, uma coisa encavalada na outra, mas dá para fazer.
0: Sim.
2: Mas dá para fazer.
0: Dá. Ser humano...
2: Você sabe que eu trabalho muito com sobra de tempo, né? Por exemplo, para vir para a rádio às 6 horas da manhã, programa às 6 horas da manhã, eu acordo às 4. Porque se furar o pneu, se der uma dor de barriga, sei lá, acontecer alguma coisa, né? Eu tô com um tempo sobrando. E esse tempo, às vezes, a gente preenche com outras coisas.
0: Claro.
2: Né? Dá
0: Como
2: tempo.
0: É é?
2: Se organizar,
0: Como
2: dá
0: é
2: tempo
0: é que...
2: de fazer tudo.
0: Como é que é o que diz o ditado? Deus ajuda quem cedo madruga? Deus ajuda quem cedo madruga. Então, em sendo assim, vamos...
2: Já tinha ido no plantão, já
0: agora,
2: peguei as coisas,
0: aproveitando,
2: já apurei.
0: Aproveitando sua presença aqui.
2: Sim, senhor.
0: E também da Joyce.
2: Sim, senhor.
0: Eu queria tentar esclarecer uma coisa. Rapaz do céu, você sabe que todos os dias a gente recebe aqueles telefonemas, né? No celular da gente.
2: Sim,
0: né?
2: Senhor.
0: Expande aqui, expande lá, coisa, né? Call center, aquela coisa, né? Gomide e Joyce do céu. Quem tá falando aqui é o Ivan do Céu, para Gomide e Joyce do Céu.
2: Ainda bem que nós somos do Céu, né, Joyce?
0: É. Eu vou falar uma coisa para você. Ontem foi um inferno.
2: Insuportável?
0: Insuportável.
2: Ah, primeiramente, ontem... peraí um pouquinho. Peraí.
0: Sim.
2: Bom dia, Joyce.
1: Bom dia. Oh,
2: tudo bem?
1: Ele escapou da bronca da dona Clotilde. Não,
2: dona Clotilde fica...
0: já tava lá.
1: Ó, oh, foi pouco,
2: já tava. É que eu já tinha falado bom dia para Joyce, que eu tô aqui, eu já falei. Sei. Bom dia para ela e tal, né? Bom dia, viu, Joyce? Para dona Clotilde.
0: Você escapou.
2: Fica calma.
0: É. Tempo, escapou a tempo.
2: É.
0: Mas então.
2: Desculpa, pode continuar.
0: Não, não. Ontem foi um negócio insuportável. O que o celular meu tocou? Mas tocou. Eu faço assim: eu olho, vejo o número, é um número desconhecido, né? Eu não atendo. Né? Aí tocou, mas ontem tocou tanto que eu resolvi atender um. Eu olho e vejo que são números diferentes, não é o mesmo número, né? Se é o mesmo número, é alguém querendo falar comigo, né? Mas não, são números diferentes, né? Então, ou é call center ou é bandidagem. E foi tocando, eu olhava o número e não atendia. Aí um tocou tanto que eu falei, não, eu resolvi atender. Era um golpe não sei do que, aí que eu tinha não sei o que para resgatar, tá? E, ó, desliguei e tal. Dali a pouco tocou, olhei, era um número que eu não conhecia. Tocou de novo na sequência. Olhei, era o mesmo número. Falei, opa, é o mesmo número.
2: É alguém querendo falar
0: comigo, né? Sim. Atendi. Quem é? Pronto, já começa com quem é, você já... Porra, você ligou pra mim, você sabe pra quem que você tá ligando, né?
2: E como sua voz quase não é conhecida?
0: Como, né? Assim quem é, né? Eu falei, quem é que tá falando, né? Quem tá falando? Com quem que você quer falar? Não, porque eu tô aqui, olhei no meu celular, tem 3 chamadas desse número aí pra mim. Olha só. Falei, 3 chamadas desse número pra você? Meu irmão, hoje eu não liguei pra ninguém, cara. Até agora eu não liguei pra ninguém. Quanto mais 3 vezes. Não, porque tem 3 chamadas aqui desse número aqui no meu telefone. Aí fiquei perguntando quem é, ele falou o nome dele, que eu não lembro. Perguntei se era de alguma empresa, ele falou que não é de empresa nenhuma. Eu falei, ó, então é o seguinte, alguém clonou meu número, porque eu não liguei pra você. Né? Não sei nem quem você é, não sei do que se trata, eu não liguei pra você não. Então tá bom, ficou por isso. No meio dessa confusão toda, me acontece um negócio desse. E aí eu tô desde ontem pensando, será que clonaram o meu número?
2: Ah, não, você já teria percebido.
0: Sim. Mas por que esse cara falou que eu liguei 3 vezes pra ele?
2: Mas de repente é um chamariz pra você.
1: Também.
2: É, pode ser conversa.
0: É, eu tô achando também que...
2: Ele tentou jogar um...
1: É, né? Algum tempo um atrás eu recebi em cima a mesma coisa, pessoal.
0: Tô achando.
1: Inclusive
0: também.
1: Me mandou mensagem no WhatsApp. Por que você me ligou? Pô, eu não ligo pra ninguém. Ninguém. Zero.
0: Ah, vá, que você não liga pra ninguém. Ah, vá.
1: Eu tenho cara.
0: Que você não liga pra ninguém. Tá bom. Viu? Mas ontem eu fiquei invocado, cara.
2: É. Não, mas eu já teria percebido.
0: A quantidade de telefonema que eu recebi ontem, tocando tal de Espanha ou call center, né? Ou golpe. A quantidade de ontem foi absurda. Todo dia a gente recebe telefonema, tá? Esses telefonema besta, né?
2: Sim.
0: Mas ontem tocou o dia inteiro, de manhã até o final da tarde.
2: Eu já fui, aliás, eu estou pensando seriamente em desligar a linha telefônica do meu celular. Ficar com o pacote de dados e desligar a linha telefônica. Porque a pessoa que quer falar comigo, se ela tem o meu número, ela vai ligar pelo WhatsApp se ela precisar. E aí, sim, no WhatsApp eu vou identificar a pessoa, né?
0: Eu tô pensando até em trocar o número, mas aí eu fico pensando, eu tenho uma relação de contatos imensa, vou perder tudo,
2: vai,
0: né?
2: Perder
0: quer
2: tudo.
0: Dizer,
2: vai perder não, tudo, você vai ter que comunicar, né? Todo mundo que você trocou de telefone.
0: Vai dar trabalho, encher o saco, né? Fazer o...
2: Eu já pensei em fazer isso, em trocar o meu número de telefone, mas não.
1: Uma coisa
2: não
1: que
2: compensa.
1: Eu fiz que diminuiu um pouco foi bloquear esses números.
0: Mas eu já fiz, Joyce. Entrei naquele...
1: É que diminuiu a quantidade de ligações.
0: YouTube, né? Tem dois sistemas, né? Tem um sistema que não sei se é das operadoras...
2: E um que é do Procon.
0: Que é do Procon. Já nos dois. Não adianta.
2: Não adianta. Eles burlam.
0: Aí eu fui descobrir que aquele telefone que toca e você atende, ele desliga. Ontem um desses, que eu atendi um outro.
2: É prova de vida.
0: Aquele que toca e desliga. Quando você atende, ele desliga. Dizem que, eu li certa vez, não sei se isso é verdade ou não, mas acredito que seja. Dizem que é call center que liga para ver se o número está ativo. Você atende, ele já desliga automaticamente, porque pronto, ele já registrou lá como número ativo. Então você vai começar a receber mensagem naquele... É uma sacanagem. Vamos ir.

0: Mais diversas informações, está ligado o telefone. Não tem problema nenhum, isso faz parte da vida da gente, né? Sim. Agora, esse negócio
1: de call center,
0: pelo amor de Deus.
1: E você quer saber? Você consegue reconhecer um número quando ele é de call center.
0: É, tem aquele 3003
1: lá, né? E eu vou exemplificar. Aliás, vou exemplificar contando um caos. Posso contar um caos?
0: Conte um caos.
1: Posso contar um caos? Estava eu ontem voltando da casa da minha sogra com o meu pangaré pela Marginal. Passei ali na frente da base da Guarda Civil Municipal. Passei ali do lado do SESI. Fiz aquela curvinha ali, indo sentido centro. Aí você chega naquele complexo de retorno quando você entra ali perto do viaduto de Jânio Quadros. Antes do viaduto de Jânio Quadros tem aquele negócio que você entra ali para Nova Suíça e tal. O trânsito todo parado. Falei, é acidente. Aí coloquei meu carro naquela área verde que tem um campo, era um campo de futebol ali, e fui cortando caminho pela área verde para ver o que tinha acontecido. E de fato era um acidente. O cara da moto tinha tentado acessar fazer o retorno. E entrou na frente da casa do carro de um cidadão lá, e o cidadão passou por cima da moto. O cara da moto, Ivan, tava peidando de bêbado. Pelo amor de Deus! A primeira coisa que fizeram foi tirar a chave da moto dele e entregaram da mão do motorista. Falou, tá aqui, o cara tá bêbado. Aí conversa vai, conversa vem, aquele negócio, ó, com a moto aqui você não vai sair, né? Eram 6 horas pontualmente, eu sei porque eu liguei na guarda e eles estavam trocando o turno de serviço. Você não vai sair daqui? Não, pelo amor de Deus, me deixa embora, quanto que você quer, eu pago agora. E de fato ele fez um pix de R$2.500 pro cara, pra consertar o carro do cara. A gente, só que eu cheguei e falei, o senhor não vai sair com a moto daqui. Que o senhor vai sair daqui, o senhor vai chegar lá na frente, o senhor vai matar alguém.
0: Vai matar alguém. Outro acidente.
1: Então como é que vai fazer? Eu falei, então peraí que a gente vai ligar pra polícia. Não, pelo amor de Deus, não liga pra polícia. Que... Bom, enfim, eu não sei o que que deu, porque eu me invoquei, falei, quer saber? Fica aí com o cara, resolve o que vocês querem resolver aí, e fui embora. Só que eu liguei pra polícia, eu cheguei a ligar pro 90. Eu liguei o 90, expliquei a situação pro atendente do Copom lá de Piracicaba. E na sequência ele me retornou. Olha, da Polícia Militar, a gente quer saber se tem que mandar socorro, aquela coisa toda, o cara tá machucado, não tá machucado. E quando o telefone tocou, deu pra perceber que era a polícia. Deu pra perceber que era um número verdadeiro, sabe? Até a forma com que ele aparece no visor é diferente.
0: Não era 190, era um número...
1: Era um número qualquer, né? Mas estava registrado lá como Piracicaba, porque o Copom fica em Piracicaba, eles estavam ligando pra mim lá de Piracicaba, de um número qualquer, mas deu para perceber, até a forma com que o número é apresentado no visor do telefone muda. E aí quando eu liguei, vi o número diferente e tinha acabado de ligar, fazia 2-3 minutos que eu tinha acionado o 90, falei, é eles ligando, porque eu sei como é que funciona mais ou menos o procedimento interno deles lá. Aí atendi, era, ó, aqui é da Polícia Militar, o senhor entrou em contato por causa de um acidente, o cara tá ferido, falei, não, o cara tá bêbado, vocês precisam mandar a viatura aqui para decidir o que vai fazer, porque o cara, a gente não tem condição de liberar a moto pro cara, porque a moto do cara até tava andando, não foi uma batida tão forte. Quebrou o friso, o para-choque do carro e quebrou lá algumas coisas da moto, só que o cara tava com a carça aberta, cabelo despenteado, o cara tava completamente embriagado, ele não tinha a mínima condição de sair de lá. E ficamos lá 10, 15 minutos. Falei, quer saber? Eu vou embora. Eu tenho coisa pra fazer. Eu tava indo pra Gazeta. Eu tô indo embora. Tchau, obrigado. E fui embora. Dei uma de Pôncio Pilatos. Lavei minhas mãos. Falei, quer saber? Eu não vou ficar me estressando por causa disso. Mas deu pra perceber que era um número real ligando, né? Era uma pessoa, um telefone real ligando pra gente pra pegar a informação do caso da Polícia Militar. E tem essa questão do cara peidando de bêbado que estava conduzindo uma motocicleta, né?
0: Então, pode ser, de repente, pode ser um... Esse que é o problema. De uma coisa que aconteceu... Esse negócio que aconteceu comigo ontem. Essa encheção de saco. Essa coisa de o telefone tocar um atrás do outro. No meio disso aí, podia ser que... Pode ser que tivesse alguém que quisesse falar comigo, alguma pessoa que quisesse falar comigo, alguma coisa... E eu não atendi. Por quê? Porque eu não estava aguentando mais. Estava de saco cheio.
1: Eu sou da máxima que se a pessoa quer falar comigo e ela tem meu número, ela sabe que eu tenho WhatsApp. E aí ela vai mandar mensagem do WhatsApp. E aí mandando mensagem do WhatsApp, eu vou ver primeiro quem é, aí eu vou responder a pessoa, né, na medida do

0: possível, porque também você imagina como é que meu WhatsApp é durante o dia, né?
1: Olha, e você quer ver mais um problema de, desses serviços públicos, né? Nós estamos falando de telefonia, nós estamos falando de internet e tal, mais um serviço público. Inês Ferreira está aqui no chat do YouTube dizendo assim, queda de energia 4 vezes no Santina. Aí é para acabar, Dona Eletro, tá brava aqui a Inês com a dona. É outro serviço público que irrita a gente. Irrita, né? Essa coisa, principalmente essa coisa da queda de energia, essa queda bruta e inesperada de energia, né? Cai, dá um corte de energia, às vezes rápido. É um corte rápido, daqui a pouco dura segundos, nem isso, e já volta. Isso para queimar aparelho eletrônico.
0: É uma beleza.
1: É uma maravilha, né? E depois para você ressarcido, meu irmão. Dizem que você é ressarcido.
0: É. Dizem não, que tem como, né?
1: Eu não pagaria para ver, não.
0: Enfim, mas é uma burocracia desgraçada.
1: Enfim, serviços públicos. É desse jeitinho aí.
0: Muito bem.
1: Bom, seu Carlos Gomide, vamos ao noticiário policial da manhã desta... Hoje é uma sexta-feira, mês acabando, hein?
0: Pois é, hoje é 28, né?
1: 28
0: de agosto. Ô Ivan, você lembra que a gente falou, acho que é umas 3 semanas atrás, eu cheguei e falei assim, olha, luz amarela piscando, porque a gente tem percebido... o furto de caminhonetes na cidade. Eu falei isso aqui. Eu cheguei a citar isso aqui porque 2 ou 3 dias seguidos teve...
1: essa semana você contou aí de um rapaz de caminhonete.
0: Foi pego com a boca na botija. Né? Dentro da caminhonete ele foi pego.
1: Foi pego furtando.
0: Dentro da caminhonete. Teve mais uma ontem, viu?
1: É.
0: Mais uma prisão. Prisão de 3 pessoas por furto de caminhonete. Então, se eu fosse dono de caminhonete na cidade, eu colocaria minhas barbas de molho. E por aquele rapaz que foi pego no centro lá furtando a caminhonete, que a vítima viu o furto e ligou para a polícia, ser de Santa Bárbara do Oeste, a gente sabe que, né, a fama que Santa Bárbara tem com relação a desmanche de veículo, infelizmente essas quadrilhas têm como base, uma das bases do estado, as cidades de Santa Bárbara e Americana, eu ficaria meio esperto de falar que a polícia precisa... começar a fazer uma investigação, porque provavelmente tem alguém que está receptando essas caminhonetes na região, ou para comércio ilegal de peça, ou para levar essa caminhonete para outro estado, para outro país. Você lembra que teve um caso de um suposto roubo à residência que está sendo investigado em Limeira, que os caras foram pegos lá em Hortolândia, não sei, e que o cara falou, não, isso aqui é golpe de seguro, eu estou levando esse negócio para essa caminhonete para o Paraguai. Então tem, sabe quando você sente claramente o cheiro de que alguma coisa está acontecendo? E a Polícia Militar, ela tem o planejamento dela semanal, né? Isso acontece de forma semanal, são reuniões que acontecem normalmente às terças-feiras, para que a polícia entenda como é que está o cenário nos últimos dias e monte a estratégia de policiamento. E em 2 situações, em 2 registros de boletim de ocorrência, cita que a Polícia Militar em patrulhamento para coibir furto e roubo de caminhonete, quer dizer, até a Polícia Militar já identificou que há um problema aí com relação a alguém furtando e roubando caminhonete.
1: Essa semana a Polícia Militar fez uma operação bloqueio aqui em Limeira, né?
0: Fez.
1: Muito provavelmente por causa disso. Agora, vamos e venhamos, Omid. Você falou de golpe do seguro. Vamos e venhamos. Camarada que compra uma caminhonete dessas daí, Hilux, Ranger...
0: Frontier, no caso que foi ontem.
1: Nissan, Frontier, que mais? As chinesas, a Maroc, as chinesas. Camarada que compra uma caminhonete dessa, que é de 200 e caqueirada para cima, lá para frente, né? O céu é o limite. Pô, meu irmão, tem que fazer uma segura, né? Não pode. Não pode comprar uma caminhonete dessa.
0: Tem que sair da concessionária segurar.
1: Não pode comprar uma caminhonete dessa e não fazer segura, né? Vamos e venhamos, porque vagabundo tá de olho mesmo, né? Custa por baixo aí 280 pau, né? E aí daí para cima, e vai embora, dependendo da tecnologia embarcada, vai longe o negócio. Tem que fazer um segurinho, porque senão...
0: Pois é. Bom, ontem, às 11h30 da noite, foram presas 3 pessoas 21 e 18 anos. 2 de 18 e 1 de 21 anos. O Wellington, o Luiz e o João.
1: O João tava nessa. Junto com o Luiz?
0: Junto com o Luiz e com o Wellington.
1: Ixi.
0: Os três. Eles estavam dentro de um Fox 1.0 branco, 2012, que foi abordado pela Polícia Militar em uma rua da região central, depois que a polícia recebeu uma informação de que uma caminhonete Nissan Frontier branca tinha sido furtada de frente ao Hospital AP Vida Medical na Avenida Lauro Avenida Ana Carolina de Barros Livre.
1: Uhum.
0: A caminhonete tinha sido deixada estacionada por volta das 8 horas da noite pelo proprietário e às 11h30 ele percebeu que a caminhonete tinha sido furtada e alguém, em algum momento, disse: olha, os camaradas chegaram no Fox. E aí a polícia ficou de olho no tal do Fox e encontrou esse Fox parado em uma rua da região central e resolveu fazer a abordagem dessas três pessoas. Nada de irregular, entre aspas, entre armas e drogas, né? Foi encontrado, não tinha arma, não tinha droga, mas tinha chave, micha, tinha módulo de ignição, tudo aquilo que é usado para
1: isso,
0: para furto de veículo.
1: Isso com o Wellington, com o João e com o...
0: E com o Wellington, oh meu Deus, o Wellington, o João e o Luiz.
1: E o Luiz também.
0: O Luiz, é. Os três. Inclusive... números confeccionados com fita isolante que a polícia acredita que possa ser para adulterar placa de veículo.
1: É.
0: Certo? Porque eles adulteram para não passar para as câmeras de leitura não conseguirem identificar o veículo. Bom, eles, diante do que foi encontrado dentro do carro, eles foram questionados e acabaram confessando que eles tinham mesmo furtado a Nissan Frontier e levaram os policiais até a caminhonete. O proprietário da caminhonete foi localizado, foi avisado da localização e veio até a caminhonete para levar a caminhonete embora, com a chave original. E ele não conseguiu ligar, com a chave original ele não conseguiu ligar a caminhonete. Isso indica de que, de fato, eles mudaram o módulo de ignição na caminhonete, eles mudaram. Aliás, abri um parênteses aqui, esse módulo de ignição ele demora alguns minutos para ser codificado. É um módulo eletrônico que precisa ser codificado pelos bandidos. E foi esse ato de tempo que o sistema leva para codificar esse módulo que permitiu que o cara fosse preso anteontem lá na região central, dentro da caminhonete. Porque a polícia militar foi avisada, porque a vítima viu o cara abrindo a caminhonete, ligou para a polícia militar e, meu, e furto em andamento para a rede de rádio, todo mundo vai para o local onde está acontecendo o furto em andamento. E uma viatura estava próxima e conseguiu chegar em questão de um minuto e meio, chegou e pegou o cara dentro da caminhonete. Então tem esse hiato de tempo, esse módulo eletrônico é configurado e ele leva uns 2-3 minutos ali para que o sistema eletrônico da caminhonete entenda o sistema do módulo e permita que aquela chave que está com eles se torne a chave original.
1: Mas como tanto, que vagabundo é?
0: Tanto é que a chave original da Frontier não ligou o carro, não ligou a caminhonete. O proprietário com a chave original não conseguiu ligar a caminhonete justamente porque eles já tinham mudado essa codificação do módulo de ignição.
1: Vagabundo. Bom, tecnológico.
0: Os três...
1: Ah, mas também o Wellington...
0: Wellington.
1: O
0: Luiz é com Z, viu?
1: O Luiz com Z, o João e o Wellington. É até tecnologia pura.
0: É. E o Marcelo da Relojaria do Zezinho tá mandando... Bom dia, Marcelo. Tá mandando aqui dizendo que estão furtando também catalisador. Voltou aquele negócio do catalisador.
1: Esse negócio de catalisador, eu vou falar para vocês. Isso aí virou uma sacanagem.
0: É que tem uma peça muito valiosa dentro do catalisador e por isso que eles acabam levando. Bom, com relação ao Wellington, ao João e ao Luiz... Eles foram presos em flagrante por tentativa de furto qualificado, ou por furto qualificado e concurso de pessoas, né? Acabaram sendo autuados em flagrante pelo Dr. Rafael Scami e permaneceram presos. Eles permaneceram em silêncio durante o interrogatório, mas sabe como é, né? Advogado já tinha chegado, aquela coisa toda.
1: Se o Washington tivesse junto, tava quadrilha, né?
0: Não, mas a associação criminosa é três ou mais. É. Já dá.
1: Já dá?
0: Três já dá.
1: Então tá bom.
0: Três já dá.
1: O Reginaldo Roberto tá aqui no WhatsApp dizendo assim, aqui no Barão de Limeira, sábado, pegou fogo no poste, acabou a energia. acabou terça e ontem duas vezes. Tá F, três pontinhos. Perdi o Lula ontem. Segunda pessoa que me fala que...
0: Você perdeu o Lula ontem?
1: Perdeu o Lula ontem. Isso é um prejuízo imensurável, né?
0: O Lula deu entrevista pra Globo ontem, né?
1: Segunda pessoa que me fala dessa entrevista, uma que assistiu e o Reginaldo Roberto que perdeu. Ai, caramba.
0: Ontem eu assisti o Grenal. Me arrependi.
1: Coisa horrorosa, hein?
0: Nossa. Deus
1: o livre. Horrorosa. Terminou 0-0.
0: Deus o livre, agora.
1: Coisa horrorosa.
0: Ninguém merece, não.
1: Não, é por isso que o futebol do Rio Grande do Sul tá do jeito que tá, né?
0: É, foi uma... Bom, daqui a pouco depois você fala de esporte, vá.
1: Sim. Agora... Se der tempo, que hoje temos doutora Maiara e doutora Priscila.
0: Doutora Priscila vem acompanhada hoje, né? Doutora Priscila vem acompanhada. Aí que outra coisa, ó. Conhece o Lucas?
1: O Lucas. Lucas, capítulo...
0: Não é Bíblia.
1: Versículo...
0: Não é Bíblia, não é Bíblia.
1: Não é Bíblia. Não é o livro da Bíblia que você está falando?
0: Não é. O Lucas, ele foi preso por desacato, viva!
1: Ah, vá!
0: É.
1: O que ele fez pra merecer?
0: Chamou os policiais de rato de governo.
1: Mas o Lucas... O Lucas não tem noção, né?
0: Não tem. Nenhuma ele tem noção. Nenhuma. É. O Lucas acabou sendo preso em flagrante por desacato.
1: Pronto.
0: Por quê? Porque os policiais militares estavam na região da Santa Casa fazendo o quê? Patrulhamento pra coibir roubo e furto de veículos. Você vê como é que a polícia já identificou o problema de furto e roubo de veículos na cidade, que voltou. É cíclico, né?
1: É, você viu?
0: É cíclico.
1: Na frente da Pivida.
0: E na frente da Santa Casa.
1: Porque quem vai visitar alguém que está internado...
0: Deixa a caminhonete, deixa o veículo lá.
1: No mínimo meia hora.
0: É no mínimo. Brincando.
1: No mínimo meia hora.
0: É. E o Lucas foi visto com... Lucas. O Lucas foi visto com andando com uma moça... Saindo de trás de um automóvel, assim, sabe? O pessoal tava fazendo patrulhamento e viram o Lucas com uma moça saindo de trás do automóvel, olharam, fazendo esquisito, né? Vamos abordar. Porque eles estavam coibindo o roubo e furto de veículo na região da Santa Casa. Aí, na hora que abordou, o Lucas ficou bravo, hein? Pensa num homem bravo, rapaz. Começou a xingar de tudo quanto é nome os polícia. E vai, e vocês são rato de governo, e vocês são todos uns fia daquele negócio. E aí começa, mas peraí, por que você tá bravo com a gente?
1: Por que tanta gentileza?
0: Por que você tá nervoso com a gente desse jeito? Né? Bom, ele foi preso por desacato, viva. Foi levado pra polícia, tomou um café com o Dr. Rafael Scami. Eu não sei quem que é o investigador, mas se for o Luizão, o café do Luizão é muito bom, viu, gente? O Luizão fez um cafezinho lá, falou, senta aí, Lucas, calma aí, tá tudo bem. Pra que chamar os polícias de rato de governo? Vocês estão loucos e tal, né? Bom, tomou um café, deve ter tomado lá uma fumada do Dr. Rafael Scami, com aquela simpatia toda do Dr. Rafael, educação, né? De um lorde do Dr. Rafael Scami, que acabou dando lá uma catracada no Lucas. Fez o Lucas assinar um termo circunstanciado de ocorrência por desacato, é um crime de menor potencial ofensivo, e ele acabou sendo liberado da delegacia, mas vai responder por um desacato, né? E agora tem um xizão assim, bem grandão nas costas do Lucas, assim, a polícia vai lembrar dele, rapaz. E esse povo mas tem uma memória que eu vou falar pra você.
1: Tá assim, né? Hoje em dia tá assim, né? Tá desse jeito, né?
0: Pois é.
1: Educação, realmente... evoluiu nesse país, né? Educação, respeito.
0: Você quer outro nome bíblico?
1: Tiago. Depois de Lucas.
0: Tiago.
1: Qual versículo?
0: Tiago.
1: Qual
0: versículo? Não, não é versículo, é Tiago agora.
1: Tiago.
0: Tá bem? Tiago com TH ainda.
1: Hoje estamos bíblicos, hein?
0: Estamos bíblicos. Né? Estamos bíblicos. O Tiago, de 24 anos, esse era procurado pela justiça, viva? E foi capturado.
1: É. O que ele fez para merecer?
0: Aí a gente vai
1: tal
0: ter
1: que, distinção.
0: A gente vai ter que pesquisar no site do Tribunal de Justiça, pelo número do processo aqui, o que eu posso falar é que ele era procurado pela Justiça de Sorocaba, viu? Sorocaba. Então, ele estava pedido pela região lá de Sorocaba e acabou sendo capturado. A captura dele aconteceu depois de uma abordagem na Avenida Canadá, no Parque Residencial Belinho Meto, popularmente conhecido como B.O. Ele acabou sendo levado para a delegacia. E aí pesquisa antecedentes criminais. O cara tá pedido, meu, já era. Aí o cara vai ser levado para a delegacia mesmo. E tchau, obrigado. Aí é fundão pro cara. A Sandra, que é a mãe dele, foi avisada. Ô, dona Sandra, prenderam o Thiago, viu, dona Sandra? Prenderam o Thiago, viu? O Thiago tá preso lá na carceragem da delegacia seccional por conta dessa pendência que ele tinha com a justiça. E aí, pra gente terminar, Ivan, teve um caso, pra já variar um pouquinho, um caso de tráfico de drogas, claro.
1: Pra variar um pouquinho, né?
0: Tem que ter tráfico de drogas, né? Se não tiver tráfico de drogas, não somos ninguém, né? Lá, outro... Rapaz do céu, hoje tá difícil, hein? Outro nome bíblico aqui, Ivan. André. Mais um. O que é que vocês estão brigando? Você e a Jorge? Calma, não... Vocês vão brigar as dois? Por quê?
1: Não, a gente está trocando informações aqui a respeito do horário político eleitoral.
0: Ah, mas tem tempo ainda.
1: Horário assombroso.
0: Tem 22 minutos ainda.
1: Horário assombroso.
0: O André, que é outro nome bíblico, foi um cara que foi... Esse não foi preso, esse está constando como investigado. Então, assim, ele não foi preso. 27 gramas de maconha, acondicionados em 8 buchas. Os guardas civis municipais, a equipe do Elvésio. Alô, Elvésio, um abraço pra você, viu, Elvésio? Eu chamo o Elvésio de... Eu vou cometer aqui uma indiscrição. Eu chamo o Elvésio de negro no aumentativo, sabe? Mas porque ele não liga. Ele é mesmo negro, né? E aí a gente fala, oh, e aí, tudo bem, né? Aquela coisa toda e tal. Mas ele não liga. O Elvésio é gente boa e ele não liga. Então, um abraço pro Elvésio. O Elvésio... E não tem coisa pejorativa nenhuma, né? É uma forma carinhosa que chamar o Elvésio. Eu chamo assim porque ele aceita que eu o chame desse jeito e tá tudo bem. E eu já falei pra ele que o dia que ele quiser que eu pare de chamar ele dessa forma, eu paro. E tá, daí ele falou, não, fica, pode chamar, não tem problema nenhum, né? Eu sou mesmo e pronto. Bom, o Elvésio, a equipe do Elvésio, Ivan, tava fazendo patrulhamento no Jardim Colina Verde quando encontrou três rapazes. O André, o Cristiano e o Pietro.
1: Pietro. Olha só.
0: Nas proximidades...
1: Tutti buona gente.
0: Tutti buona gente, né?
1: Tutti buona gente.
0: Pietro deve ser Pedro em... Será que não? É. Então a gente tem André e Pedro, que são nomes bíblicos. A gente tá religioso hoje, né?
1: Hoje...
0: Só o Cristiano que não é, né? Pelo menos os que eu saiba, o Cristiano não é nome bíblico, né? Eu não lembro de Cristiano na Bíblia.
1: A princípio, não.
0: É.
1: Até onde o nosso conhecimento alcança.
0: Eu nunca vi Cristiano na Bíblia, Eu nunca vi Cristiano na Bíblia. André, Pedro.
1: Mas Cristiano.
0: Deve ser de Cristian.
1: A etimologia ou da de palavra, Cristo. Se você for buscar a etimologia da palavra, tá vindo lá.
0: De Cristo, pode ser. Pode ser. Ele tem essa origem.
1: Cristiano é italiano também. Tutti buona gente.
0: Tutti buona gente, né? Tutti. Bom, então o Cristiano e o André e o Pietro.
1: Cristiano é italiano, se não me falha a memória, é cristão.
0: Sim, vem de Cristo.
1: Cristiano.
0: É de cristão ou Cristo?
1: Mas hoje estamos realmente bíblicos.
0: Religiosos.
1: Hoje. É o noticiário policial, né? O noticiário policial está bíblico.
0: É por conta do horário político, é para abençoar. Eles estavam perto de uma motocicleta e os policiais perceberam, os guardas municipais, né? Perceberam um certo desconforto por parte deles quando a viatura se aproximou. E aí eles acabaram sendo abordados, nenhum deles estava com droga, mas não tinha também questão de venda de drogas, recebendo, escondendo, a atividade, aqueles atos típicos de pessoas que estão envolvidas com o tráfico de drogas, né? Na sequência, o Elvésio foi até um portão próximo de onde eles estavam e deu aquela... Sabe aquela chacoalhadinha no portão assim, mano? O Elvésio pegou o portão assim e deu aquela... Sabe aquela... Aquela chacoalhadinha no portão? E não é que caiu droga do portão, cara?
1: Ah, vá.
0: Tava um escondido assim dentro de um recipiente. No alto do portão assim, eles tinham escondido um recipiente com maconha. Quando o Elvésio chacoalhou o portão, esse recipiente caiu. Foram encontrados drogas dentro desse recipiente, né? Recipiente, 27 gramas de maconha. Não há ligação entre os três e essa droga, porque eles não foram pegos, como eu disse, não foram pegos vendendo, comprando, manuseando, escondendo, nada. Mas a gente sabe como é, né? Rua Elza Rotter Maese, já tem dia sim e outro também, tem caso de tráfico de drogas nesse endereço, ali próximo do Antônio Simonetti. Então, sabe como é, né? Eles foram levados para a delegacia, estão todos eles, os nominhos todos anotados.
1: Isso.
0: O doutor Rafael anotou no caderninho dele todos os nomes dessas pessoas e, pimba, pronto. Eles foram fichados e liberados pelo doutor Rafael Scarpa.
1: Tanto o Elvésio quanto o Cristiano, esses nomes têm origem no latim antigo.
0: O Elvésio também tem?
1: O Elvésio também. O Elvésio vem do latim antigo. No latim antigo era Helvetius. Helvetius, que era como os romanos, né, do Império Romano, do Antigo Império Romano, se referiam a uma tribo celta, lá para os lados da Suíça, lá. O Elvésio. Elvésio, Helvetius. Os Helvétios, uma antiga tribo celta. E o Cristiano é isso que a gente estava falando aqui. É, de acordo com o latim antigo, cristianos, ou seguidor de Cristo, ou pertencente a Cristo. Tá vendo só?
0: Olha, você tá...
1: Não, eu não, eu aqui dou. Tem um computador na minha frente pra quê?
0: Caramba. Deu uma gulgada aí já? Na hora, né?
1: Não, hoje em dia ninguém passa mais aperto, né?
0: É. Com o Google na sua frente, rapaz, você não vai pra
1: cima. A gente que fazia rádio no tempo do telefone só e mais nada.
0: Do Zagaia, né?
1: É, pra pesquisar
0: e
1: alguma...
0: E não faz tanto tempo, né?
1: No outro dia, pra pesquisar alguma coisa, você tinha que gastar sola de sapato.
0: É.
1: Hoje tá na mão.
0: Tudo
1: na mão.
0: É. Cristiano, eu gostei da etimologia da palavra.
1: Tá vendo que boa? Pertencente ou seguidor de Cristo.
0: Cristianos. Somos todos cristianos, então?
1: É, sim.
0: De uma forma ou de outra, somos todos cristianos. Sim. Aqueles que são seguidores de Cristo, né? De
1: repente, pertencentes a Cristo. É. Se consideram pertencentes.
0: Não, mas eu tô falando que tem gente que, de repente, não é cristão, né?
1: Sim, sim. E não é pouca gente.
0: É.
1: É muita gente que não é cristão, né? Porque a gente tem essa de tanto que a gente vive numa sociedade ocidental, sociedade cristã, a gente acha que o mundo inteiro é cristão, né? A maioria do mundo não é cristão.
0: Não é cristã.
1: A maioria do mundo é muçulmana.
0: É, né?
1: A maioria é muçulmana.
0: Muito bem. Bom, esses foram os destaques do plantão policial, aqueles que estão registrados lá no plantão policial que a gente conseguiu ter acesso.
1: Sim, senhor.
0: Certo?
1: 6h46, agora 6h46, o que mais o senhor tem a acrescentar?
0: Bom, teve uma ação da DIG, a Delegacia de Investigações Gerais, e na verdade é DISE, né? Delegacia de Investigações sobre Entorpecentes, que cumpriu mandados de busca e apreensão em Araras. A DISE é de Limeira, mas ela tem a circunscrição regional da seccional, né? Então a DISE e a DIG atendem as 9 cidades da seccional de Limeira. Claro que o foco em Limeira, porque elas estão aqui, né? As delegacias estão aqui, o delegado daqui. Então, assim, o foco em Limeira, mas ela tem prerrogativa, como diria velho Chico, prerrogativa de agir nas 8 cidades. Aliás, ela pode agir no estado inteiro, né? Porque a Polícia Civil do Estado de São Paulo. Mas ela é responsável pela investigação em 9 cidades aqui da nossa região. E... eles foram até a cidade de Araras, onde pegaram maconha em flor, dry, cocaína, enfim, eles estavam fazendo uma investigação a respeito do tráfico de drogas e acabaram prendendo um homem e apreendendo todos esses entorpecentes, trabalho da Delegacia de Investigações sobre entorpecente. E você falou aí da previsão do tempo, que vai fazer 35, 34, 33 graus. No termômetro, 33, né? Aí a sensação térmica deve subir um pouco.
1: Ah, sim. Sensação térmica, cada um tem a sua.
0: É. E isso coloca, aliás, é um alerta da Defesa Civil de que o estado de São Paulo, praticamente todo, e a nossa região, está em estado de alerta ou de emergência com relação a incêndios. Então, por favor... você que é discípulo de Nero, que gosta de tacar fogo em mato, por favor, evite. Porque do jeito que está a secura do tempo e o ar difícil de respirar, se tacar fogo numa coisinha de nada, vai pegar fogo em vegetação, por conta desse alerta da Defesa Civil, E se você vê alguém, por favor, denuncie, porque isso é crime. E se você já viu o incêndio, aí você pode acionar o telefone 193 do Corpo de Bombeiros ou 199 da Defesa Civil.
1: Senhor Carlos Gomide, Dona Joyce Azevedo. Não é esse o sobrenome, não, né?
0: Azevedo.
1: Azevedo mesmo, né? Não, porque de vez em quando dá uns brancos na cabeça da gente.
0: É Azevedo com dois Z's, inclusive.
2: É um só, é que na rede social é.
0: Aí na rede social é style.
1: Ah, é, como é que é?
2: Já não tinha mais, estava indisponível.
1: É? Tem muita artista que mudou o nome, né? Essa coisa
0: e o seu Joyce é com Y também?
1: Numerologia, Joyce é com Y. Sei lá o quê, né? Bom, vocês me permitem.
0: Pois não.
1: Colocar uma mensagem de áudio no ar?
0: Claro.
3: Bom dia, Ivan.
1: Bom dia.
3: Jorge e Gomide.
0: Bom dia.
3: Saúde para vocês, bom programa.
0: Para nós.
3: Começou o horário político, uma porcaria na rádio, na TV. O cara falou que perdeu o Lula. Fala com ele que pegar o Lula e enfiar no bolso.
0: Ô!
3: Bom dia, tudo bom?
0: Achei que ele ia falar para enfiar em outro lugar.
1: Gente, daqui a pouco, viu? A partir das 7 horas, né, Joyce? Você começa
0: um
1: o horário
0: compromisso
1: político
0: imperdível
1: no rádio, mas você pode continuar com a gente. Tá, aliás, quem está falando aqui? Tem alguém falando alguma coisa sobre o Roberto Jacó? O Salvador, esse que nós colocamos no ar agora, essa mensagem, é do Salvador, lá de Piracicaba. O Roberto Jacó também é de Piracicaba, ele está nos acompanhando. E ele mandou uma mensagem aqui dizendo: chegou a hora de deixar de ouvir rádio, pois meu ouvido não é pinico, está dizendo ele. Então, agora às 7 horas entra o horário político eleitoral. Mas você continua com a gente, porque nós vamos continuar aqui na internet, né? Quem tem um celular, quem tem um tablet, quem tem um notebook, quem tem um PC, quem tem o que mais? O que mais? Enfim, qualquer desses equipamentos que nos conectam,
0: um agregador
1: qualquer desses
0: de áudio,
1: aparelhos que nos conectam com a internet, você pode nos acompanhar. Me ajuda aí, Joyce. Na Smart TV também. Na Smart TV, bem lembrado. Eu estava deixando passar.
2: A gente tem ouvintes que nos assistem pela TV.
1: Pela TV, sim. No YouTube, né? Nós estamos lá no YouTube. Melhor FM 82.9, nós estamos lá no YouTube, você pode nos acompanhar por todos esses aparelhos, esses equipamentos aí, e nós vamos prosseguir normalmente o programa na internet durante o horário do período eleitoral, tá bom? O horário do eleitoral, ele tem essa importância, não é que ele não seja, não vamos, né, desprezar. Por que existe o horário político eleitoral? Para que o eleitor conheça os candidatos, né? No dia da eleição ele vá para as urnas já sabendo: olha, para deputado estadual vou votar em fulano, para deputado federal vou votar em cicrano, para governador naquele, senador e presidente da república, né? São esses os cargos, né? Estadual, federal, senador, governador e presidente da república.
0: Lembrando que senador são dois, né?
1: São esses os cargos que nós vamos, o eleitor vai votar. Então, aquele eleitor que não está, durante o tempo normal de vida, não está prestando atenção na política, o horário eleitoral serve para isso. Deixa eu dar uma olhada. Hoje, por exemplo, logo de manhã cedo, né, eu trabalhando em casa, né, na internet, televisão ligada também, estava vendo o horário eleitoral.
0: O senhor liga a TV durante a madrugada, né?
1: De manhã cedinho, estou lá ligado.
0: Coitado,
1: no noticiário.
0: Está tentando dormir,
1: ligado,
0: o
1: não.
0: Pai está com a TV ligado.
1: Ligando.
0: Coisa chata.
1: Ligando no estou acompanhando o noticiário na televisão, né? E estou lá trabalhando na internet, tá? Hoje eu vi lá tem um cara lá que ele se candidatou a deputado estadual. O que que ele é? Ele é caçador de pedófilo.
0: Hã? Caçador?
1: Caçador de pedófilo.
0: Ah, caçador.
1: Caçador de pedófilo.
0: De castrador. Eu falei, caramba.
1: Vote em mim, porque
0: desse jeito já.
1: Eu sou caçador de pedófilo. Eu falei, caramba, rapaz. Olha só, cada coisa que aparece.
0: Cada justiceiro.
1: Cada coisa que me aparece, rapaz. Mas então, aí você toma conhecimento dessas coisas, né? De quem você pretende votar e quem você jamais votaria, né? Coisas assim, né?
0: O senhor sabe que Limeira tem um candidato a senador?
1: Eu ouvi falar.
0: É.
1: Eu estou prestando tanta atenção no...
0: Aliás, a gente pode colocar a listagem dos candidatos? De Limeira? Todos eles?
1: A listagem completa, você pode.
0: Então, por favor, pega lá na nossa pasta lá, Joyce, por favor.
1: Ah, não, você vai falar de política
0: aqui
1: agora.
0: Não, eu só vou passar o nome das pessoas.
1: Aqui agora.
0: Eu só vou passar o nome dos candidatos.
1: Não, vai falar de candidato.
0: Tá bom. Então não precisa colocar.
1: Vai,
0: caçar sapo também, pronto.
1: Vai.
0: Mas você sabe que Limeira tem um candidato a senador, né? Ele seria candidato a deputado federal, mas mudou a ideia e se candidatou a vereador. A senador.
1: O último candidato a senador, meu Deus, me ajuda aí a lembrar quem que foi o último candidato a senador por Limeira.
0: Por Limeira, não, acho que é o primeiro, não é?
1: Não, não. Teve um lá atrás, mas aí me fugiu o nome dele. O radialista, cara. Um radialista.
0: Ó, você toma cuidado, você vai falar,
1: hein? Não, eu tô falando. Teve um candidato a senador por Limeira que foi radialista. Narrador de futebol, tá me fugindo o nome, sabe quando tá na cabeça assim, tá me fugindo o nome dele agora. Eu vou lembrar, até o final do programa.
0: Mas quando isso?
1: O Gomide, 90, década de 90.
0: Década de 90, quem eram os narradores de futebol?
1: Fala aí os nomes.
0: Reinaldo Bastelli.
1: Fala os nomes.
0: Edmundo Silva. Narrador?
1: É.
0: Eu acho que eram os dois só, não era?
1: Não.
0: Tinha mais?
1: Tinha vários narradores. É. Esses eram os titulares, né?
0: Tá
1: me fugindo o nome agora. Tem óleo derramado no asfalto na entrada da cidade, em frente à Mercedes, até na rotatória da Taba do Brasil. O Gutenberg que mandou. Gutenberg!
0: Mercedes?
1: Obrigado pela mensagem aqui, viu? Obrigado.
0: Mercedes?
1: Tem óleo derramado no asfalto na entrada, em frente à Mercedes, até a rotatória da Taba do Brasil, lá na Avenida.
0: Ah, a Mercedes é a concessionária, a Piraza.
1: É.
0: Entendi.
1: Óleo derramado lá na entrada da cidade, tá o alerta aqui que a gente faz aí pra quem tá de moto, principalmente, né? Tomar cuidado. É até motorista de carro, né? De caminhão, sei lá. Tomar cuidado, né? Uma freada numa hora dessa, né? O Gutenberg que mandou essa mensagem pra gente. Obrigado, viu, Gutenberg? Posso mandar mais uma mensagem de áudio pro ar, Joyce?
4: Bom dia a todos.
0: Bom dia.
4: Meu amigo Gomide.
0: Já!
4: Ano que vem o Brasil vai começar a fabricar bomba atômica aí, ô?
0: Você
4: que entende do movimento.
0: Você viu?

0: foi fazer uma visita pra ele, abraçou ele.
1: Me corrija se eu tiver errado, mas teve uma época que o Trump chegou a trucar ele e o norte-coreano chamou seis pra cima dele.
0: Ele foi lá na Coreia, abraçou o Xing Ling lá e o cara tem bomba atômica, meu irmão. O rapaz não tá errado. Agora precisa ver se os americanos vão deixar, né?
2: Ó, o Kinner Mercury mandou uma listagem aqui de narradores. Posso falar o nome?
0: Fala.
2: Vê se você lembra de algum.
0: Fala.
2: Rosinaldo Vieira Lima.
0: Não.
2: Carlos Fabri.
0: Não.
2: Dinei Monteiro Scafora.
0: Não.
2: Ivo Morganti.
0: Não.
2: Ivo Morganti foi apresentador do Aqui Agora, né? Foi ele, não foi?
0: Foi.
2: Jorge Neves.
0: Não.
2: Silva Júnior, não é também?
0: Não.
2: E o Eliseu Sobrinho?
0: Não, faltou. Faltou um de sobrenome alemão que tá me fugindo.
2: Ô, Kine Mercury, faz favor, ajuda nós aí.
0: Um de sobrenome alemão.
2: Ele já tá digitando aqui já. Um
0: de sobrenome alemão que tá me fugindo, não consigo.
2: Ó, o telefone tocando! Ó, o escândalo que vai. Atende.
0: Esse eu atendo. Esse aqui.
2: Quem que é?
0: Esse
2: Doutora Priscila, quer ver?
0: Bom dia. Ela desligou.
2: Eu vou lá.
0: Ela desligou na minha cara. É porque precisa abrir o portão.
2: É, tem que chamar o intervalo pra colocar os queridíssimos e eu vou lá abrir a porta pra ela.
0: Tem que chamar o intervalo pros queridos? É mesmo? Então nós vamos fazer um intervalozinho. 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Padaria Moreira, o sabor de todos os dias, intervalozinho rápido, a gente volta já, é um pela outro carro.

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1: Bom, pessoal, estamos chegando ao fim do nosso programa. Mas calma, que vem muito mais por aí. No próximo encontro tem mais São Paulo, mais histórias e mais conversa.
0: Foi show de bola, hein? A gente se encontra por aqui.
1: Ah, mas antes, Paulo, tem uma surpresa pro pessoal que tá ouvindo a gente. Aumenta o volume. Quer saber?

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0: grandes empresas, mesmo no antigamente, elas tinham essa preocupação. As grandes empresas faziam questão de fazer com que o funcionário ficasse na empresa durante muitos anos. Tinha empresa que pagava faculdade, tinha empresa que, enfim, ajudava o funcionário de alguma maneira para reter o cara lá, para o cara ficar na empresa, né? Se sentir... As grandes empresas. Hoje, como é que é isso? É só nas grandes empresas ou nas empresas menores isso está acontecendo também? Essa preocupação existe também?
1: Também está acontecendo, e eu acho que até um ponto bacana para poder compartilhar, que agora, bom, eu já venho acompanhando, já venho trabalhando como consultora de gestão de pessoas há algum tempo, e as pequenas e médias empresas sempre tentam se adequar para que tenha esse contato humano com as pessoas, para que tenha ambientes favoráveis de trabalho, mas agora também, esse ano, muitas empresas têm me procurado e têm procurado por conta da norma regulamentadora. Né, que agora a gente tem essa norma regulamentadora, ela sempre existiu do Ministério do Trabalho, e a partir desse ano, em maio de 26, foi colocado também sobre fatores psicossociais. O que seria isso?
2: Eu gostaria só de fazer um apontamento, que foi até a discussão que eu tive com a Mayara, para a gente poder trazer aqui no programa para vocês. Né? Antes dela explicar sobre a NR1, né, que é essa normativa aí que está impondo às empresas essa conscientização sobre saúde mental. Como eu atuo já há muitos anos no INSS, eu percebi, né, e isso também é estatístico, percebi não só no meu escritório, mas de forma estatística mesmo, o aumento surreal de afastamentos por saúde mental. Em todos os quadros. Não sei se hoje existe mais diagnóstico, se existe mais conscientização também, se as pessoas estão mais adoecidas. E veja, e foi nesse cenário que eu quis, achei muito importante a participação da Má aqui, porque quando a empresa não faz uma gestão do seu funcionário, no tocante à saúde mental, nós estamos pagando a conta também com os afastamentos com o INSS. Então, eu queria que você fizesse...
0: Em cima disso que você está falando.
2: Exato.
0: A Organização Internacional do Trabalho, a OIT, divulga regularmente estatísticas sobre essa coisa do trabalhador, do afastamento das pessoas que são afastadas, no mundo inteiro, pessoas afastadas do trabalho por doenças do trabalho.
2: Sim, exatamente.
0: E esses números vêm aumentando, a cada estatística que é divulgada, a cada relatório que é divulgado, esses números vêm aumentando cada vez mais. Nós estamos falando de uma relação mais humana da empresa com o trabalhador. Por outro lado, tem muita doença do trabalho.
2: Então, e é um fator que é muito interessante, né? Eu atuo com benefício por incapacidade há quase 25 anos. Então, o que nós tínhamos, que problema de coluna era o carro-chefe de afastamento, saúde mental está quase ali. Ludopatia, então. Então, eu queria que você, se você pudesse, né, nessa oportunidade, conseguisse linkar para a gente essa situação, entendeu?
1: E até bacana o que você trouxe, Pri, sobre o aumento, né? Não bacana no sentido de números, mas a nossa reflexão, porque é muito do que a gente vem falando desde o comecinho que a gente começou o programa. As pessoas estão mais conscientes e deixou de ser um tabu. Então, eu tendo a procurar mais uma terapia, então eu tendo a ter mais diagnósticos dos meus transtornos do que antes. Então, isso como contexto sempre existiu, mas as pessoas não tinham a sensibilidade, a coragem, não deixa realmente me cuidar, olhar para mim. Então, eu entendo que, lógico, são fatores da... pensando em economia, pensando em pressão das empresas e pensando também como a pessoa hoje se coloca e atrás de um cuidado para que esse número possa aumentar.
0: Ô, doutora, me diz uma coisa, você não gosta que se chame de doutora, mas...
1: tá tudo
0: mas
1: bem.
0: Pela... Me diga uma coisa, se eu tentar fazer um autodiagnóstico, eu não ando legal,

0: Eu ando meio esquisito. Quais são os sintomas de um problema que eu estou tendo emocional, alguma coisa que está afetando minha vida? Eu não estou conseguindo levar minha vida direito porque eu estou tendo uns troços. Quais são os sintomas de que eu estou tendo algum problema que eu preciso procurar um psicólogo, um médico para dar uma escutada na minha mente?
1: Eu falo que a ansiedade, que sempre é o carro-chefe...
0: Nossa,
1: também,
0: ansiedade é só o que a gente tem, pô.
1: Pois é. A ansiedade, ela acaba sendo um mecanismo de defesa desde sempre do ser humano. Então, a gente foi biologicamente mesmo condicionado a ter ansiedade, porque antes, quando a gente pega desde os primórdios ali do ser humano, a gente precisava ter um alerta para conseguir sobreviver. Então, hoje, o alerta é diferente. O alerta acaba sendo uma notificação no celular, o alerta acaba sendo uma reunião que vai acontecer, acaba sendo um contexto familiar. Então, a ansiedade, ela é inata, é um sentimento que todo ser humano tem. O problema é quando ela começa a incapacitar o meu trabalho, começa a limitar a minha vida, eu começo realmente ter mais ansiedade do que deveria e limitar as minhas funções do dia a dia.
0: É o famoso sofrer por antecipação?
1: Eu acho que todo mundo sofre por antecipação. Acho que
0: então estamos lascados.
2: É. E agora eu vou fazer outro parpite.
1: Vai.
2: Nós vamos lembrar aqui, e a gente sempre fala em todos os programas, que o INSS, ele não paga pelo CID. Então, nós estamos falando de CID, ansiedade. E o INSS paga pela incapacidade. Então, quando esse transtorno de ansiedade, ele se tornar incapacitante para a pessoa, que ela não conseguir trabalhar por conta disso, aí o INSS entra. Entendeu?
0: Agora, espera um pouquinho, doutora Priscila.
2: Lá vem.
0: Nós estamos falando aqui de empresas, tá? Uhum. Veja que nós estamos tratando aqui de empresa. Ah, empresa tal, empresa X, empresa Y, empresa aquilo. Deixa eu colocar uma questão, como diria aquele, que a Cícera está trazendo para a gente aqui,
2: certo.
0: E eu acho que ela está nos ajudando nessa discussão.
2: Certo.
0: A Cícera mandou a seguinte pergunta. Doutora, é normal uma pessoa ter doença mental só para serviços de casa e para sair, para passear? Está tudo bem, é normal. Por favor, está difícil de lidar com esta situação. Olha só que coisa interessante. Nós estamos falando de empresa, ela está falando de serviço doméstico.
2: Mas você vê como...

0: Nós somos felizes porque nós fazemos o que nós gostamos. Aí ele acrescentava assim, o problema são as relações humanas. Então, veja, que é bem isso, né? É, mas você está fazendo lá um trabalho que virou rotina, cansativo, aquilo vai te deixando, em outro, o português castiço, de saco cheio.
1: Sim.
0: Não é? E aí você não quer. Aí vamos sair e passear, você está disposto, você está alegre, está feliz da vida. Agora, tem que fazer aquele trabalho de novo.
2: Desculpa, doutor.
0: Como é que a gente lida com isso?
2: Aí às vezes as pessoas pagam de preguiçosa, né? Porque, ah, pra sair você tá empolgada, né? Ah, pra sair pra bater perna você tá empolgada. Agora, pra limpar, pra fazer as coisas de casa, você não tá.
0: Como é que a gente lida com isso? Quando a coisa virou cansativa, rotineira.
1: Estratégias chata. Ao longo da jornada pra que seja talvez mais prazeroso. Colocar uma música de fundo. Ou ter uma pausa ali durante de algum tempo pra...
0: Dançar com a vassoura,
1: exatamente.
2: Com a vassoura.
3: Com a vassoura.
0: Vão chamar a gente de doido, mas quem não é?
1: Não gosto de gente normal, brincadeira.
0: É.
3: Viu, eu tenho que fazer um agradecimento ao Gomide. Gomide, eu venho, tá, no programa, porque ele trouxe água e café, graças a Deus. Eu só tomo sem açúcar. Eu passei uma semana sem tomar café, gente, vocês não sabem o que é isso. É o primeiro cafezinho meu da semana.
1: Tá se realizando nesse momento.
3: Tive labirintite essa semana.
0: Deixa eu perguntar, deixa eu colocar a Joyce. Joyce, acabou.

0: Pensa na evolução espiritual.
1: É. Não, mas então, mas é por isso que eu não quero enforcar ninguém, porque eu tô evoluindo, entendeu?
2: Não, se querer, você quer.
1: Eu não enforco.
2: Você só não faz isso.
1: Eu só não enforco porque.
2: Porque você sabe as consequências.
1: É. Assim, é. Mas então, mas chega um momento em que você paga de louco. Você tem que. Quer saber? F3 pontinhos, eu vou fazer.
2: Não, tem isso.
1: Porque você acaba explodindo.
2: Eu acho que é mais ou menos isso que o Gomito tá dizendo. Você tá num ambiente de trabalho, ou mesmo na família, vai. E tem aquele ser humano tóxico, né? Aquela relação tóxica. Um tipo de pessoa que o santo, como dizia antigamente, o santo seu não bate com o dele. Mas você tem que lidar com isso, né? E vai fazer o quê? Lide com isso.
3: Eu vou pegar no contexto corporativo, que é o que eu tô mais familiarizada, mas acho que se adequa de fato para todos. É, lógico, gente, vai ter pessoas que a gente não tem fit, a gente não tem familiaridade, as ideias acabam não batendo. Mas sempre falo que o respeito de ambas as partes precisam acontecer. Uhum. E caso eu tenho respeito, mas a outra pessoa, por algum motivo, eu sinto que não tem essa mesma respeito para comigo. Existem ferramentas, olhando para a parte de empresas, para que a gente consiga, então, trabalhar, olhando, então, quanto gestão de pessoas, para que a gente consiga deixar o ambiente de uma forma mais leve. Então, nesses momentos, a liderança é muito importante estar por dentro, estar por perto, para conseguir fazer uma boa mediação, para o colaborador se sinta mais leve no trabalho e para que a gente consiga ter esse convívio positivo. Mas não é fácil, tem situações que são um pouco mais delicadas mesmo.
1: E quando o problema é a liderança? Aí é difícil.
3: É difícil, mas é muito importante ter um RH próximo, ter uma consultoria próxima, porque identificando a liderança, é muito comum hoje nas empresas, líder que nasceu na operação, eu sempre fiz essa função e por eu ser muito bom, eu sou promovido em liderança, mas eu não tive o desenvolvimento do papel de líder. Então, tem muito líder que não entendeu qual que é a função de um gestor. Então, ter uma empresa por trás para poder desenvolver essa liderança, poder direcionar, poder dar feedback, poder fazer acompanhamento, para que ele seja um líder preparado para lidar com o time. Então, existe também ferramentas para que a gente consiga desenvolver. É um efeito cascata. Eu tenho uma liderança preparada, o time também vai responder de uma forma positiva.
2: Posso colocar uma mensagem de áudio no ar aqui, Joyce? Eu não sei se essa mensagem diz respeito aqui ao assunto, que nós estamos abordando aqui, aos assuntos, mas enfim. A ouvinte mandou uma mensagem para cá e a gente vai colocar no ar.
4: Bom dia, Ivan. Bom dia, doutora Priscila. Bom dia a todos aí do estúdio. Eu gostaria de deixar uma pergunta para a doutora Priscila, referente aos descontos dos aposentados no INSS. A minha mãe teve os valores descontados. Eu entrei lá no aplicativo, meu INSS. Eu segui todo o passo a passo que eles pediram lá. Dizendo que ela não tinha autorizado tudo. E está em análise isso, acho que há um ano e meio, mais ou menos. E até fomos no INSS, na agência, a atendente lá disse que não tinha nada mais com o INSS, que seria caso da entidade estar fazendo pagamento, né? Que provavelmente ela não iria receber mais esse valor descontado, porque a entidade não iria fazer, né, esse pagamento. Eu gostaria de ver com a doutora Priscila como que a gente pode estar fazendo nesse caso, se tem alguma maneira de estar resolvendo isso.
0: Bom dia, querida, tudo bem? Bom,
2: então... É a Juliana que mandou essa mensagem para a gente, viu?
0: Bom dia, Ju. É o seguinte, realmente tem alguns casos que estão ficando aí esquecidos, porque foi uma avalanche de descontos nos benefícios dos aposentados. E na ocasião, né, que tudo estourou, eles estavam pagando, estavam fazendo acordo, enfim. Porém, ficaram alguns casos pontuais, e eu tenho percebido isso lá no escritório. Você não é a primeira que fala que, olha, está um ano e meio aí em análise, e a entidade não pagou. Veja bem, de quem é a culpa primordial desses vasos, desses dados terem vazado? Primeiramente do INSS, e aí as entidades nadaram de braçada. Então, a orientação que eu tenho feito nesse sentido é de que, se passou o prazo da entidade ressarcir esse valor que foi descontado criminosamente, eu nem falo mais que foi equivocadamente, né, Ivan?
1: Não.
0: Criminosamente.
1: Não. Teve gente que montou, criou uma entidade
0: Exato.
1: falsa,
0: então, eu nem falo
1: clandestina, para roubar.

0: horas.
1: Que foi esse desconto foi feito de forma equivocada. Foi feito de forma criminosa.
2: Foi um assalto mesmo.
1: Foi um assalto com relação aos aposentados. Então, a pessoa que se sentiu lesada, ela tem que buscar aí a justiça. Não sei qual é o valor da sua mãe, tá? Se é um valor alto, mas eu vi valores desde, R$200 e até valores de R$4.000-R$5.000 que foram descontados indevidamente dos aposentados. Então, a pessoa que se viu lesada, está um ano e meio aguardando, ela pode não só responsabilizar via ação judicial o INSS, que era o administrador da sua aposentadoria, quanto a entidade. Então, eu vejo que no polo passivo da ação, ou seja, contra quem eu vou processar, eu posso processar o INSS e a entidade também, tá? Mas eu não sei se você já fez...
2: Tem que ficar muito claro que a pessoa não pediu para pagar, para se associar, né? A pessoa não pediu para se associar àquela entidade, a pessoa não pediu, não autorizou a cobrança da mensalidade. Tem que ficar muito claro isso, aquela prova cabal e incontestável, ou indícios já são suficientes?
1: Ô Ivan, primeiro que, né, até pela mídia e tal, a gente viu que foi feito de uma forma totalmente aleatória. Ele jogava o benefício para cima e falava assim, não, eu vou descontar desse, sem qualquer situação. Mas eu acabei pegando...
2: Não, porque teve gente que eles... Eu falo isso, por que eu faço essa pergunta? Porque teve gente que teve a mensalidade descontada do seu pagamento do INSS da seguinte forma. Eles ligavam para o camarada, uma ligação pelo celular qualquer, pelo telefone, ligavam para o sujeito, conversavam com ele, e aquela conversa era a prova que eles tinham de que a pessoa tinha autorizado.
1: Então, mas a pessoa não autorizava.
2: É, mas... usavam a conversa por telefone para...
1: Sim, eu tive casos, por exemplo, porque quando, né, surgiu toda a situação, eles fizeram um passo a passo lá. Você, concordo, fui eu que fiz. Aí você colocava, não. Aí tinha um prazo para a entidade contestar. E a entidade juntava documentos das pessoas de outros processos, às vezes com assinatura falsa, enfim. Então, eles tentaram de toda forma forjar aquele desconto para que se parecesse real, né? Mas, no caso aí, eu creio que da nossa ouvinte, não. Ela deve ter refutado as informações aí. Mas eu vou te dar uma dica que às vezes funciona. Faz uma reclamação no Fala BR, tá? Eu não sei se você já fez essa reclamação no Fala BR antes de processar, tá? Antes de entrar com uma ação. Porque você fala que está um ano e meio aguardando resposta e que até agora não veio.
2: O Fala BR, como é que eu acesso o Fala BR?
1: Pelo meu INSS.
2: Meu INSS.
1: Aí tem a... E o Fala BR tem funcionado até que de forma regular, né?
2: Ele tá embutido lá no meu INSS.
1: Ou no Gov. E... ratificando que nós estamos em estado de greve no INSS. Eu não sei se você chegou a falar isso
2: não,
1: durante a semana, mas o INSS desde o dia 18

0: certo? Você é contribuinte individual, ou seja, a sua contribuição ela é obrigatória quando você exerce atividade remunerada, ou seja, você trabalha, tá? Então, a sua contribuição ela é obrigatória, diferente do facultativo. Como você já tem os 20 anos e você precisa de 15 para se aposentar por idade, a pergunta é, posso pagar 3 vezes ao ano? Pode. O INSS pode entrar com uma execução fiscal contra vocês porque você está exercendo atividade todo mês e não está pagando? Pode também. Já vi? Nunca vi. Tá? Então, para estar mais segura de pagar dessa forma, que você pode, tá? Não é o politicamente correto, porque o que está na lei? Que a contribuição ela é obrigatória para os contribuintes individuais. Mas você pode pagar 3 vezes ao ano. Por que a gente fala 3 vezes ao ano? Porque em 6 meses o contribuinte individual ele perde a qualidade segurada. Eu creio que é essa a sua preocupação, porque você tem longos anos aí até a sua aposentadoria, tá? Mas, num momento, o INSS pode pensar, poxa, a Valdirene, ela está trabalhando todo mês, ela só está recolhendo de 3 em 3. Posso entrar com uma execução fiscal? Posso. Eu, Priscila, já vi de pessoas que contribuem em salário mínimo tomando execução fiscal por conta disso? Nunca vi. Mas é uma forma de você estar regular com o INSS, tá? Pagando 3 vezes ao ano e sem execução fiscal. Então, se eu tivesse que te dar um conselho hoje, se você fosse no meu escritório e falar, Valdirene, você declara imposto de renda? Não, doutora, eu não declaro. Então, pode pagar 3 vezes ao ano, tá?
1: 7h52, deixa eu só.
2: Oh, meu Deus do céu.
1: Deixa eu só chamar o Ricardo Valzerano.
2: Deixa.
1: Por favor.
3: Nossos avós já diziam, Neto, não minta. 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

0: Que eu tenho problema. Não é cirurgia que vai resolver nada. É de nascença, é uma coisa de nascença, nasci. Então falou que. E agora tem 3 meses que cortaram. Por causa disso que. Só porque eu tenho, sou casada, tenho meu esposo, cortado. Eu falei, corta, tudo bem, não tem meu esposo, mas a gente não sabe, tem coisa que. Hoje os casamentos é assim, você tá com a pessoa, mas não sabe daqui a um tempo você vai estar junto, sua pessoa vai estar vivo. Como eu vou sobreviver sem um benefício para tentar ficar cada dia? A gente não. Deus abençoe que a gente vive junto muitos anos. Hoje que os homens estão hoje em dia agressivos com as mulheres, qualquer coisinha está brigando com as mulheres, está fazendo. São as pessoas agressivas. Um dia eu queria largar dele. Eu tenho que ficar com ele porque eu não tenho renda para mim sobreviver sozinha.
1: Essa questão colocada pela Dri tem uma outra situação embutida aí, que é o seguinte, que a gente sempre fala aqui, né? Desde quando eu trouxe pela primeira vez a doutora Priscila para falar num programa apresentado por mim sobre essa questão da previdência social, a gente chama atenção para isso. Toma muito cuidado com as coisas que as pessoas falam por aí, né? Por exemplo, não, você vai receber o LOAS, o BPC, né? Que é um benefício assistencial, e depois de 10 anos você vai receber a aposentadoria. Meu Deus do céu, vai receber a aposentadoria se tiver contribuído com o INSS. Se não isso contribuir, não vai receber, meus. Então, a gente tem que tomar. Procure um profissional, um advogado previdenciarista, porque tem muita gente falando bobagem por aí. E às vezes a gente acredita numa bobagem dessa daí, né? De que depois de 10 anos você vai receber a aposentadoria. E depois de 10 anos você vai ficar com as mãos abanando.
2: Bom, eu vou fazer uma parte aí para responder você, ouvinte. E primeiro eu queria te agradecer, porque eu tenho muitas pessoas que não enxergam e que elas gostam de ouvir o rádio. É, muita gente me procura porque me ouve e ouve o Ivan e tira questionamento. Então, que bom que você nos ouve, que você está tirando suas dúvidas aí, tá? Primeiro lugar, quando falaram para você que depois de 10 anos você iria se aposentar, eu não sei se eles falaram isso, mas desde que você contribuísse para o INSS, esse é um erro que todo mundo que recebe LOAS, ou pelo menos a grande maioria, acha que não pode contribuir para o INSS. Tanto pode contribuir para o INSS que tem ainda um bônus, porque pode fazer uma contribuição sobre 5% do salário mínimo, hoje 80 e poucos reais, tá? Então, você pode, durante o período que estiver recebendo benefício assistencial, pagar o coeficiente de 5%, que é uma alíquota reduzida de valor de INSS para pagar. Então, quando você compusesse o seu período, que não são 10, são 15 anos e ter idade para se aposentar, seja por tempo de contribuição ou aposentadoria por idade da pessoa com deficiência, aí sim você preencheu o requisito para se aposentar. Então, eu preciso saber se você já contribuiu para o INSS. Outra questão é o seu casamento. Muito provavelmente cortou o seu benefício porque deve ter cruzado a renda familiar, tá? Porque todos nós sabemos aqui, principalmente quem acompanha eu e o Ivan e já tem alguns anos, que para concessão de benefício assistencial, o valor da renda per capita, ela tem que ser inferior ao salário mínimo. Então, a gente pega o valor de todo mundo que ganha na casa, o valor de cada salário, soma, e esse valor tem que dar inferior a um quarto do salário mínimo, certo? 400 e poucos reais. Então, se você somar toda a renda da sua casa e der menos que 400 reais, aí você tem direito ao BPC. Muito provavelmente essa renda da sua casa ultrapassou e por isso o seu benefício foi cortado. Agora, sua preocupação é, de repente eu vou ficar com o marido que o casamento não está legal, o marido é violento, só porque eu não posso mais receber, ou agora ele que é o dono do dinheiro. Não, se um dia você vier

0: livre a se separar, você pode procurar novamente o INSS, porque daí você não vai ter renda e o seu benefício é restabelecido, tá bom? Oi, já tô... deu o nosso pipipipipi aqui,
1: é,
0: que eu já
1: ouvi. 8 horas pontualmente. Ô, Gomes, você ia fazer uma pergunta, eu interrompi novamente, bruscamente.
2: É, não, também agora também não vou fazer.
0: Agora eu também não quero.
2: Não, era só uma colocação.
1: Ele falou que ele queria enforcar um cara, né? Tô começando a ficar preocupado.
3: Eu acho.
2: Você jamais. Jamais você.
1: Começando a ficar preocupado.
2: Não, você jamais.
0: Olha, isso foi quase uma declaração de amor, hein?
1: Ah, tá vendo?
0: Você jamais.
2: Mas se você sabe.
0: Love story.
1: Não. Ai, meu Deus.
2: Não, e você sabe, eu não tenho vergonha nenhuma de falar, eu falo isso, inclusive, falo no meu programa, a Joyce tá aqui, não me deixa mentir. Ivan, pra mim, é uma referência.
0: Sim, pra mim também.
2: O cara domina o microfone. O cara é foda de microfone.
1: Quem falou isso pra você?
2: Hã?
1: Quem falou
2: eu
1: isso pra você?
2: Eu acompanho o senhor já faz algum tempo. Quando o estúdio... quando o estúdio dessa rádio era lá atrás ainda. No final desse corredorzinho aqui, eu já acompanhava o senhor. Aí depois eu tive a honra de trabalhar com o senhor. Aí, né, as coisas... caminharam por formas diferentes e, graças a Deus, a gente se reencontrou aqui. Mas o senhor sempre foi uma referência para mim. O senhor sabe
1: muito
2: disso.
1: Muito obrigado, senhor Carlos Gomes.
3: Reconhecimento bacana.
2: O senhor sabe disso.
3: Reconhecimento
0: bacana. E já que nós estamos rasgando fita,
2: claramente,
0: mês que vem aniversário do Ivanzito.
2: Ih, rapaz, pronto.
0: Que eu lembrei, mas...
2: Ele não
0: isso,
2: gosta, viu, doutor?
0: Eu sei. Eu lembro quando eu levava... Lembra quando a gente fazia, né? Você lembra, né?
2: Não, melhor não lembrar.
1: Quando o cara não gosta dessas coisas, aniversário, festinha, parabéns pra você, tá, ele tem algum transtorno mental?
3: Eu acho que tem que comemorar o mês inteiro o aniversário.
1: Então eu tenho transtorno mental. Você não quis falar, mas é verdade.
0: Mas o Ivan, eu também tive prazer, né? E eu já tinha feito algumas participações em outras rádios antes de eu começar... a fazer a participação fiel com ele, mas ele...
2: E é fiel mesmo, porque eu fiquei fiel. Sabendo de uma história aí.
0: Eu sou fiel. E aí...
2: Eu contei para você. E para a senhora também eu contei.
0: Sim. E aí eu...
2: Seu amigo, Ivan.
0: Exatamente. Aí, o Gomide adora uma fofoca, gente.
1: O Gomide não tem trava,
0: ele não tem trava.
1: Ele é destravado.
0: O que eu posso falar? O Ivan me deu uma segurança de falar no microfone, porque eu sempre muito corrida, né? Eu sempre tive o conhecimento técnico. Mas para você ter o conhecimento técnico e dominar a matéria previdenciária, que já é uma matéria muito difícil, você transformar isso de forma fácil para que o ouvinte que está em casa ele entenda, é muito difícil. E eu fui... forjada na brasa com o Ivan, porque às vezes ele via eu cometendo algum juridiquês, né? Lembra?
2: Uhum.
0: E você falava assim, juridiquês! E hoje eu sou até reconhecida, mas em função dele, por causa dele.
2: Tá vendo?
0: Então, eu tenho só que agradecer esse
2: uma
0: cara.
2: Uma salva de palmas.
1: Muito obrigado.
0: A gente
1: eu sou
0: fala...
1: apenas um operário da voz, mas que culpa tenho se... Estilo.
0: Não, e você fala sobre esses qualquer
2: seus olhos azuis.
0: Sim. O homem é uma enciclopédia humana, gente.
3: Muito bem acolhida
1: que
3: por aqui
1: culpa
3: também.
1: Eu tenho
3: muito
1: de ter estilo. Você foi muito bem-vindo. Aliás, você saiu maravilhosamente bem.
3: Muito obrigada.
1: É a primeira vez no rádio?
3: Primeira vez.
1: Saiu super bem. É assim mesmo que tem que ser descontraída, tranquila, sossegada. Do jeito que vier três palitos, como a gente fala no jogo do palito. Doutora Priscila, obrigado pela presença.
2: Você vai deixar eu falar?
0: Putz, grila.
1: Mas será possível? Ó, a Roberta tá no ar, viu?
2: Não, tudo bem. Só deixar um alerta aqui, que, aliás, o Maurício da Tapio vai participar hoje do Cidade em Foco.
1: Grande Maurício.
2: Porque surgiu, eu não sei se é verdade ou não, uma notícia de que, aliás, eu procurei ontem e não achei. Acho que é mentira, mas a doutora pode até confirmar. De que houve uma aprovação de uma lei na Câmara dos Deputados com relação à concessão de 100% do benefício do falecido para pensionista. Eu não sei se isso é verdade ou não. E estão aplicando golpes na cidade.
1: Eu não vi nada disso.
0: Também não?
2: Então deve ser mesmo mentira. Mas estão aplicando golpes. Tem gente entrando em contato com aposentados aqui da cidade. Aí ontem a Tapio fez contato comigo, a Nair fez contato comigo pedindo, divulga, porque isso é golpe e tal. Falei, então fale a Tapio. Aí o Maurício vai falar com a gente então a respeito disso, desse assunto importante, porque tem muita gente de olho no nosso rico dinheirinho.
1: O que eu vi, notícia, houve uma redução nesse trabalho que o INSS tem feito de tentar reduzir a fila, houve uma redução na fila dos benefícios, uma redução bastante considerável de
0: sim,
1: benefícios.
0: Sim, eles estão indeferindo tudo.
1: É. Pois é, aí que está. O INSS está dizendo isso. Olha, a gente reduziu a fila.

0: Flamir, bom final de semana pro senhor.
1: O senhor também tem.
0: Universo feminino, final de semana. Falando aqui, o ócio faz bem, hein?
2: Eu concordo.
0: Essa moça só trabalha.
2: É,
0: só
2: toda trabalha. Vez que eu venho aqui, Joyce, você vai trabalhar no final de
0: semana? Trabalho,
2: vou,
0: só trabalho.
2: Vou sim, no meu segundo só emprego. Ela vai.
0: E essa moça vai ficar rica. Se trabalhar...
2: Graças a Deus, fala assim, eu recebo.
1: Amém. É. E que os anjos digam amém.
0: Gente, bom final de semana pra todo mundo. Até segunda-feira, se Deus quiser. Continue cravado nos 82.9, que é pra ficar de boa.

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4: Na tarde e noite desta quinta-feira, quatro ocorrências policiais chamaram a atenção em Limeira. A principal foi a prisão de três homens suspeitos de furtar uma Nissan Frontier. Eles foram abordados em um Fox e estavam com uma chave programada para a caminhonete, equipamentos para codificação de chaves e materiais que poderiam ser usados na adulteração de placas. A Frontier foi localizada e devolvida ao proprietário e os três receberam voz de prisão. Também houve a captura de um homem procurado pela justiça na região do Jardim Belinho Meto. Ele era buscado pela justiça de Sorocaba. Um celular foi apreendido durante a ocorrência por suposto envolvimento com o crime organizado. No Jardim Colina Verde, a guarda municipal encontrou 27 gramas de maconha escondidas em um portão. Três pessoas foram levadas à delegacia, mas acabaram liberadas por falta de elementos que comprovassem a ligação delas com a droga. O caso será investigado pela DISE. E uma ocorrência de desacato contra policiais terminou com o envolvido sendo liberado após assinar um termo de compromisso de responder no caso à justiça. Ele foi abordado na região da Santa Casa, xingou os policiais e ainda atingiu um deles com uma cotovelada.
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0: 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Iaba pra você, 9 horas e 36 minutinhos.
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0: Então, né, gente, tava vendo aqui uma fofoquinha do filho da Glória Menezes. Glória Menezes, ela nos deixou por esses dias. É, falamos aí de duas perdas muito grandes, que foi a Laura Cardoso, tadinha, né? Eu sempre achei ela uma ótima e grande atriz. E também, né, no dia seguinte, a Glória Menezes, que também é uma grande atriz. Então, pro meio artístico, pra questão de obras, televisão, novelas, saber que não vai mais estar aí. Tá certo que ela estava meio paradinha de fazer novela. A Laura Cardoso trabalhou até esses tempos atrás aí, ela não queria parar, não. Mesmo ela ficando dodóizinha em alguns momentos, ela não parava. A Glória Menezes já tinha dado um descansinho um pouquinho, mas grandes atrizes que vão ficar na saudade. Porém, a Glória Menezes tinha um filho, o Tarcísio Filho, que herdou uma fazenda de tamanho equivalente a 10 mil campos de futebol. É isso mesmo. Bom, ele sendo o herdeiro direto, nada mais justo que ele herdar. E eu tenho certeza, como bom filho que ele era, um filho presente, um filho que cuidava da Glória Menezes, cuidou do Tarcísio também, que faleceu em 2021, eu tenho certeza que ele preferia ficar sem essa fazenda. Porque quando a gente gosta da pessoa, a gente prefere a pessoa do nosso lado do que herdar alguma coisa, sendo que ela não vai mais estar aqui. Mas é isso que aconteceu. Ele, sendo o filho, claro, diretamente, ele iria herdar. Então, por décadas, Glória Menezes e Tarcísio Meira dividiram a rotina entre a televisão e um negócio mantido longe dos holofotes, a atividade agropecuária. Nem eu sabia, tô sabendo agora também. O casal era dono da Fazenda São Marcos, em Aurora do Pará, a cerca de 180 quilômetros de Belém. É bem lá no fim mesmo, é bem nas entranhas do Pará, né? Que já tá longe, né, Joyce? Vamos combinar que já é um lugar que não é de fácil acesso.
3: Ele já tá quase em outro país.
0: Já tá pronto, daqui a pouco tá chegando lá em cima. Enfim, né? A gente sabe que é uma fazenda muito grande. Propriedade com mais de 10 mil hectares. Área tão extensa que ultrapassa 100 milhões de metros quadrados. O equivalente a aproximadamente 10 mil campos de futebol. Imagina. Pega aí, sei lá, um Morumbis, um Nubank, que é o Allianz, né? O antigo Allianz. Imagina. Mas o tamanho do empreendimento não está ligado apenas à produção. Cerca de metade do território é coberta por floresta amazônica nativa e permanece preservada. Achei ótimo. É uma atitude muito grande, porque se fossem outras pessoas, já tinha derrubado tudo e colocado para agropecuária, como já é, né, a parte. É, questão também da madeira, a própria madeira, enfim. E deixa eu pegar aqui para ler mais. Pronto. A história do casal com o Pará começou em 1970, quando o Tarcísio Meira conheceu a região durante uma viagem. O ator se interessou por uma área rural que estava à venda e decidiu investir no estado. Com o passar dos anos, a propriedade se tornou um empreendimento agropecuário administrado pela família. A criação de gado de corte é, por sua vez, a principal atividade desenvolvida no local. Eu, se tivesse que adquirir uma fazenda para gado de corte, eu não teria. Tá bom, gente? Eu não teria. Não teria essa coragem. Para mim, não dá. Não fecha a continha, sabe, na minha cabeça aí. Mas tem gente que lida com gado de corte e tem, e usa, usufrui, ganha dinheiro. E pra mim tá tudo bem. Não seria o meu caso, mas é o caso de algumas pessoas. E a produção é complementada por lavouras de milho e soja, que ajudam a fornecer, inclusive, alimentos para esses animais. E ali, você, agora que, né, com o falecimento da Glória Menezes, isso veio à tona, até fotos da fazenda tem aqui. Então agora você consegue ver que tem várias casas para os moradores morarem ali, porque são 180 quilômetros de Belém. Não dá para você pegar e falar assim, vou daqui ali. Então o pessoal mora ali, trabalha ali, reside ali. Ali acaba tendo escola, acaba tendo toda uma infraestrutura para essas pessoas trabalharem. Por quê? Porque tudo é muito longe. Não é que nem a gente, eu quero comer, sei lá, uma parmegiana. Eu vou aqui em Piracicaba, 20 minutos eu chego ali, como que eu quero? Não, ali é tudo mais dificultoso. E aqui dá pra ver a imensidão dessa fazenda, com a plantação, inclusive, de... Eu não sei o que é isso, não conheço, se é soja ou se é milho, deve ser um dos dois. Eu não sou expert nisso. E é uma área muito grande, a área da casa também. Olha quanto... Tadinhos, quantos animais aqui, né? É bastante animal mesmo. A fazenda é bem, bem grande. Bom, enfim, né? Não sabia, agora ficou a cargo do Tarcísio, um filho, né? Cuidar aqui a entrada da fazenda, Fazenda São Marcos. Olha, tem um rio passando aqui, não sei que rio que é. Muito grande também. A infraestrutura da fazenda, ela é muito grande, viu? Uma infraestrutura muito boa. Bom, enfim, você vê como que você descobre as coisas, gente? Olha a parte da plantação, que é muito mais bonita no meu ponto de vista do que dos animais, né? Porque eu sei o fim deles, então particularmente eu não gosto. Mas assim, é muito grande. Então o Tarcísio Filho agora tá incumbido de cuidar dessa fazenda. Coisa que eu acho que ele já fazia há um bom tempo, inclusive com a morte do próprio pai. Então ele já era uma pessoa ativa que já cuidava dessa fazenda. Então tá certo, né? Olha aí, nem a gente sabia que a Glória Menezes tinha uma fazenda lá em Belém do Pará, hein? Quer dizer, próximo. Agora são 9 horas e 42 minutinhos.

0: 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Agora são 9 horas e 49 minutinhos.
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0: 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Gente, eu tossi e vou explicar uma coisa pra vocês. Eu vi um comentário agora da nossa querida Edilene e eu fiquei feliz ao mesmo tempo e deu até uma tosse. Enfim. Edilene, eu vou explicar pra você porque você, assim como nossas ouvintes também, merece uma explicação. Ela mandou assim, estou sentindo falta das lives, kkk, e deu risada. E eu fiquei muito feliz de ver isso, porque, na verdade, as lives, elas tomam um rumo diferente, né? Às vezes a gente programa de falar uma coisa e acaba fugindo totalmente daquele assunto, ou entrando num assunto que, né, não era pra ter entrado naquele determinado momento, ou até coisa que a gente queria realmente falar. Na verdade, ontem e hoje eu não fiz a live, porque na verdade ontem eu não estava ao vivo. Eu até peço desculpas, mas se você pensou que eu estava ao vivo, é sinal que estava tudo certo aqui. A Joyce deu toque tranquilo e necessário para parecer que eu estava ao vivo. Por quê? Ontem eu não estava me sentindo bem, eu estava bem ruim mesmo, eu estava com muita dor no corpo que eu tinha sentido na noite anterior, muita dor no corpo, muita dor muscular. E dor de garganta também, e acabei também, tinha passado um pouco de nervoso. Então, tudo, acredito que toda essa combinação bomba, que é dor de garganta, nervoso e tudo mais, fez com que eu ficasse ruim. Então, eu dormi pessimamente, nem quase consegui dormir, acordava várias vezes. E pra você ter uma ideia, eu tava tão ruim que eu tava tendo até pesadelo. Pesadelo, picava, acordava, sabe, direto e tudo mais. E aí, no outro dia eu não tava legal, porque eu tava com muita dor no corpo mesmo tomando remédio, dor no corpo. E aí eu não consegui vir trabalhar. Então ontem pra mim foi bem ruim mesmo. Eu fui melhorar um pouco mais à noite da dor, porque eu tava, né, tô tomando o remédio. Então você fica medicada, você vai amenizando. Que nem agora, você pergunta pra mim, você tá com dor, Robertinha? Tô. Eu tô com dor muscular ainda, mas é uma dor com a intensidade menor. Então eu tô aguentando, eu tô tranquila. Então peço desculpas de ontem não ter conseguido, porque ontem eu não estava aqui. E hoje, o que acontece? Por que eu não fiz a live? Porque eu tô ruim ainda com a garganta. Eu tô tossindo, tá raspando a minha garganta, tá doendo. Então eu não tava legal pra fazer, porque live é aquilo. Você fica aí, na hora que tem que tossir, o que eu vou fazer? Como que vai ser? Então hoje eu falei assim pra Joyce, eu não vou fazer, avisei a Joyce bonitinho. E é isso, eu espero que na segunda-feira eu esteja melhor pra poder fazer live. Não vou poder esquecer que tem um break às 9h30 na Joyce. Eu tenho que fazer, chamar esse break. Então vai ter break no meio da live, porque agora com a questão política, a gente às vezes deixa pra fazer depois um pouquinho. Não tem problema, tá? O problema, se você faz 10 minutos depois, não tem problema. O problema é você não fazer. O problema, o break, é sair encavalado. Isso não pode, eu orientei todo mundo aqui da casa, né, os locutores. Eu acho que nem precisava orientar, porque break comercial que tem no meio do programa tem que fazer, né? Não tá lá pra enfeitar a programação. Mas enfim, mas agora é mais ainda a questão do critério, porque tudo isso, a fiscalização, o negócio é sério, multa por questão política é complicado, perde até concessão às rádios por conta disso. Então você tem que levar todo o episódio a sério. As transmissões que tem, meio-dia agora vai ter, horário político agora, no caso transmissão, das 7, que a gente tem até 7h25, e do meio-dia, meio-dia 25, é até sábado. Domingo é o, tipo, digamos, uma folga do horário político na transmissão, que, né, que entra em cadeia com as rádios. Porém, as inserções, essas que você tá vendo, né, que você ouve, né, ou quando você tá assistindo, você observa que tem, essas é de domingo até dia 1º de outubro. É um porre fazer isso aí. É chato demais. Os partidos mandam áudio parecendo que tem um gato miando. Aí você tem que erguer, você tem que equalizar, porque senão você vai... Não dá pra entender nem quem falou ali. Entendeu? Quando não manda no formato diferente, que não é MP3, manda em vídeo, você tem que converter. Pô, é complicado, complicado. O pessoal do rádio sofre quem faz essa parte, viu? Porque não é fácil, é um período chato e conturbado, mas que é obrigatório e necessário pra questão política do nosso Brasil. Então tomara que tudo isso que a gente faz de esforço aqui nos bastidores serve pra que a pessoa que vai votar, vota certo. Pelo menos isso. É isso que a gente espera. Mas é bem assim. Então, hoje eu decidi não fazer, não tava legal, mas eu espero que na segunda-feira eu esteja melhor. Eu tô meio quente ainda, ó. Eu percebo que eu tô um pouco mais quente. Mas é em questão da garganta. Então, E é isso, né? Você vai piorando, às vezes você vai percebendo por conta da dor. Então, se Deus quiser, na segunda eu vou estar bem. E obrigada, viu, Adilene? De verdade, viu? É, pelo seu carinho. É, ela mandou assim, eu senti a sua falta ontem, já imaginava. É por isso que eu falo, quem é ouvinte todos os dias percebe. Quem percebe que, ó, a Roberta não tá ao vivo, não. Quem não é ouvinte de todos os dias acaba nem percebendo. Entendeu? Quem tá ouvindo assim, mais aleatório, não percebe. Mas quem é ouvinte de todos os dias que participa, percebe e muito. Ai, se Deus quiser, espero ficar bem sim, porque o que eu passei na noite de antes de ontem e ontem, na madrugada de ontem, ontem mesmo, foi. Fiquei bem ruim mesmo, viu? É, Luzinete Vila Labac, muito obrigado. Júlio César chegando por aqui. O Júlio César manda mensagem, mas apaga. Mesmo assim, eu leio. Eu vejo mensagem apagada, eu falo o nome dele. Mas não sei o que ele escreveu, mas ele apaga a mensagem. Ele manda, depois ele apaga. Aí eu não sei o que ele escreveu. Aí eu falo assim, bom, eu vou mandar alô mesmo assim, tá? É, Redo Boa Vista, Rosiane Rô, Jardim do Lago, Zilda do Teixeira Marques, Juliana Gonçalves, Juarme, um beijo. Nádia Camargo, beijo. É, Campo Belo, a Edilene dos Santos, do Belinho Meto, a Giovana, ela mandou assim a foto da Esther pra mim. Bom dia, excelente sexta-feira. Tô aqui pensando se eu bebo a água do meu au-au, que é, ela tá do lado, primeiramente, de onde fica o cachorrinho. Ei, Esther, você tá demais, Esther. Esther é um guti-guti, viu? Dá vontade de pegar assim. Tô aqui pensando se eu bebo a água do meu au-au. Não beba. Aí ela mandou assim, primeira gaveta do dia. Olha lá, já tá funcionando a gaveta, tá quase entrando. O au-au tá do lado também, ó. Que foto linda, viu? Adorei. E é isso mesmo, tem que deixar a criança brincar com o cachorrinho. A minha filha, ela teve contato já nos primeiros meses com os animaizinhos, né? Tanto da minha casa quanto da casa da minha mãe. Porque eu ficava boa parte do tempo lá durante o dia pra minha mãe me auxiliar. Minha mãe me ajudou muito. É, e ela teve contato lá e eu, né, deixava os cachorrinhos chegar, dar aquela cheiradinha nela. Quando ela começou a engatinhar, deixava ela engatinhar no chão mesmo, onde os cachorrinhos estavam. Eu não deixei em nenhum momento, ai, que nojo. Não, eu adoro cachorro, adoro gato e pra mim tá tudo certo. E a minha filha é alérgica a pelo, mas ela nunca teve uma crise por conta de alergia de pelo. Ela teve mais por causa de poeira, mas por causa de cachorro ela sempre conviveu e brincava, botava a mão no cachorro, depois direto, às vezes botava a mão na boca também. E tava tudo certo, criou imunidade, ó, isso é bom, e tá tudo bem, porque animalzinho não faz mal pra ninguém, não faz mal. E ela engatinhava, e subia no sofá, pegava a bolacha, às vezes quando a gente lembrava, dava uma limpada na mão, quando não via, não dava limpada nenhuma, comia, e tava tudo certo, não morreu, graças a Deus, tá tudo bem, por quê? Porque não faz mal, esse tipo de contato não faz mal. O que faz mal, às vezes, é, dependendo, sei lá, comer uma comida estragada, né, que a gente toma muito cuidado, mas do mais deixava conviver tranquilamente com os animaizinhos. Poxa, eu gosto deles, por que que eu ia privar? E quando eles queriam sentir o cheirinho, pra já começar a interagir, eu deixava assim, e eles nunca atacaram a minha filha, muito pelo contrário. Eles, bom, meus cachorrinhos sempre foram uns docinhos, sabe? Mas era uma coisa muito bonita de ver, muito bonita. Bonita, ficava, abraçava, e ela gosta, tanto minha filha carinhosa com o animal até hoje. E sempre tranquilo. Então, tem que deixar mesmo a conviver com os animaizinhos, não tem problema nenhum. Tá? Eles até gostam. Seu Natal Alfaiate, um abraço. Maria Rita Zacarias, melhoras, Robertinha. Obrigada, Maria Rita. De verdade, eu tô medicada, eu tô sentindo dor, é uma dor que me incomoda, mas é uma dor menor do que eu tive antes de ontem à noite, do que eu tava ontem. É muscular, tá doendo tudo. Sabe o que parece? Parece que eu... Sabe quando você faz um exercício, mas é o dobro daquela dor do exercício? E ela começou assim, sem nenhuma explicação. Eu acredito que foi um tipo de pressão que eu sofri, né? Então, eu acredito que é isso. Mas, olha, não tá fácil. Ontem eu tava assim, ó, meio azuretada com o remédio. Assim, parecia que eu tava meio grogue. Tanto remédio que eu tomei. Mas hoje eu tô ainda... Mesmo com dor, eu posso dizer que eu tô muito melhor do que eu tava nesse dia. Ah, mas é coluna? Não, é no corpo inteiro. Todos os músculos aqui, sabe? Tem músculo aqui, na costela, costa, até a perna, joelho. Então, tem músculo. Eu tô com dor, mas muito menos, porque eu tô medicada. Tá, então, obrigada, gente. Desculpa de verdade ontem não ter feito a live, hoje também. Mas segunda eu vou fazer pra gente, ó, fofocar bastante, viu? Juarme, beijo. Obrigada pelo carinho. Benedita Francisco, da Vila Baque. Então vamos lá agora. Sistema rodando boa sorte. Quem será que vai curtir aquele cineminha na faixa? Vamos lá, sistema rodando. Pronto, prontinho. Quem vai curtir aquele cineminha na faixa e vai poder levar mais 3 acompanhantes, tá bom? É a Benedita da Vila Labaque. Benedita, vou mandar pra você os ingressos pra curtir Cinemax na faixa. Beijo, gente. Tchau, tchau. Tô trazendo o Gomid de hoje, nem vai ser culpa dele, tá? Tchau, tchau, gente.

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1: Agora são 10 horas e 5 minutos da sexta-feira.

0: 10:07, 10:07. Sextou, bebê! Que beleza, hein? Amanhã, nosso despertador está de folga. Minha cara, Joyce Azevedo, bom dia.
1: Bom dia, o meu tudo não.
0: Bem. O seu não?
1: Graças à eleição.
0: É verdade, coitada, vai ter que vir para colocar o programa eleitoral gratuito no ar, né? Ai, que beleza, não?
1: Que delícia. Que
0: delícia, né? Aí fica 25 minutos, volta pro programa e aí você vai embora.
1: Não, aí eu espero, porque tem o meio-dia.
0: Você vai ficar aqui amanhã inteira, amanhã?
1: Amanhã inteira.
0: Ah, vai ganhar bem pra isso também, né? Ganhamos e convém,
1: sim,
0: né?
1: Sim, sim, sim. Não dá pra reclamar, não.
0: Não, não dá, né? Então tá bom. Então, bom trabalho pra você amanhã, viu?
1: Obrigada.
0: Amanhã,
1: quando vocês estiverem dormindo, amanhã vocês falam que delícia dormir assim.
0: Amanhã você fica livre de todo mundo aqui. Não tem Ivan pra te encher o saco, sim, eu pra te encher o saco.
1: Não tem nada.
0: Não. Arroba, tem nada. Você fica aqui amanhã.
1: Tem a seleção musical do sábado.
0: É. Mas não compensa você ir pra sua casa e voltar depois?
1: Também. Depende. Vai depender da situação.
0: Boa sorte amanhã pra você, tá? Boa Obrigada. Sorte pra você. Sextou, bebê! O meu despertador, o da Joyce não está, mas o meu está de folga amanhã. Amanhã eu vou não vim, como diz Ivan Schultz. Agora só segunda-feira a gente volta a conversar. Um bom dia pra você que tá no rádio, pra você que tá nas mais diversas plataformas. Eu sou o Carlos Gomide, esse é o Cidade em Foco, nós somos a melhor FM, de agora até às 11 horas da manhã. Canal aberto, canal livre para você se manifestar, reclamar, pedir, reivindicar, elogiar, qualquer coisa que você queira fazer, pode fazer. Quer xingar? Pode xingar também, não tem problema não. Xinga isso, desce a bota mesmo, não tem problema. Tem alguma coisa que tá te atazanando a vida aí? Pode atazanar a nossa vida aqui, fique à vontade, tá? O telefone para você conversar com a gente, telefone não, o WhatsApp para você conversar com a gente é o 3404-4000. 3404-4000 é o Zap Zap da Melhor FM para a gente conversar, trocar aquele dedinho de prosa. Se você quiser e puder, por favor, comente lá no chat do YouTube, ative as notificações, deixe seu like, se inscreva no canal para você ajudar a gente a chegar mais longe também. Tá bom? Então fique à vontade para usar e abusar. Nós somos todos de vocês. De agora até às 11 horas da manhã, a programação da Melhor FM para dar prioridade pro ouvinte. É importante que o ouvinte fale, é fundamental que o ouvinte fale e traga qualquer que seja o assunto, tá? Ah, eu quero falar a respeito da seleção brasileira. Fala pra gente aqui. Ah, eu quero falar a respeito de um vereador aí que fez aquela coisa que eu não gostei ou que eu gostei muito, tá? Eu quero elogiar. Pode elogiar. Eu quero elogiar o prefeito. Ah, pode elogiar o prefeito, não tem problema. É, engana-se quem acha que a gente gosta só de xingar as pessoas aqui. Quando vem elogio, a gente gosta também. Não só pra gente, mas pras pessoas, principalmente os nossos governantes que têm o poder da caneta na mão, né? Ô, dona Joyce, a senhora não tem o poder da caneta, mas a senhora tem o poder do botão. Então, aperte o botão e coloque a imagem da janela da Melhor FM pra gente no ar, por favor. Porque segura as carças, hein? Tem protetor solar, hein?
1: Tenho.
0: Esse final de semana vai precisar de solar. Ao vivo aqui da nossa janela, da imagens da Avenida Dr. Lauro Cuiá da Silva, onde nós estamos sediados aqui, onde os estúdios da Melhor FM estão sediados. Parado em todo o estado de São Paulo, com predomínio do sol, poucas nuvens e sem previsão de chuva. É uma atuação de uma massa de ar mais quente e seco que vai fazer com que, ó, bum, a temperatura exploda. A máxima para esse inverno brasileiro é de 32 graus hoje.
1: Que inverno!
0: No final de semana, o tempo segue estável na maior parte do estado de São Paulo, com alguns algumas regiões que vão ter uma pancada de chuvas, mas coisa isolada, tá? As temperaturas continuam elevadas. Dá uma olhada só, no domingo, 35 graus. Isso porque nós estamos no inverno, hein? As mínimas continuam altas para o período do ano, com a mínima do final de semana chegando na casa dos 17 graus. Agora em Limeira, você vê na janela da Melhor FM aí céu azul e temperatura no meu patacão aqui, temperatura na casa dos 25 graus.
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0: Olha quem já apareceu aqui. Ana Tereza apareceu por aqui mandando um bom dia pra gente. Obrigado, Ana. A Rosiane do Jardim do Lago também passou por aqui mandando um bom dia pra gente. Muito obrigado, Rosiane, também pela participação. Essa não falha nenhum dia. São as duas fiéis. A gente tem mais gente fiel. Hoje do Lago, Paulo Piola, as pessoas, né? Mas a Rosiane e a Ana Tereza todo dia tem mensagem delas aqui, assim como a Andréia Cristina, do Faro Fino, que mandou um bom dia pra gente, desejando uma abençoada, um abençoado final de semana pra todos vocês. E que seja assim pra todos nós, viu? Andréia, um abraço pra você, muito obrigado pelo carinho, viu? Gente, eu preciso de link, por favor, que a gente vai conversar, conforme prometido, prometi hoje no programa do Ivan, que a gente vai conversar daqui a pouco com o Maurício Alves, da Associação dos Trabalhadores e Aposentados e Pensionistas de Limeira, a ATAPIL, presidida lá pela queridíssima Nair Faco. O Maurício vai conversar com a gente a respeito de uma fake news que está viralizando aí nas redes sociais, e certamente algumas pessoas provavelmente vão receber essa fake news pelo WhatsApp. E há uma lei, ou haveria uma lei, eu não sei se isso é verdade ou não, tá? Aliás, eu tenho uma informação aqui do Kina Mercury, daqui a pouco a gente vai perguntar para o Maurício se é verdade isso ou não, não duvidando do Kina, mas a gente vai perguntar para quem sabe, para quem manja, de que o pagamento de 100% do benefício do falecido para o pensionista. Então, significa o seguinte, meu marido, minha esposa, meu marido, sei lá, né? Tem o João e a Maria. O João recebia um benefício. A aposentadoria, seja ele qual for. Só que o João morreu. E a Maria ficaria com um valor, como pensionista, ela ficaria com 100% do valor do benefício do João. E isso tem viralizado nas redes sociais, no WhatsApp, porque

0: estão falando que uma lei que surgiu, uma lei que foi aprovada na Câmara Municipal, na Câmara Federal, é para conceder 100% desse benefício para o pensionista. Aí hoje pela manhã eu conversei aqui com o Ivan, que manja desse negócio de INSS, e com a doutora Priscila aqui. A doutora Priscila, acho que todo mundo conhece, ou se alguém não conhecer, a doutora Priscila, advogada previdencialista, craque do assunto, nossa consultora aqui, consultora do Ivan, às vezes participa do nosso programa também. Ela falou, eu não estou sabendo de nada. Aí o Kina me mandou uma mensagem, eu já pedi para o Mota conectar, Joyce, se a hora que ele estiver pronto aí, se você puder me dar um toque, por favor. Aí o Kina me mandou uma mensagem, quando eu falei isso no programa do Ivan hoje, o Kina me mandou uma mensagem dizendo o seguinte, ainda não está valendo o pagamento de 100% de forma geral, pois a proposta é um projeto de lei em tramitação na Câmara dos Deputados. Em abril de 2026, a Comissão de Previdência da Câmara aprovou um substituto à lei que pretende restabelecer a pensão por morte integral para os segurados do INSS. A proposta visa reverter a corte trazida pela reforma da Previdência O corte trazido pela reforma da Previdência de 2019, mas ainda precisa passar por outras comissões, plenário, pelo Senado e pela sanção presidencial antes de virar lei. Quer dizer, tem a proposta, mas não deixa de ser apenas e tão somente uma proposta, que precisa de todo um trâmite para virar lei, para estar valendo. Isso ainda deve demorar algum tempo. E aí ontem a Anair Faco me contatou pelo WhatsApp, com um videozinho de Facebook, de rede social, dizendo, as viúvas podem comemorar, foi aprovada na Câmara um projeto de lei para votar a pensão por morte, volte a ser integral. E aí um monte de imagem de deputado comemorando, enfim. Ô Maurício, essa imagem é verdadeira, Maurício? É verdade isso? Ou isso é um projeto de lei? É alguma coisa ainda que está tramitando na Câmara Federal? E qual que é o alerta que a Tapio quer passar para os nossos, para a nossa audiência? Tudo bem, Maurício? Bem-vindo à Melhor FM. Um abraço.
1: Bom dia, Comide. Um abraço a todos da Melhor FM, é um prazer estar aqui participando do seu programa. Gomide, então, ontem a gente estava conversando sobre isso. Não, isso é um golpe, viu? Isso não existe. Na verdade, como que funciona? O que foi aprovado lá atrás, em 2019, isso foi uma PEC. E você sabe que a PEC é uma medida constitucional. Então, alguns deputados, e entre eles alguns advogados, né, ali na Câmara, né, eles estão dando essas notícias, né, que o que acontece, Gomide? Olha só, ela dá a impressão que ela é verídica, mas não é. Inclusive ontem, hoje, já estão ligando aqui na associação, né, na Tapio, perguntando sobre isso. E nós estamos orientando as pessoas, Gomide, para que não caia nesse golpe.
0: Tá.
1: Entendeu? Para que não caia nesse golpe.
0: Ô Maurício, a questão é a seguinte. Existe um projeto de lei em tramitação nesse sentido ou isso não existe?
1: Olha só, existe sim um projeto, inclusive nós conversamos com o jurídico nosso semana passada, existe um projeto, existe, mas para isso, para derrubar essa PEC, Gomide, é muito difícil, se trata de meses, isso é muito tempo, e nós temos que tomar muito cuidado, Gomide, nós estamos vivendo uma época de eleições, né, em outubro aí vai ter as eleições, né, e a gente tem que tomar cuidado. Isso está tramitando já há muito tempo. Não é agora, não. Isso é muito tempo que está no Congresso, que depois vai ter que passar pelo Senado, e depois vai ter que passar pela sanção do presidente. É uma coisa que eu particularmente acho que não vai vigorar.
0: Entendi. Então, há um projeto de lei, mas... Então, há um projeto de lei, mas é para derrubar uma PEC, o que, venhamos e convenhamos, não é uma coisa tão simples, né?

0: de 6 horas e 30 que precisavam fazer mais, tinha um paciente com 2-3 dias lá. É, e na média geral, nós conseguimos derrubar para 2 horas e 5 minutos.
1: Olha só.
0: Essa média geral. Não só tem momentos, horários de atendimento, que em 20 minutos o paciente chegou, sai medicado e vai para casa. Então, é a questão dos picos de atendimento. E o atendimento de ficha azul, que é muito simples, é o desfecho, porta desfecho, é até o médico e já libera com a receita para casa, caiu para a média de 55 minutos. Então, quando eu falo médico, eu pego todo o atendimento do mês, estratifico todo, no nosso sistema informatizado, né? E aí eu consigo chegar em qual que é o tempo médio. Nós estabelecemos como meta, batemos a meta, 3 meses agora, após esse último dia do curso, para seguir apresentando os resultados para se mandar para o Ministério da Saúde e o Ministério da Saúde aferir, né, o resultado que está dando. Então, nós fomos em 10 cidades selecionadas no estado. Se a gente falar de 445 municípios, 10 cidades contempladas, eu me sinto primeiro honrado, né, da nossa cidade ter sido escolhida para fazer parte dele. E você vê os temas, né? Trabalhado em cada cidade, uma cidade era a cobertura vacinal.
1: E é importante trabalhar sempre com a máxima redução do tempo, né?
0: Sim, é a questão do tempo, a gente fala de otimizar. É, a gente não pode também fazer um atendimento, não olha na cara do paciente, claro, e já libera.
1: Claro.
0: Mas existe a otimização. É, eu vou dar um exemplo. Nós criamos o protocolo de febre para as crianças. E agora a gente vai ampliar esse protocolo também dentro do que eu vi, vivenciando a experiência presencial junto com a equipe do Einstein em São Paulo essa semana. Hoje a criança chega com febre, o próprio enfermeiro vai aferir a febre da criança, ele já vai validar com o médico ali na hora e vai medicar a criança, vai dar um antitérmico. Aí a hora que ela for chamada no consultório, o médico vai aferir novamente a febre, começou a ceder. Ela cedendo, o médico mente algum, vai colocar na observação, vai atenção. E então isso, mas tem pais, por exemplo, mas o enfermeiro, então a gente tem que mudar bem para que a gente dê um atendimento mais resolvido.
1: Que a Joyce vai colocar ali umas fotos ali para reduzir, de simulação realista. Isso daí
0: é anexo ao hospital no bairro Munubi. Essa foto já é um hospital público, gerenciado pelo Albert Einstein e uma OS. Então, eles atendem...
1: Ali vocês foram ali para dar uma olhada ali, que é tudo situações que vocês querem implantar para cá.
0: Isso, tem muitas coisas que eu vi ali, nós já temos.
1: Entendi.
0: Por exemplo, a questão do protocolo ali, o fluxo no atendimento do pronto-socorro, nós já temos, né? Nós temos o protocolo da dor torácica, então se o paciente chegar lá com a dor torácica, o que eu vou aperfeiçoar, que eu peguei uma ficha deles lá para aperfeiçoar o meu modelo já em andamento. Mas o paciente com dor torácica é o quê? Ele já entra na linha de urgência para a sala fazer o eletrocardiograma. Já vai coletar o exame de sangue, né, para ver a gente. E aí o médico já entra em atuação com esse paciente. Porque a questão cardíaca, por exemplo, uma parada cardíaca, um infarto, tem que ser essa intervenção muito mais... esse caso da simulação realística, são 2 casos... E essa mulher, ela é uma mulher e tem mais um rapaz.
1: Tá,
0: eles são atores contratados pelo Einstein para simular as situações que acontecem no dia a dia.
1: Até voçando ali, em loco ali.
0: Isso, eles não falam nada. A gente está assistindo como se fosse uma novela.
1: Entendi.
0: Fica uma equipe dentro ali da sala e uma equipe numa sala com a TV, né, toda estruturada, assistindo o que está acontecendo. E ali a gente identifica, a gente tem que, através de todo o curso nosso e o conhecimento adquirido, nós temos que identificar as falhas e colocar no papel e dizer como solucionar aquelas falhas. Por exemplo, na simulação negativa desse cenário, existia uma senhora confusa que não estava tomando o medicamento de pressão correto. E na hora da triagem houve algumas falhas de procedimento e alguns descuidos que pode acontecer na vida normal, por exemplo, de trocar o medicamento, saber de fato o caso, liberou o paciente sem ele levar receita, a paciente idosa sem acompanhante, deu alta sem ela estar com acompanhante. Então são cuidados.
1: São situações que podem acontecer a qualquer momento, né?
0: Pode, mas com treinamento, né, e um olhar...
1: Minimiza.
0: A ideia

0: é zero. Né?
1: Nós sabemos que um idoso acima de 60 ele tem que entrar acompanhado.
2: Em Boimirim, que atende em São Luís, e ali atende Capão Redondo.
0: É uma população de mais de 2 milhões de habitantes.
2: Mais de 2 milhões, conheço bem
0: isso. E ali região. Eles atendem no pronto-socorro 15 mil pessoas por mês.
2: É isso mesmo, ali é grandíssimo.
0: Aí, carinho. Geraldo, vamos trazer para a realidade de Iracemápolis. Iracemápolis, uma cidade de 23 mil habitantes, atende 6 mil pacientes por mês. Então, proporcionalmente, nós atendemos mais. E aí, você atende 6 mil pessoas. A pessoa chega lá, ela quer o atendimento na hora dela, no tempo dela, do jeito dela. Muitas vezes, não é para estar lá. Por exemplo, aconteceu um caso chato, mas eu enfrento todos também. É, uma pessoa foi para a rede social, até com palavras de baixo calão, dizendo que demorou para atender a filha. A filha com uma coriza, e ela queria fazer uma nova receita da Aerolim. Só que a criança ela é atendida, não pode passar no seu pediatra. O pediatra é que acompanha ela. Então não era um atendimento de urgência e emergência. Era uma coriza. E ela queria uma nova receita. E aí o serviço não presta, os médicos não prestam, olha ninguém só. Presta. Então sim, mudar a questão cultural, entender qual serviço usar de forma correta. Correto. Então você pega lá o pronto-socorro, 95% dos nossos pacientes que vão no pronto-socorro são ficha azul, né? Ou a verde, são casos que não deveriam estar lá. Eles poderiam ser tratados direto na atenção primária. E aí você fala assim, mas eu vou marcar uma consulta no posto, demora. Nós estamos trabalhando isso também. Por exemplo, criança é bebê. Ele chega no pronto-socorro durante o dia, qual que é o nosso protocolo? É orientar o pai e a mãe, né, de que é necessário que ele passe. São casos assim que não são graves, urgentes. O que é urgente é aquele paciente que vai atender provisoriamente e pedir uma vaga para o hospital. Agora, o caso corriqueiro que pode ser tratado na atenção primária, a nossa equipe já tem o calendário de onde está o pediatra naquele dia, naquele horário. E aí vamos para o posto, fala, estou com a paciente aqui, a criança tal, nós estamos mandando ele aí. Se a família não tem condição, leva. Então nós estamos criando esse fluxo certo, para que ela possa ter um segmento lá, muito importante. Então a gente está começando a estruturar da mesma forma que nós temos problema emocional, problema está lá com crise de ansiedade. Nós também temos os plantólogos nos postos. Cada posto tem seu dia específico de atender o paciente e é o paciente chegar lá, não precisa marcar, não precisa pedir nada. Ele vai chegar lá, ele vai ser acolhido. Pode ser medicado e não vai resolver o problema dele. Então a gente precisa de um profissional para cuidar dele. E da mesma forma que a gente faz para paciente diabético e hipertenso.
3: Importantíssimo essas informações e Iracemápolis só ganhando com isso. Que legal. Nós iremos para o nosso intervalinho. O intervalinho é rápido. Temos que ir para o intervalinho. A gente volta já. Fique com...

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0: 8h36. Ô Joyce, coloca aí pra mim aí a foto aí da entrega oficial da reforma do canil, que será amanhã aí na Semápolis. Quero deixar avisado pra você que tá aí ligadinho conosco aí. Amanhã vai ser a entrega da reforma lá do canil. Uma entrega que vai ser muito bonita amanhã, às 10 horas da manhã. O Ralf vai falar um pouquinho sobre isso daí, né, Ralf?
1: Isso, é uma grande conquista, né, Zé? A gente sabe que a causa animal, ela é uma causa, assim, que ela é urgente, ela precisa, né, de uma estruturação de fato para não fazer as coisas de qualquer jeito, né? E a gente vem aí trabalhando desde do início, quando eu assumi, a questão da discussão da adequação do nosso espaço do canil. Nós não temos o modelo de bem-estar animal que teria, né, que se implantar pelo município, pelo meio ambiente, que não existe o mas nós temos estruturado a unidade de vigilância em zoonose, e através da unidade existe o canil, e a gente precisou lá estruturar para dar mais conforto nos animais, mais segurança. E nós temos o pet container, que é uma conquista junto ao governo do estado, onde a gente também proporciona estrutura para a população levar o seu animalzinho ali, para orientações, né, básicas de como se cuidar do animal, como alimentar de forma correta, como de forma correta pelas ruas, né? São detalhes que fazem toda a diferença.
0: E vocês estão fazendo um trabalho ali com, né?
1: Zoonose.
0: Mas vocês estão tratando com muito carinho, né, Raul?
1: A gente trata com responsabilidade. A gente não faz nada na pressão, não adianta espernear, não adianta ficar forçando. Eu já fui até denunciado no Ministério Público, porque a gente está fazendo o correto. Então, sim, se tiver a convicção de realizando políticas públicas, voltado com o pé no chão, os tempos, pessoal, aquele canil, ou criticar. Existiam mais por brigas, acaba-se animais, porque o animal também, ele trabalha. Então, se você coloca um animal estranho dentro daquele grupo, ele está mudando e viu a necessidade de uma estrutura, preparar melhor. Nós vimos lá que as baias tinham, para dar esse conforto também, o animal tem um ouvido muito sensível. E aí ele desinca com aquela chuva, né? A gente já fica incomodado, imagina o animal. Então a gente tem

0: pensado em cada detalhe. E principalmente, a gente faz alguns procedimentos, a questão de castração. E para que nós pudéssemos ter um modelo de castração contínua, perene, nós teríamos que ter um centro cirúrgico todo equipado e adequado. Graças a Deus, aí, aos deputados que nos ajudam, a prefeita, né, que entende a necessidade de se pensar o animal como política pública de saúde também, a gente conseguiu equipar esse centro cirúrgico. Amanhã vai ser o pontapé inicial de um novo tempo para o canil. E o canil, reforçando, não é depósito de animal. Não adianta falar, o cachorro está na rua, tem que botar no canil. Não tem que botar no canil. Se você colocar no canil, você está condenando aquele animal que é livre, que tem amizade ali com os moradores, que ele é comunitário, que as pessoas alimentam e chamam ele pelo nome, para confinar ele num local com animais que muitas vezes vão ser hostis com ele, pode dar briga, algum deles morrer. Então a gente tem que pensar, se a gente pensa de fato no bem-estar do animal, a gente tem que entender o animal como um manejo seguro, correto.
1: Com certeza.
0: E o que a legislação e o ministério, né, ele preconiza do que é o animal comunitário, do que é o animal errante, né? E o que realmente você tem que confinar ele, né?
1: Realmente. Olha só, deixa eu falar para vocês também aqui, pessoal. Nós estamos vendo aí as atitudes políticas aí, que é só briga para lá, briga para cá, e aquilo que é para fazer para resolver as situações do nosso país, tô falando na esfera federal, nós não vemos. E saiu agora aqui uma notícia aqui, ó, mesmo o governo federal está fazendo aquele desenrola para as pessoas que estão enroladas, né? Que está devendo, está com um problema de inadimplência.
2: Já nasci enrolado.
1: Olha só aí, ó, mesmo com o desenrola 2.0, a inadimplência bancária sobe e bate recorde no mês de julho. A taxa de inadimplência média total registrada pelos bancos nas operações de crédito subiu de 4.6 para 4.9 de junho para julho, informou nessa central. O valor, sim, o maior desde a série histórica pela autoridade em março. No caso das pessoas físicas,

0: pouco no começo do programa. Vai no supermercado com uma sacolinha, com R$100, para você ver a sacolinha que você vai trazer. Está difícil. E aí, a maioria das pessoas... Difícil, gente, mas é verdade. De repente está sem dinheiro, está naquela situação complicada, e aí ela vai pegar e vai comprar. Porque está difícil. E está cada vez mais complicado.
1: Né? Na compra do mês, jogando lá na frente, vai virar uma bola de neve lá na frente. E entendendo isso também na questão da dívida ativa, quantidade de pessoas que viram, né? Por conta de essa situação que acomete o país todo, ela também criou o Refis.
0: Tem aí a imagem que eu mandei pra Joyce aí sobre o Refis, a Joyce vai colocar. Ô Joyce, tem uma outra imagem aí, eu mandei agora. Refis. Coloca aí o Ralph Vaguinho sobre o Refis 26 lá na cidade de Iracemápolis, né, Ralph?
1: Antes, né, da população, ordem, né, na questão financeira. Porque, assim, o que ele industrializa pra ele manter a situação financeira, né, os medicamentos, o combustível das ambulâncias, o professor na sala de aula, toda a estrutura, né, do município, ele tem um custo muito alto. E às vezes a gente vê, né, que a prefeita tem que escolher entre tampar um buraco e manter a saúde em dia e manter a educação em dia. São escolhas devido à questão do desequilíbrio no orçamento. E o Refis, ele tem duas funções que eu falo, que é ajudar o município a respirar também, porque ele são os impostos, as taxas, as tarifas com que fazem que o município tenha capacidade de investimento.
0: São, né, três opções ali de pagamentos que eu vi ali. Tem essa daí, Joyce, trava nessa daí, por gentileza. São três opções aí de pagamento. Desconto de 100% para o pagamento à vista. Isso daí é desconto da multa e juros.
1: Isso, da multa, então vai ter o valor original.
0: E olha só, mas também tem desconto de 80% para o parcelamento em até 12 vezes.
1: Isso, parcelou em 12 vezes, vai sair de lá com... né? E aí é 80% de redução das taxas lá de juros e multas.
0: Olha só, Araína.

0: pagaria R$800. É,
1: mantendo o valor normal. Agora, se você pagar à vista, todo juro e multa, você vai pagar só o valor original.
0: Só com o bem.
1: Tem que ser rápido. Tem que passar muito rápido, né? O tempo, né? Daqui a pouco a gente vai pôr uva passa ou não no arroz.
0: Gente,
1: então a gente tem que correr com
2: isso. A dívida é muito lá.
1: Dinheiro, enquanto tá, deve ser brincando um pouco mais.
0: Pela certeza ajuda.
1: É, principalmente no momento que a gente está vivendo aí. Todos os municípios sofrem, né? E o modelo que a nova reforma tributária vai prejudicar muito os pequenos municípios.
0: Pois é, então fica ligadinho aí, Refis 2026, são três opções de pagamento para você fazer aí na cidade de Iracemápolis, desconto de 100%, volto a dizer, desconto de 100% para o pagamento à vista sobre as multas e juros, e desconto de 80% até 12 vezes, por juros e 50% para o parcelamento, 24 vezes. Procura lá a prefeitura.
1: Isso, a prefeitação. Né, na entrada principal da prefeitura, do lado esquerdo.
0: Legal. Agora sim, Joyce, a outra foto que nós tínhamos colocado, que você ia colocar, que está falando sobre a reforma da segunda etapa. Semanalmente o Ralph vem aqui e ele presta contas com você que mora aí na cidade referente a essa obra aí. A reforma está indo bem ali, né, Ralph?
1: É, ela está bem atrasada, né? É, agora trocou os funcionários e ela pegou um pessoal que é mais agarrado.
0: E vocês multam essa empresa quando atrasa?
1: Foi notificado já, tem duas notificações dessas judiciais. É, se segue com o problema, a gente faz a sanção, né? Dentro do contrato, sanciona a empresa e ela corre o risco de não poder licitar com nenhum órgão público mais se ela não cumprir. E eu sou bem rígido nisso, eu acompanho bastante as obras, eu vejo alguma coisa errada, eu sou da engenharia, porque a gente tem que ter um zelo, né? População. E a nossa meta é que termine logo essa obra para beneficiar todos, né? Que é onde a gente vai transferir o SESM. Essa parte aí das fotos é a parte ali atrás dos consultórios dos médicos no pronto-socorro. E aí vai ser a parte administrativa, os vestiários dos refeitórios. Então a gente está estruturando lá também pensando no bem-estar do nosso funcionário.
0: Olha aqui, Paulo falando aqui. Bom dia, Bueno e amigos, acompanhando o programa Polêmica. É, sempre feliz de ver Iracemápolis bem administrada. Saúde. Aqui também falando aqui também, dizem que precisamos escolher os candidatos e escolher em quem votar. Votar no menos pior. Mas e agora? Eu pergunto para vocês, votar em quem? Existe uma fórmula para isso? Ô Ralf, você que é político, existe fórmula para saber em quem votar?
1: Existe. Eu acho que se eu votar naquele candidato que mais parece com o seu caráter, já é uma boa escolha.
0: Pois é.
1: Eu, por exemplo, eu vejo o deputado que eu apoio, o deputado federal, o que ele fez pela saúde na região, o que ele fez pelas assistentes sociais da região, os lares, os asilos, as APAES, a ARIL. Então, eu coloco muito na balança isso, o que ele representou. E eu falo como um pai que precisou da UTI da Santa Casa e ela estava precária, com sensores dos bercinhos lá, o sensor multiparâmetro não funcionava, estava tudo com mau contato. E quando eu falei para esse deputado que eu apoio, eu vou na rua, bato de porta em porta, e minha filha passou 4 meses e meio na UTI, ele mandou 1,5 milhão para a UTI neonatal da Santa Casa. Minha mãe precisou, infelizmente ela faleceu dentro da UTI, mas esse deputado mandou recurso para equipar toda a UTI da Santa Casa, criar novos centros cirúrgicos, equipamentos de hemodiálise ou equipamento de radioterapia, dois equipamentos de radioterapia, eles têm que ser colocados. Não é o deputado que vai chegar na sua cidade e vai pago tanto para você fazer campo. Depois que passou a eleição, pago. Agora, o preço do meu voto é o quê? O preço do meu voto é um deputado que ele vai se fazer presente 4 anos, você vai ver ele mandando recurso, prestando contas, e não é para a gente gostar da pessoa, a gente tem que gostar do resultado que ela traz. Então, eu diria, para a gente escolher hoje, é o Paulo, né?
0: Isso.
1: A melhor forma de escolher, Paulo, é aqueles que mais se alinham com com o nosso caráter, com a nossa formação, né? E que ele realmente, as coisas que ele faz pelo município, pela região, se ele vai de encontro com as nossas dores. A gente não quer chegar num ponto de ser internado numa Santa Casa, mas quando chegar, não ouvir e falar assim, nós não temos equipamentos, nós não temos leito, nós não temos estrutura. Não, tem, porque tem sempre o deputado. É só o deputado. É só como ele vai ver que fazem tudo da nossa região.
2: Você sabe que nós estamos acostumados. É aquele deputado, aquele governador que vem na briga e se fala, esse cara é bom. E muitas vezes ele está...
1: Às vezes o que eu falo?

0: e não vê, acaba não vendo, mas ele está presente através do seu mandato. Em contrapartida, tem alguns que você tromba com ele até na feira, mas não tem um resultado para mostrar.
1: É complicado, olha só. 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

0: 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É isso aí. 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Ralf Silva, meu amigo, obrigado por ter vindo.
1: Eu que agradeço, a Joyce, Geraldo, você, Bueno. E tamo aí, né, a população, a gente tá sempre aí nas ruas, nas áreas aí dos postos, né? Tá à disposição.
0: Semana que vem você volta.
1: Semana que vem eu tô aí, se Deus quiser.
0: Mais informações sobre a semana.
2: Secretário, obrigado pela vinda, Bueno. Bom final de semana para vocês. Joyce, um bom final de semana. Gente, não temos mais tempo para nada. Vem horário político.
0: É isso aí. Agora vem horário político aí. Hoje o programa foi um pouquinho rápido, foi um pouquinho... Agora, semana que vem, a gente fica aí pelo YouTube aí durante toda a programação. Um abraço para todos vocês, bom final de semana.

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0: 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A gente se encontra por aqui.
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O anjo do Senhor anunciou a Maria, e ela concebeu do Espírito Santo. Ave Maria, cheia de graça, o Senhor é convosco. Bendita sois vós entre as mulheres. Bendito é o fruto do vosso ventre, Jesus. Santa Maria, Mãe de Deus, rogai por nós, pecadores, agora e na hora de nossa morte. Amém. Eis aqui a escrava do Senhor. Faça-se em mim segundo a vossa palavra. Ave Maria, cheia de graça, o Senhor é convosco. Bendita sois vós entre as mulheres. Bendito é o fruto do vosso ventre, Jesus. Santa Maria, Mãe de Deus, rogai por nós, pecadores, agora e na hora de nossa morte. Amém. E o Verbo se fez carne e habitou entre nós. Ave Maria, cheia de graça, bendita sois vós entre as mulheres. Bendito é o fruto do vosso ventre, Jesus. Santa Maria, Mãe de Deus, rogai por nós, pecadores, agora e na hora de nossa morte. Amém. Rogai por nós, Santa Mãe de Deus, para que sejamos dignos das promessas de Cristo. Oremos. Como vos pedimos a vossa graça em nossas almas, para que nós, que pela anunciação do anjo conhecemos a encarnação de Jesus Cristo, vosso Filho, pela sua paixão e morte na cruz, sejamos conduzidos à glória da ressurreição, pelo mesmo Cristo Senhor nosso. Amém. Glória ao Pai, ao Filho e ao Espírito Santo, como era no princípio, agora e sempre. Amém. Glória ao Pai, ao Filho e ao Espírito Santo, como era no princípio, agora e sempre. Amém. Glória ao Pai, ao Filho e ao Espírito Santo, como era no princípio, agora e sempre. Amém. Deus vos abençoe e vos guarde. Ele vos mostre a sua face e se compadeça de vós. Volva para vós o seu olhar e vos dê a sua paz. Ele vos liberte de todos os males no corpo e na alma, temporais e espirituais. Esteja sempre ao vosso lado para vos acompanhar, adiante de vós para vos guiar, atrás de vós para vos guardar, acima de vós, para vos livrar de toda ação maligna, e dentro de vós, para vos dar a paz, a alegria e a verdadeira felicidade. A bênção de Deus Todo-Poderoso, por intercessão de Maria, sua mãe, São José, santos anjos, caia sobre vós e vos conserve sempre na sua graça e no seu amor. Em nome do Pai, e do Filho, e do Espírito Santo. Amém. Amém.

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0: Opa, sextou! Estamos começando mais um programa Pimba nos Esportes, de número 1899. Hoje, dia 28 de agosto. Rapaz, tá acabando o ano, hein? Já vamos entrar em setembro aí daqui a pouquinho. O ano já foi, daqui a pouquinho. Bem-vindo 2027, né? Estamos aqui ao vivo até as 20 horas, tá? Fique com a gente aqui em mais um programa Pimba nos Esportes. Estamos aguardando o Marcolino. Comigo tá o Danielzinho e também o Luciano Trevisol. Vamos falar muito do jogo da Inter de amanhã, né? Sabadão a Inter vai decidir sua vida no Campeonato Brasileiro da Série C. Nós vamos falar muito sobre a Internacional. O Luciano vai comentar, o Danielzinho também. A gente vai ouvir dos nossos especialistas aí o que eles acham dessa partida de suma importância. Se a Inter empatar, pode ser que classifique. Até com derrota pode classificar. Mas o ideal seria a Inter vencer, tá? Vamos lá, vamos começar o programa aqui, ó. Vamos fazer um show de palpites, tá? A Mari, a esposa do Edmar, vai anotar esse show de palpites. Caxias e Inter, tá? Vale uma camisa oficial da Inter ofertada pela Dubal, tá? Então você que é torcedor da Inter ou você que torce contra a Inter, é um show de palpites, tá? Fala o seu palpite aqui, a Mari vai anotando e depois na segunda-feira, camisa oficial da Inter ofertada pela Dubal. Tá certo? Vamos começar aqui o nosso programa falando da Copa do Brasil. Internacional e Grêmio empataram 100 gols no Beira-Rio, na primeira partida das quartas de final da Copa do Brasil. Com o resultado, a vaga para a semifinal segue aberta e será definida no segundo jogo, que acontecerá na próxima quinta-feira na Arena do Grêmio. Em caso de novo empate, a vaga para a semifinal será decidida nas cobranças de pênalti. O vencedor encara o ganhador do Clássico Mineiro entre Cruzeiro e Atlético. Na ida, deu empate por 1-1. Deixa eu começar aqui do meu lado esquerdo. Ei, palavrinha, não? Danielzinho, boa noite para você. Seja bem-vindo aqui no nosso programa. Um abraço. Queria que você falasse aí dessa semifinal da Copa do Brasil. Internacional não conseguiu aproveitar o fator campo. Agora vai ficar tudo para a Arena do Grêmio. Boa noite.
1: Boa noite, Guiseline. Boa noite, Luciano. Boa noite, Titi. Boa noite a todos que nos acompanham aí na Melhor FM. Dois jogos é sempre assim mesmo, né, Guiseline? O time da casa tenta aproveitar, mas sempre fica ali um resquício. A segunda partida. Fica sempre aquela coisa ali na cabeça. A equipe do Internacional é uma equipe mediana, né? Vamos dizer assim, não é uma equipe que está assim no seu melhor momento, mas ainda assim tem a rivalidade é muito forte, né? Vamos dizer assim, tem chance também de ir lá na Arena do Grêmio sair com um resultado positivo, assim como o Grêmio também, que fez um jogo ali mais é sempre um jogo muito truncado, né? O Grenal também tem muita chance aí de sair vitorioso.
0: Bom, antes de eu desejar boa noite pro Trevisol aqui, Internacional e Grêmio ficaram do 0-0. O jogo agora é na Arena do Grêmio. Quem que é o seu favorito? Quem você acha que passa?
1: Eu tenho um carinho muito especial pelo Grêmio, né? Eu joguei no Grêmio Menino Jesus por muito tempo e as cores eram Grenar, né? Azul, preto e branca. Então eu gosto um pouquinho sim do Grêmio por conta disso, né? Eu joguei 15 anos futsal pro Grêmio Menino Jesus e as cores do Grêmio Menino Jesus eram significativas aí à equipe do Grêmio. Até o próprio uniforme que fazia, quando o pessoal da diretoria do Menino Jesus ia fazer o uniforme, era sempre seguir o primeiro, segundo, terceiro uniforme do Grêmio, pra gente estar usando aí nas competições. Então, eu gosto um pouquinho mais aí do Grêmio.
0: Então você acha que o Grêmio passa?
1: Eu acho que o Grêmio passa.
0: Cruzeiro 1, Atlético Mineiro 1. O jogo agora na Arena MRV. Quem você acha que passa?
1: Um jogaço, né? Outro jogo aí muito nervoso, muito conturbado aí, com algumas reclamações aí de ambas as equipes, tanto aquele Caio Jorge, ele é danado, né, velho? Ele não sabe só fazer gol, não. Ele é meio esquentadinho, mas eu acho que dá Cruzeiro ainda aí, por ter uma equipe um pouco mais encorpada do que a equipe do Atlético.
0: Vasco 1, Vitória 0. Vasco, nunca critiquei, hein? Agora o jogo é no Barradão. Você acha que o Vitória reverte?
1: 1-0, né?
0: 1-0 pro Vasco, agora o jogo é no Barradão.
1: O Vitória, nos seus domínios, é uma equipe difícil de vencer lá, né, Guiseline? Então, 1-0 pro Vasco. A equipe do Vasco também tá uma equipe... Vai ser empate esse jogo aí. Passa o Vasco.
0: Tá certo. E Palmeiras 3, Santos 0. Qual que é a chance do Santos conseguir reverter.
1: Sei que você ia perguntar qual que é a chance do Santos tomar mais uns 3, 4, né? Porque escapou, hein? Escapou de tomar...
0: Rapaz, o Palmeiras perdeu o gol, hein?
1: Escapou, o Santos escapou de passar um dos maiores vexames da história dele. A equipe do Palmeiras não tem nada a ver com isso, a equipe do Santos vem aí de uma crise, todo mundo sabe. E o senhorzinho lá, o dono do time, não quer jogar também. Fica difícil você ter jogador e o jogador se privar. Essa é a grande realidade. O jogador se privar de jogar. Isso não tem... Se eu fosse... Eu não sou santista e já fico incomodado. Se eu fosse santista, eu ficaria mais incomodado ainda. Porque a equipe do Palmeiras é muito superior à equipe do Santos. Só que quando tá junto, Guizelinho, tá junto. Então, eu acho que ele deveria jogar e o Palmeiras deveria meter 6 com ele dentro do campo.
0: Tá certo. Deixa aqui pro meu lado direito, Luciano Trevisol. Boa noite. Ó, o Luciano tá fazendo tanto cálculo, rapaz, que segunda-feira ele vai ter um diploma de engenheiro. Segunda-feira ele vai ganhar um diploma de engenheiro civil, de tanto cálculo que o Luciano tá fazendo. Boa noite, seja bem-vindo.
2: Boa noite, Guizelino, Daniel, Titi, o pessoal de casa. Guizelino, chegamos na última rodada dessa Série C aí, falando da Internacional, né, com vitória. A Inter se classifica tranquilamente, o empate já começa a usar o calculador e a derrota pior ainda, né? Tomara que a Inter vença e não dependa de outros resultados.
0: Queria ouvir de você também essas quartas de final da Copa do Brasil. A Copa do Brasil é a competição que mais paga, né? O vencedor aí ganha quase 100 milhões de reais acumulados, né? Grêmio Internacional, queria ouvir de você quem que passa. O jogo de ida 0-0.
2: Ô Guizeline, ontem um jogo muito travado, truncado, né? Jogo muito brigado. Como é um clássico do tamanho de Inter e Grêmio, né? Numa cidade que só tem duas equipes, fica mais nítido nessa rivalidade. Eu acho que o Grêmio, por decidir em casa, leva uma pequena vantagem, mas os dois times fazem uma temporada muito igual nesse ano de 2026, mas eu acho que passa Grêmio por decidir em casa.
0: Atlético Mineiro e Cruzeiro. O Cruzeiro também perdeu a oportunidade de fazer um placar mais elástico. Agora vai ter que decidir na Arena MRV.
2: É muito, sim, um pouco semelhante a Inter e Grêmio. O Cruzeiro, apesar de ter um momento melhor dentro do Campeonato Brasileiro, mas não conseguiu vencer no Mineirão. O Atlético decide em casa. Eu acho que não vai deixar essa oportunidade de chegar às semifinais.
0: Tá, Vitória e Vasco. Na ida, o Vasco venceu por 1-0.
2: Eu acho que foi pouco. O Vitória eliminou o Flamengo jogando no Barradão. Eliminou o Atlético Paranaense numa goleada. O Atlético Paranaense, que faz um excelente Campeonato Brasileiro. E foi derrota lá em Curitiba, né? O Vitória conseguiu reverter esse resultado com goleada e acabou passando. Eu acho que foi pouco. O Vitória classifica.
0: E Santos e Palmeiras são um milagre.
2: Aí tá decidido esse confronto, né? O Palmeiras está na semifinal. E só lembrando, além da grande premiação da Copa do Brasil, esse ano o campeão e vice vai direto para a Libertadores, não só o campeão como foi até o ano passado. Né?
0: Bom, o apresentador aqui não vai ficar em cima do muro, não, viu? Eu acho que passa o Grêmio, eu acho que passa o Atlético Mineiro, passa o Vitória. O único mandante que não passa é o Santos, porque o Palmeiras já ganhou de 3-0, mas eu acho que o Grêmio passa, Atlético Mineiro passa e eu acho que o Vitória também ganha do Vasco. Muito bem lembrado pelo Luciano, eliminou o Flamengo e eliminou o Atlético Paranaense, né? Então, a vitória do Jair Ventura tá muito bem
2: vice,
0: aí.
2: Vice e terceiro do Campeonato Brasileiro, né? Não foi pouca coisa, não.
0: Ó, vamos ouvir uns palpites aí, então, ó. Então, faça o seu palpite aí, Caxias e Inter, tá? A Mari vai anotar lá da casa dela, né? Vale uma camisa oficial da Inter ofertada pela Dubal, tá? Tem alguns palpites aqui. O Arnaldo Soares, Leão ganha de 1-0. Casa das Torneiras, Limeira, 3-2 para a Inter. Reinaldo Elias, a Inter ganha de 3-0. O Caio Cardoso. Caio Cardoso, Caxias 1, Inter 1. Então, o Caio está apostando no empate da Inter. Vamos lá. Vinícius Oliveira 2-1 Leão. Alfredo Venza 1-1. Muitos palpites aí que a Mari tá anotando lá, tá? Milton Cabrini Júnior, Inter 2-0 em cima do Caxias. O Arnaldo Soares tá dizendo que tem que ganhar de qualquer jeito, tá? O Renê Carlos Elias também tá muito otimista, falando que a Inter vai ganhar de 2-0. Nossa, muitos palpites aqui, tá até difícil de ler, rapaz. Muito obrigado por todos vocês que estão nos acompanhando e mandando mensagem aqui, tá? Depois a gente vai ler mais mensagens aí. O Júlio Garbato está dizendo Caxias 1, Inter 0. Carmo Machado, Inter 2-1. Bom, então, tá aí. Elias Rogério, boa noite a todos. Vai Leão Inter sempre. Então deixa o seu palpite, a Mari tá anotando, tá? E esse palpite vai valer aí uma camisa oficial da Inter ofertada pela Dubal. Bom, vamos falar aqui agora, dando sequência no programa. Daqui a pouquinho a gente vai analisar toda a rodada, a última rodada da primeira fase da Copa do Campeonato Brasileiro da Série C, tá? A Inter decide a sua vida na competição amanhã, né? Todos os jogos é no mesmo horário. Daqui a pouquinho o Danielzinho e também o Luciano Trevisol vai analisar essa partida que é de suma importância. É a partida mais importante dos últimos anos da Inter, né?
2: A gente teve, né, o acesso ano passado, teve vários confrontos, como era mata-mata, importante, mas desse ano, né, é o mais importante. Que a Inter, né, entra nesse campeonato com o objetivo de permanência e já... E a partir do momento que a Inter entra no G8, não sai mais. Então, eu acho que tem que buscar essa classificação e já pensar em acesso para uma Série B.
0: Ó, vamos falar aqui então do Campeonato Brasileiro da Série B, tá? Antes da gente ir para a Série C, nós vamos falar aqui da Série B. Começa hoje a 25ª rodada do Campeonato Brasileiro. Às 19h30, Goiás e São Bernardo. Às 20h30, Novo Horizontino e Sport. E Náutico e Atlético. Amanhã, às 18h30, Botafogo de Ribeirão e Cuiabá. No domingo, às 16h, América de Minas e Ponte Preta. O jogo dos desesperados, né? Nem sei se esse jogo vai acontecer, porque o novo técnico da Ponte já tá pedindo pra molecada treinar. Né? O Gilson Kleina assumiu a Ponte Preta hoje e treinou com os jogadores do Sub-20, Sub-17. Talvez esses jogadores que vão viajar para Minas, porque o elenco tá todo de greve, tá? Avaí e Atlético Goianiense jogam no domingo também. Às 18h, CRB e Criciúma, Vila Nova e Ceará. Na segunda-feira, para fechar a rodada, Fortaleza e Operário jogam às 19h30. E na terça-feira, ó, a rodada só encerra na terça-feira, Londrina e Juventude, tá? Os seis primeiros são Juventude 45, Criciúma 44, Vila Nova 41, Novo Horizontino 40, Fortaleza 40 e Sport 38. Cairiam hoje Ceará, Londrina, América de Minas e Ponte Preta. Que situação do Ceará, não?
1: Que fase também da Ponte do Ceará, né, cara? Esses times tão, tão grandes, né? Tão emblemáticos aí no futebol, no cenário brasileiro e passando por essa fase. Eu acho que da Ponte Preta é uma fase obscura na vida da Ponte Preta, né, Guizelinho? Porque tudo isso que já vem passando e você não vê uma luz no fim do túnel, você não enxerga nada, você só vê coisas ruins acontecendo e sempre acontecendo mais. Você não consegue ver uma melhora, você não consegue ver alguma coisa no sentido bom das coisas para acontecer lá na Ponte Preta. E agora os jogadores já tinham avisado, teve uma votação, né, lá com o pessoal da diretoria da Ponte Preta, e se não tivesse alguma coisa resolvida a mais, eles falaram que no outro dia não se apresentariam, mas não treinariam, né? E a gente viu uma bagunça que foi nesse dia, essa votação, a briga que foi, a discussão que foi lá entre opositores, entre a galera da Ponte Preta. E os jogadores se apresentaram, mas não treinaram, e decretou assim a greve, que por lei, né, a gente tava vendo aí, a partir de 2 meses o jogador já pode reivindicar aí o seu direito de receber, né, tanto direito de imagem quanto salário. E a Ponte Preta já vem há 6 meses nessa caminhada. Então é triste você ver uma equipe tão forte igual a Ponte Preta, tão emblemática no cenário do futebol brasileiro, passando por isso aí também.
0: O Gilson Kleina foi muito óbvio, né, cara? O Gilson Kleina é tipo uma gratidão, que tudo, ele começou na Ponte Preta, né? Então ele é muito grato à Ponte Preta, porque o Gilson Kleina, na situação que ele tá hoje, não precisava pegar uma bucha dessa. E outra, não vai receber, viu? Ele deu uma entrevista lá e já falou, eu não vou receber, mas tô aqui pra ajudar.
1: A Ponte foi inteligente também, né? A Ponte foi, vamos pensar em alguém pra vir. A Ponte também pensou desse jeito também. Vamos chamar o Gilson. Ele trabalhou muito tempo aqui, a gente ajudou muito ele. E ele fez por merecer também tudo que ele passou lá de bom também lá na Ponte Preta. E agora vem pra tentar ajudar aí, mas a Ponte Preta precisa aí de patrocinadores, precisa aí de alguns amigos aí pra tentar ajudar, porque senão o time principal não volta mais.
0: É, se ele conseguir livrar a Ponte Preta, não vai ser mais técnico, vai ser Migagreiro, né?
2: Ah, não tem como, não, né? Tem ali, né?
0: O América não me vai
2: não, a Ponte Preta já foi, a Ponte Preta tem que focar agora em não dar um possível WO no campeonato. É, tentar pôr a equipe em campo, porque os jogadores já estão saturados, né, de promessas não cumpridas. Não, entram em campo, disputam essa partida, semana que vem a gente acerta, tal dia a gente acerta, e a diretoria da Ponte Preta não cumpre essas promessas, né? Então a Ponte Preta tem que focar agora em não dar WO, que pode ter certas consequências, inclusive de eliminação de competição da CBF.
0: Ó, muitos palpites aqui, gente, vai deixando o palpite de vocês, daqui a pouquinho nós vamos falar tudo da Inter, tá? A gente vai fazer a projeção aí do próximo jogo, tá? O Florisvaldo Almeida tá dizendo que a Inter vai ganhar de 1-0, Donizete Seligardi, Caxias 0, Inter 0, vamos lá, Inter 2-0 em cima do Caxias, tá? Luciano Martins falando aqui, o Wellington Fernandes, 2-1 pra Inter em cima do Caxias, Márcio Bigão, Inter 1, Caxias 1. Então o pessoal dando seus palpites aí, a maioria do pessoal falando que a Inter vai vencer a partida, tá? Ó, Copa Paulista, começa amanhã a segunda fase da Copa Paulista. Uma das principais mudanças é o retorno do desafio de vídeo, ferramenta que será utilizada a partir do play-in até o final da competição. O sistema foi utilizado pela primeira vez na Copa Paulista de 2025. Amanhã, às 3 horas da tarde, São Caetano e Primavera. Às 18 horas, União São João e Bandeirante. Na segunda-feira, às 19h30, tem Grêmio Prudente e Paulista. E às 20 horas, Comercial e São Bernardo. Os jogos de volta começam na sexta-feira, dia 4 de setembro. Às 20 horas, Bandeirante e União São João. No sábado, dia 5, às 3 horas da tarde, tem São Bernardo e Comercial, Primavera e São Caetano. O último confronto será disputado na segunda-feira, feriado 7 de setembro, Paulista e Grêmio Prudente. As quatro equipes que avançarem no play-in enfrentarão os líderes dos grupos na fase de quartas de final. Linense, São José, Juventus e Noroeste. Então tá aí informações da nossa querida Copa Paulista, tá? Bom, vamos falar da Internacional agora? Daqui a pouquinho a gente vai passar mais informações.

0: classificou, em que posição a Inter vai classificar, que classifique. Mas a gente fica na torcida que não... Sim, que a torcida da Inter não tenha sustos, né? Que a Inter vá lá para Caxias e consiga a vitória diante do Caxias e não dependa de ninguém, de nenhum resultado. Que fique só nas expectativas de formação de grupo de um quadrangular.
1: Ó, então vamos lá. A Internacional disputa amanhã o jogo mais importante das últimas temporadas. O Leão enfrenta o Caxias às 17 horas no Estádio Centenário em Caxias do Sul, pela última rodada da primeira fase do Campeonato Brasileiro da Série C. Claro que o Leão gostaria de estar classificado de forma antecipada, mas faltou vencer o Figueirense no Limeirão na rodada passada. Mesmo com 0-0, a situação leonina é mais tranquila em relação aos postulantes às vagas finais. Isso porque a Inter começa a rodada já classificada para o quadrangular final, uma vez que ocupa a quarta colocação. O Caxias ainda tem chances, mas depende de um milagre daqueles para ficar com uma das 8 vagas. Além de golear obrigatoriamente a Inter, teria que torcer por uma combinação de resultados quase que improvável. O próprio time gaúcho sabe que é quase impossível isso acontecer. Tanto é verdade que 3 titulares já deixaram a equipe: o goleiro Busato, o zagueiro Moraes e o atacante Felipe. Então esses jogadores já não estão mais no Caxias, tá? A Inter só depende dela. Ganhou, classificou no top 4. Isso é bom para o quadrangular, pois os 4 primeiros estreiam fora de casa e fecham em casa, tá? Se a Inter empatar, como na última vez em sua história que esteve no Centenário, o Leão dependerá de uma combinação de resultados. O mesmo acontece em caso de derrota, mas a situação é tão boa para a veterana que até perdendo ela pode avançar. O técnico Matheus Costa pede seriedade, quer que seu time tenha muito mais vontade que o Caxias. Falou inclusive em valorização do elenco em caso de classificação. A Inter poderá quebrar um tabu histórico, o de nunca ter vencido jogando no Rio Grande do Sul. Será a 10ª vez que o Alvinegro atuará nesse estado. O retrospecto é de 3 empates e 6 derrotas. A Inter empatou as últimas 2 vezes que jogou no Sul, 1-1 com o Caxias e 0-0 com a Avenida, ambos em mata-mata da Série D. A Inter tem a fama de jogar bem fora de casa na atual Série C, mas perdeu os últimos 2 jogos, pro Guarani por 3-1 em Campinas e pro Brusque por 3-2 em Santa Catarina. Ou seja, levou 6 gols em 2 jogos. A outra derrota fora de casa foi para Ferroviária por 2-0 em Araraquara. Sem Miguel Bianconi suspenso pelo 3º cartão amarelo, Matheus Costa colocará mais um jogador no meio de campo, passando Getúlio para jogar centralizado, como um 9 que sempre foi. Sendo assim, o escolhido foi Gabriel Dias. O Caxias não ganha em casa 5 jogos. O time gaúcho venceu os 4 primeiros jogos como mandante: 1-0 no Confiança, 2-1 no Ipiranga, 2-0 no Paysandu e 2-1 no Ituano. Depois empatou 3 jogos seguidos no Centenário: 1-1 com Maringá, 1-1 com Anápolis e 0-0 com Floresta. Nas últimas 2 atuações em casa, perdeu por 2-1 para Botafogo da Paraíba e 2-1 também para Figueirense. Antes da gente ouvir nossos amigos aqui, vamos ouvir o zagueiro Robson, tá? O Titi vai colocar... Eu pego o homem desprevenido, rapaz, desculpa. O zagueiro Robson falou aí com a nossa equipe, tá? Com o Edmar. E a gente vai colocar aí a fala do zagueirão da Inter, tá? Depois eu vou ouvir aqui os amigos desse jogo super importante da Inter. É a última rodada da primeira fase.
2: Pro Pimba dos Esportes, Robson, zagueiro da Internacional. Como é que essa equipe está preparada? Não era o ideal ir para a última rodada precisando pontuar, mas já que não tem como fugir, né, Robson? Como é que está a preparação do time? Um abraço, bem-vindo ao nosso programa.
3: Um abraço, sempre um prazer estar falando com vocês. A nossa preparação é a melhor possível, né? Claro que a gente já gostaria de estar nessa última rodada, já com a pontuação necessária para já estar classificado. Mas como a Série C toda foi um campeonato muito difícil, a gente vai para essa última rodada com o mesmo pensamento, né? Sabemos da qualidade da equipe do Caxias, que por um detalhe não está brigando por essa classificação. Então é respeitar nosso adversário, fazer o nosso melhor para que a gente possa sair de lá classificado.
2: O que vocês esperam encontrar em Caxias, Robson? Assim, um cumprimento de tabela do time da casa, que tem 1% de chance só de classificação?
3: Acho que isso é uma situação que todo jogador não espera, né? De ir para a última rodada com as mínimas chances de classificar. mas todo mundo entra em campo sabendo que está todo mundo sendo observado, todo mundo apresentando o seu futebol, então...

0: gente sabe que a gente vai enfrentar uma equipe com qualidade, né? Sabemos que, poxa, não é porque não estão com as chances claras de classificação que eles vão deixar de ser quem eles são. Então a gente tem que fazer o nosso melhor, a gente tem que se preocupar conosco, né? Sabemos que a gente precisa fazer o nosso melhor, fazer um grande jogo como a gente tem feito, né? Se empenhar ao máximo para que a gente conquiste nosso objetivo. O que vai vir do adversário aí já não é do nosso controle, é a gente estar preparado para fazer o nosso melhor.
1: Eu senti um Matheus Costa muito otimista, eu acho que o grupo também, né?
0: Ah, sem dúvida.
1: A confiança é grande.
0: Acho que pelo que a gente apresentou dentro do campeonato, né? A gente sempre, nós fomos uma equipe muito, muito unida, muito unificada, muito que batalhou por cada jogo, por cada bola. Então, assim, é isso que a gente vai para o último jogo, com a confiança daquilo que a gente apresentou durante a competição, né? Mas, como falei, não é porque vamos pegar uma equipe que não está dentro do G8 que vai ser um jogo fácil. Acho que vai ser um jogo muito complicado, mas que temos totais condições de ir lá e fazer o nosso papel e sair de lá classificado.
1: Com certeza você já passou por essa situação, né, Robson? Dentro de campo, vocês ficam preocupados com os outros jogos ou focados só no jogo que vocês estão atuando?
0: Sem dúvida alguma, acho que com o passar dos anos você vai aprendendo a lidar melhor com essa situação. Já vivi situações que dependia só de si, se preocupei demais com os outros e os resultados aconteceram e não fizemos a nossa parte. Então o mais importante é a gente fazer a nossa parte. O que vai acontecer depois é outra situação, a gente tem que estar focado 100% naquilo que a gente pode controlar, que é o nosso desempenho, que é a nossa atuação, né? E eu tenho certeza que a gente fazendo o nosso melhor lá, no final do jogo vamos estar comemorando a nossa classificação.
1: Robson, o que faltou para a Inter ganhar do Figueirense aqui, para ter uma tranquilidade a mais?
0: Faltou, né, na última bola. Acho que também não é muleta, não é desculpa, mas a gente sabe que em alguns momentos ali, o último passe, o campo acabou também interferindo, mas faltou um pouquinho mais de tranquilidade para a última definição, né? Mas fizemos um jogo de muita competência, com muito duelo, muita dedicação, como sempre fizemos. Agora, valorizar também esse ponto, né? Porque a gente só valoriza um ponto quando perde, né? Então, mas mesmo dentro disso, a gente sabe que foi uma equipe que vinha aqui, né, buscando os três pontos. A gente conseguiu desempenhar o nosso melhor, tivemos as melhores chances do jogo, não matamos, mas agora temos mais uma oportunidade de ir lá e classificar, e é isso que nós vamos, esse é o nosso objetivo.
1: Robson, é o seu momento, né? Frazan foi embora, você agarrou essa oportunidade como titular, e a torcida confia muito em você, e nós também, viu, Robson?
0: Eu fico feliz, né, por estar podendo ajudar dentro de campo. Como eu falei, né, antes disso já procurava ajudar de uma outra forma, né, mas fico feliz com essa sequência. Acho que não só eu entrei e dei conta, mas quando o Léo Paraíso foi acionado também, o alemão que acabou de chegar, acho que a gente está servido ali nessa posição, não só nessa posição, mas nosso grupo todo mundo que teve a oportunidade entrou. Então acho que isso é uma valorização do nosso grupo. Acho que todo mundo tem treinado, se dedicado ao máximo, né, com competência da nossa comissão também, que extrai o melhor de cada atleta. Então muito feliz com essa sequência e quero poder ajudar ainda mais o Leão aqui, quem sabe daqui a alguns meses a gente comemorando o nosso tão sonhado acesso.
1: Cuidado com a musculação, hein, Robson?
0: Infelizmente aconteceu uma situação desconfortável, né? Mas que infelizmente acontece, né? Isso é ossos do ofício, então que é agora, graças a Deus, recuperado e podendo ajudar dentro de campo, que é o meu principal objetivo.
1: Tomara que a Inter vença com um pimba seu, né? Você vai bastante para a área, você tem um bom aproveitamento no jogo aéreo. Quem sabe, né, Robson?
0: Ah, isso é uma das coisas que a gente tem que valorizar, a nossa competição pede isso, né? A bola parada é uma das armas da nossa equipe, temos bons jogadores nesse quesito, né? E quem sabe aí numa próxima também ter a oportunidade de poder ajudar, não só defensivamente, mas também ofensivamente.
1: Para fechar, tranquilize o torcedor, porque eu sinto que o Leonino está preocupado. Meu Deus do céu, e última rodada, e a gente faz aquela matemática. Tranquilize ele, Robson.
0: O torcedor pode ficar tranquilo, né? Que nós estamos incumbido de fazer a melhor semana, assim como nós temos feito a melhor semana da Série C até aqui, de treinamento, de dedicação, com mental muito forte para a gente ir lá e fazer o nosso melhor. E que eles confiem, né? Não confiem só naquilo que nós falamos, mas naquilo que nós já apresentamos durante a competição. Somos uma equipe, né, que sabe jogar também fora de casa, então que eles fiquem tranquilos, que nos passem energia positiva e saiba que vai um time com a mentalidade de sair de lá vencedor e classificado.
1: E o convite feito, hein? Classificou semana que vem no programa, hein? Já avisa o Juninho, hein?
0: Não, a palavra não faz curva, pode ter certeza que a gente classificando, com o maior prazer estarei lá no programa mais uma vez com vocês.
1: Deus te abençoe, Robson, faça uma boa viagem e honre como sempre esse escudo, essa camisa.
0: Amém, muito obrigado por mais uma vez essa oportunidade. Conte comigo e vamos junto em busca desse acesso.
2: 18 horas e 37 minutos, ouvimos aí o Robson zagueiro da Internacional. Ô Luciano, queria que você falasse aqui, ó, o que, que você acha, Miguel Bianconi suspenso, pegou o terceiro cartão amarelo, né? Queria ouvir de você o quanto o Bianconi vai fazer falta, né? E o Getúlio vai jogar centralizado como um 9, e o escolhido para substituir aí o Bianconi é o Gabriel Dias. Queria ouvir de você essas substituições do Matheus Costa. Vai dar certo? O time vai ficar mais ofensivo?
3: O Guiselino, o Getúlio já vem jogando, né? Ele fazia ali uma dupla ali de centroavante com a posse de bola junto com o Miguel Bianconi. É claro que o Miguel Bianconi faz falta, né? É um atacante que briga muito ali com os zagueiros adversários, prende os dois zagueiros ali na marcação com ele, sempre um tá marcando ele e outro na sobra, né? Vai fazer falta, mas é tal Getúlio aí que já vem de sequência de titular. Eu acho que não vai. Assim, o sistema de ataque dentro vai sentir muita ausência do Bianconi com o Getúlio lá centralizado. Eu acho que o Gabriel vem pro meio de campo, porque quando a Inter estava jogando de um sistema diferente, fora, jogando mais fechadinha, com quatro no meio de campo, a Inter estava vindo de vitória jogando fora de casa. A partir do momento que a Inter joga de igual para igual com o Guarani, de igual para igual com o Brusque, acaba perdendo as duas partidas. Quando o Guarani fez uma partida muito abaixo, mas já com o Brusque fez uma partida de igual para igual, mas saiu com o resultado negativo lá de Brusque. Então, acho que a Inter vai mais cautelosa no sistema de meio de campo, com quatro ali no meio de campo, praticamente com três volantes e só o Romarinho na armação, e joga o Leque e o Getúlio ali na frente. Então, a Inter volta num sistema que vinha dando certo jogando fora de casa, que era os resultados de vitórias, né?
2: Daniel, queria ouvir você também. Rapaz, deixar para a última rodada, né? E essa última rodada fora de casa, contra uma equipe que não tem muita chance, né? Lógico, tem que respeitar o Caxias, mas a chance deles é mínima. Tanto que três jogadores já foram embora, né? Três jogadores já não fazem mais parte do elenco. E essa Internacional aí? O empatinho dá. Então, não matematicamente, mas dá um empatinho. Mas é bom. Até para ganhar moral depois na próxima fase, é bom a vitória, né?
4: Eu acho que vai muito confiante. A Inter vai muito confiante para Caxias, para enfrentar o Caxias. Mas fica aquela pulguinha atrás da orelha, né? Podia ter desempenhado um pouquinho melhor aí uma ou outra rodada. Agora vai começar a pensar nos pontos que deixou escapar, na verdade, né? Floresta aqui, né?
3: Principalmente em casa, né?
4: Exatamente, os principais confrontos.
3: Ganhando o Ituano, né? Perde pro Floresta, pro Santa Cruz, como foi também.
4: Agora faz muita falta, né?
3: É um, dois pontos que chegar nessa última rodada classificada.
4: Mas a Inter vai confiante pra Caxias. Tenho certeza que vai desempenhar aí um plano de jogo muito, muito seguro para jogar contra o Caxias. Três jogadores que foram embora, mas o Caxias tem mais 10 jogadores lá que pode, não de repente suprir com a mesma qualidade, mas que pode chegar lá e fazer um bom jogo também. Então fica essa pulguinha atrás da orelha e tem que ficar muito esperto para não ser surpreendido. A equipe da Inter, com certeza, eu tava sempre jogando o placar 2-0, mas acho que se ganhar de 1-0 lá, já é um bom placar e faz melhores apresentações fora de casa a Inter. Então eu tô confiante que a Inter venha a cidade de 1-0.
2: 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Vamos ouvir agora o Ricardo Augusto. Fala, Ricardinho.
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2: Valeu, valeu, Ricardinho. 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Ó, o pessoal tá comentando aqui, hein? Douglas Santos está dizendo que 3-0 para a Inter. O Sérgio Silva, se a Inter subiu, o Marco Guino vira leonino. Não vira, não. O Valdir Aparecido Borges, rumo à Série B. Muitas mensagens aqui. Renê Golfinetti, boa noite, pessoal do Pimba. Tamo junto sempre. Deus abençoe a todos. Deus abençoe você também, Renê. O Valdir Aparecido Borges está dizendo que o Leão ganha de 2-1. O pessoal está confiante aqui, hein? Luciano, confiante muito também pela campanha da Inter fora de casa, né? É, na pauta aqui do Edmar, ele bem lembrou que a Inter tem duas derrotas seguidas fora de casa, Brusque e Guarani. Mas a campanha fora de casa, no geral, deixa o torcedor muito confiante, né?
3: É, Zelino, se não fosse essa campanha da Inter, eu acho que a Inter é a melhor visitante ainda do campeonato, a Inter não chegava nessa última rodada com quase classificada, né? É, com grandes chances de ir para um quadrangular final. É, assim, é surpreendente a campanha da Internacional, no geral, agora que a gente chega nessa última rodada. Ah, o recorte que a Série A2 deixou para o torcedor da Internacional era de muita apreensão nessa Série C, de um possível rebaixamento, de uma campanha de não classificação. Então, a partir do momento que se desenvolve essa Série C e a Inter não fica nem perto, né, de uma zona de rebaixamento, E sempre brigando lá perto de um G8, entra no G8, não sai mais, lidera essa competição, para mim foi uma grande surpresa. Então, já que assim, tem chances de classificação, vamos classificar. E talvez não, não era um planejamento da Internacional chegar numa Série B já o ano que vem, mas se há essa possibilidade, vamos classificar para esse quadrangular aí e brigar por acesso já esse ano.
2: Oh, o Carmo Machado tá perguntando se o Edmar tá viajando. O Edmar tá com gripe. Rapaz, tá sem voz o homem.
3: Poupando para fazer o jogo da Inter amanhã, né?
2: É, provavelmente ele vai conseguir se recuperar a tempo. Foi para Rio Claro, tomou injeção. O homem tá se preparando para gritar pimba no jogo de amanhã. Mas hoje ele não conseguiu apresentar. Não deu. Ele tentou até o último minuto, mas ele pediu para eu estar substituindo aqui, porque não deu. A gripe pegou o homem mesmo, tá? E ele viaja na semana que vem, tá? Ele vai fazer a Copa África, mas só a partir de quarta-feira da semana que vem. Hoje ele tá doente mesmo, tá com gripe aí, o Edmar. Ô, Luciano e Danielzinho, vamos falar rodada por rodada aqui? Ó, o Brusque já tá classificado. A única equipe classificada é o Brusque, né? O Botafogo não tá ainda, né? O Botafogo tá com 30.
3: 30...
2: O Maranhão tá com 27, é o nono.
3: Daí vai critérios de desempate, né?
2: Vamos dizer que só o Brusque tá classificado, né? O Brusque classificado com 31, Botafogo da Paraíba 30, Paysandu 29, Inter 29, Santa Cruz 28, Ipiranga 28, Guarani 27, Ferroviária 27. Esses estariam classificados hoje. Mas daí, Daniel, vem Maranhão 27, Maringá 27, Floresta 27... Amazonas 25, Figueirense 25 e Caxias 24. Então, nossa, até o 14º tem chance ainda, tá? Ó, vamos lá. Fonte Luminosa, Ferroviária e Confiança. O Confiança já caiu. 13 pontos. É a única equipe que já caiu também.
3: Sim.
2: É a única equipe que já está na Série D do ano que vem. E a Ferrinha depende muito pouco também para classificar, né? Apesar que a Ferrinha tem 27 pontos. A Ferrinha está em oitavo com 27. A Ferrinha ganhando classificou, né?
3: Vai, 30 pontos e vai vencer, né? O Confiança já não tem mais ambição nenhuma no campeonato, já é o primeiro rebaixado. Eu acho que esse jogo é um jogo já definido o resultado, vitória Ferroviária.
2: Vai estar cheio o campo, Araraquara, mas
4: com certeza.
2: Vai ganhar e capaz de goguear, né?
4: Com certeza, a equipe né, deve estar fazendo alguma coisa aí já na cidade, envolvendo aí os torcedores para aquele momento agora do último pique, né? Vamos dizer assim, do último esforço ali para classificação. Então acho que o Ferroviária vence e os torcedores vão comparecer, sim.
2: Agora, Guarani e Brusque. O Brusque já está classificado, o jogo é no Brinco de Ouro da Princesa, vai estar cheio o campo. O Guarani, hoje, o Luciano, está classificado. 27 pontos em sétimo lugar. Mas a gente já falou, caminhão de gente que está atrás. O Guarani não pode vacilar. Vai pegar o líder. Dizem o pessoal aí da imprensa lá de Santa Catarina que eles não vêm com os titulares, eles vêm com uma equipe mesclada. Né? Eles vão poupar, porque eles têm medo também de ter jogador lesionado e com cartão, né?
3: Na verdade, sim, se eu não me engano, acho que é 4 ou 5 jogadores que estão pendurados. Que se eles tomam esse terceiro cartão amarelo na última rodada, fica suspenso para a primeira do quadrangular. E se não tomar cartão, eu acho que o regulamento zera os cartões amarelos na próxima rodada. Então eu acredito que esses 5 jogadores do Brooks vão ser poupados. Mas eu acho que não vai ser jogo fácil para o Guarani, não. Por quê? O Brusque perdendo pode ficar fora do G4. Que, sim, é claro que é turno e retorno para as fases, mas tem uma vantagem se você precisar do último jogo, você decide em casa. E o Brusque pode eliminar um concorrente, que é o Guarani. Então, eu acho que o Brusque vai poupar esses 5 jogadores, mas não vai entrar em campo relaxado já por estar classificado. Vai tentar buscar essa vitória para garantir a primeira posição, ficar ali entre os 4. Se vencer, né, garante-se a primeira colocação e parte para um quadrangular para decidir um possível classificação em casa.
2: Então, aqui é a unanimidade que a Ferroviária vai ganhar e classificar. Agora, Guarani e Brusque. Na minha opinião, acho que o Guarani vence.
3: Empate.
2: Empate, mas com empate, o Guarani vai para 28 pontos.
4: Isso.
2: Com empate, o Guarani não está classificado.
3: Corre o risco. Depender de outros resultados.
2: E com o empate, o Brusque vai para 32, a chance dele ficar entre
3: eu
2: os
3: acho
2: quatro
3: que
2: primeiros.
3: Garante, sim, ficar entre os quatro.
4: Tá treinador novo também lá, né?
2: Tá.
3: O Guarani, loser, né?
2: Que é muito bom, hein?
4: Bom.
2: O técnico da nova geração aí.
3: E o Guarani, assim, é claro que você chega no último rodado, mas tá com problemas aí nos salários atrasados, né? E teve esses problemas numa reta final de campeonato aí. Corre o risco de não classificar.
2: O pessoal tá mandando bastante mensagem aqui, muitos palpites. A Mari tá anotando. Na segunda-feira vai ter a camisa oficial da Inter, o sorteio que o Edmar vai fazer aqui, tá? Ó, vamos lá, meus amigos. Figueirense e Maranhão. O jogo é no Orlando Scarpelli. Olha só, o Figueirense tá com 25 pontos, né? O Figueirense só um milagre para ele classificar. Muito difícil, né? Porque o Figueirense tem que vencer e torcer para um monte de gente que tá na frente dele perder. Mas ainda tem chance matemática, né? E o Maranhão...
3: O Maranhão já tem mais chance do que o Figueirense, né? Tá com 27,
2: rapaz,
3: né?
2: Rapaz, que jogo, hein? O jogo vai ser no Orlando Scarpelli. Que jogo, Figueirense e Maranhão. O Figueirense tem 25 pontos e o Maranhão tem 27. Só que o Maranhão hoje, se a competição tivesse acabado hoje, estaria fora.
3: Por causa dos critérios, né?
2: Porque tá em nono. O Maranhão é uma equipe que pode...
3: Pode ultrapassar a Inter em caso de derrota.
2: O Figueirense não, né?
3: O Figueirense não. Eu acho que é outro jogo para empate.
2: Se empatar, o Figueirense está fora.
3: E o Maranhão, qual o risco de ficar fora? Eu jogo um empate pela qualidade das duas equipes, né? O Maranhão não me mostrou uma equipe que vai brigar, se classificar, vai brigar por acesso. E o Figueirense, apesar de matematicamente ter chance de classificação, muito difícil.
2: Para Internacional seria excelente esse empate, né? Porque elimina os dois.
4: Demais. Seria bom demais, mas acho que o Figueirense não aguenta, não.
2: Você acha que o Figueirense não aguenta?
4: Não vai vir com todo esse poderio acreditando tanto assim que vai se classificar, não vai acabar dando Amazonas aí.
2: O Maranhão. Só que se o Maranhão ganhar, o Maranhão vai para 30 pontos, daí o Maranhão fica grandão na classificação. Rapaz, Maranhão não tem muita tradição no futebol, né? Você não vê o Maranhão em Série B, Série A.
3: Não, você vê muito mais o Sampaio Correia brigando lá, né? O time de mais tradição. É, e o Maranhão sempre teve na parte de baixo, né? Agora no final aí que chega com chance de classificação.
2: Ó, na Arena da Amazônia, tá? Amazonas e Ipiranga. Vamos ver aqui como que tá. O Amazonas tem chance também.
3: Matemáticas, né?
2: É, tá com 25 pontos. E o Ipiranga...
3: O Ipiranga já com vitória classifica.
2: É, o Ipiranga tá com 28.
3: É. Com vitória não depende de ninguém classifica.
2: Rapaz, que jogo é também. Essa última rodada... Eu vou começar com você, Daniel. Amazonas e Ipiranga. O Amazonas ainda tem chance, tem 25 pontos. E o Ipiranga... O Ipiranga hoje tá em sexto lugar, tá com 28.
4: O Ipiranga joga em casa?
2: Não, o Amazonas. O jogo é na Arena da Amazônia. Empate também, né?
3: Seria excelente, mas...
4: Não, mas a equipe do Ipiranga é um pouquinho mais qualificada aqui do Amazonas. Né?
3: E o Amazonas vem com problemas também no elenco, jogadores que saíram, problemas de salário, e o Ipiranga vem para classificar. Eu acho que esse jogo dá... Sim, não é um resultado bom para a Inter, mas dá Ipiranga.
2: No Etelvildo Mendonça, Itabaiana e Botafogo da Paraíba. Hoje o Itabaiana está rebaixado. Hoje, né? Mas ele vai jogar ainda, né? O Itabaiana tá em 19º com 17 pontos. Acima dele tem Barra com 18, Anápolis com 18. Então o Itabaiana, como ele tem 17 pontos, ele só pode alcançar o Barra ou o Anápolis, porque o Volta Redonda tem 21.
3: É, o Volta Redonda não corre risco, não, né? Corre. Outro rebaixado fica entre esses três aí.
2: Anápolis, assistou. Barra e Itabaiana.
3: Itabaiana.
2: Então tá aí, Luciano Trevisol. Queria ouvir de você aí esse jogo do Itabaiana contra o Botafogo da Paraíba. O Botafogo da Paraíba está praticamente classificado, porque está com 30 pontos. Muito difícil o Botafogo ficar fora. Agora, esse jogo vale muito mais para o Itabaiana do que para o Botafogo, né?
3: O Botafogo, acho que entra em campo como favorito, deu uma arrancada nessa reta final de Série C, entrou no G8, vai classificar com o risco de não classificar, mas é o jogo da vida do Itabaiana também, ele não quer morrer abraçado com o rival Confiança, as duas equipes de Sergipe rebaixadas para uma Série D. Eu acho que vai ser estádio lotado, é o jogo da vida do Itabaiana. Eu acho que não vai ser jogo fácil pro Botafogo, não. Eu vou na torcida que dá Itabaiana.
2: Eu acho que mesmo com o Itabaiana vencer, o Botafogo acho que vai classificar. Sim. O Botafogo tem até um ponto mais que a Inter, né? Eu acho que o Botafogo tá mais tranquilo aí. Queria ouvir de você também, o Daniel. Itabaiana e Botafogo.
4: Na Botafogo vem numa ascensão legal aí, né? Nas últimas rodadas. Eu acho que dá Botafogo. Confiar lá no 10, lá no Nenê. O Nenê é...
3: O artilheiro da Série C.
4: O Nenê tá num momento bom aí também. Eu acho que dá Botafogo.
2: Olha, um paulista que tá mal aqui agora. Floresta e Ituano. O jogo vai ser no Presidente Vargas, no Ceará. O Floresta ainda tem chance de classificação.
3: O Floresta vai ganhar. Ituano já, eu acho que nem vai com o time principal. Já não tem mais chances nem de classificar e nem de cair. Esse jogo aí da Floresta.
2: Mas o Leonino tá torcendo pro Ituano.
3: É lógico, torcendo pro Ituano, pelo menos pro empate. E o Floresta, né, já classificou no passado, foi pro quadrangular final, quase subiu. É um time chato.
2: Você vê que tá tão embolado que todo jogo interessa pra Inter.
3: Não, todo jogo. Praticamente todos.
2: Ó, eu vou falar um outro aqui que interessa pra Inter também, ó. Interessa pra Inter e pro rebaixamento também. Anápolis e Santa Cruz. O Santa Cruz tá com 28 pontos, tá uma ponta.
3: Corre o risco de não classificar. E o Anápolis precisa do resultado. E o jogo lá é em Anápolis, né? É jogo difícil pro Santa Cruz também. É um jogo que se arrisca em um empate até, e se o Anápolis vencer, não é surpresa nenhuma. Porque se o Anápolis vencer, não depende do resultado. O Itabaiana pode ganhar, que ele se livra com a vitória.
2: Depois, no Centenário, tem Caxias Internacional. Na Arena, Barra. Barra e Volta Redonda. O Barra tá brigando, o Daniel, contra o rebaixamento, né? E o Volta Redonda não quer saber de mais nada. Vai ser um jogo feio, rapaz. Barra e Volta Redonda, porque os dois não...
3: Barra precisa do resultado.
2: O Barra precisa, mas o Volta Redonda não precisa.
3: Não,
2: o
3: Volta Redonda não precisa mais.
2: Queria ouvir de você esse jogão de bola, Barra e Volta Redonda.
4: Quem tá lá embaixo tem que correr atrás, né, Guizelinho?
2: Vão torcer pro juiz, né?
4: Tem que treinar muito, tem que correr muito pra, não, pra tentar sair desse enrosco aí, mas... O Volta Redonda vai entrar leve também, né? Não vai ter responsabilidade nenhuma de ter que vencer ou de cair nada. Vai dar empate também.
2: E para finalizar,
3: Eu já acho que da Barra, que é o Volta Redonda, né? Não joga nada no campeonato. E o outro rebaixado vai ficar entre Anápolis e Itabaiana, que o Barra vai vencer essa partida. O campeão da Série D, né? Eu falo desde o início que tem uma síndrome do campeão da Série D que bate e volta, né? Foi assim com o Ferroviário, foi assim com o Retrô, e agora o Barra correndo risco, mas o Barra vai se livrar.
2: Mais um jogo que a Inter vai estar de olho. Paysandu
3: e os dois.
2: Paysandu e Maringá. O Paysandu está com a mesma pontuação da Inter, 29 pontos. O Paysandu está em terceiro, a Inter está em quarto, né? E vai pegar o Maringá, que tem chances, né? O Maringá está em décimo, tem com chance, 27 pontos, né? Se vencer, vai para 30.
3: Esse jogo, só uma tragédia, não tira a classificação do Paysandu. Você viu que até ontem tinha 35 mil ingressos vendidos, que o jogo foi pro Mangueirão, né? É só uma tragédia. O Paysandu só depende dele, vai vencer essa partida e se classificar.
4: Mas seria interessante o Maringá vencer, né?
3: Sem dúvida, né? Seria interessante o Maringá. Num confronto de quadrangular, eu prefiro enfrentar o Maringá, apesar da Inter, né, ter uma eliminação, o Maringá já na Série D de 24, do que enfrentar um Paysandu lá em Belém, né, com estádio com 40 mil pessoas.
2: Tá certo. Daqui a pouquinho nós vamos continuar falando da Inter. 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Bom, vamos lá. A Inter está escalada, o Caxias também está escalado, o árbitro é de Minas, tá? Michel Patrick Costa Guimarães. Os assistentes Pablo Almeida da Costa e Augusto Magno de Ramos, ambos de Minas. O jogo da Inter amanhã vai ser no Centenário, em Caxias do Sul, às 5 horas da tarde. Bom, vamos chamar um intervalinho, Titi? Podemos chamar um intervalinho? Daqui a pouquinho a gente volta e vamos continuar falando da Inter, vamos falar as escalações, as histórias desse confronto de Internacional e Caxias. Eu volto em um minuto.

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3: Legal, 19 horas e 8 minutos. Vamos agradecer aí todos os patrocinadores aqui do Pimba dos Esportes dessa sexta-feira. Sextou, hein, gente? Amanhã, mais um final de semana com a graça de Deus aí. Ó, vamos lá. Vamos falar da Internacional aqui. Bom, antes eu vou chamar... tem um jogador do Galo que tá de casa nova. O Léo Alves, o brabo. O brabo tá de casa nova, Danielzinho. Você que acompanhou muito ele também, né? E ele tá no Paulista. Foi pro Paulista de Jundiaí, o brabo. Bom jogador, né?
4: Meu Deus do céu. Uma boa aquisição aí, a equipe do Paulista com o Léo Alves. Um cara que se doa inteiramente ao clube... vai deixar saudades aqui, né, pro torcedor galista. Um meio de campo fora do comum, com muita qualidade no passe, um jeito de jogar diferenciado, um jogador que se entrega mesmo, deixa tudo ali dentro de campo, muito bom marcador e com a bola no pé, muito diferenciado, ajudou muito aí a equipe do Independente, e a gente só tem aqui oferecer e mandar positividade, coisas boas para ele, que dê tudo certo lá no Paulista.
3: Luciano, a gente falou da classificação aqui, né? E eu falei que o Brusque era a única equipe classificada. O Kina lembrou muito bem que o Botafogo da Paraíba também está classificado. Queria que você falasse um pouquinho.
5: Isso aí, o Kina mandou aqui para mim, um abraço pro Kina, que o Brusque já está classificado pela pontuação e o Botafogo, apesar dos 30 pontos, já tem 9 vitórias. Então quem tem 27 pontos lá e pode alcançar o Botafogo está com 7 vitórias. Então o Botafogo é a segunda equipe matematicamente classificada junto com o Brusque também.
3: Mas não vai fazer jogo mole... Jogo fácil pro Itabaiana, né?
5: Quer ficar entre os quatro também.
3: Quer ficar entre os quatro. E eu entendo que esse jogo é muito mais importante pro Itabaiana do que pro Botafogo, né? Porque o Itabaiana precisa.
5: Eu acho que o Botafogo tem a mesma proposta, acho que do Brusque. Os jogadores pendurados poupar nessa última rodada.
3: Tá certo.
4: O Botafogo ainda pode classificar em primeiro, ainda.
5: Pode classificar em primeiro. Dependendo do resultado do Brusque.
4: Pega o Guarani, um jogo
5: em Campinas.
4: Pode empatar ou perder o Brusque. E o Botafogo
5: pode terminar na liderança.
3: Bom, antes da gente continuar aqui falando da Internacional, eu queria que você falasse do futebol feminino, né? Isso. Tem notícias aí do futebol feminino, Daniel? Fica à vontade.
4: Sim, mandar um grande abraço aqui pro nosso grande amigo Nego, né? E a todos lá do Brutos. O time feminino estreou com derrota na Liga Campineira, jogando no reformado ginásio Volucato, né? Que estava há muito tempo, estava parado aí, o Volucato voltou a ter as suas atividades aí, porém, com os portões fechados. A equipe limeirense foi superada pelo Paulínia Futsal por 2-0. Defenderam o Brutos, do técnico Matheus Cunha, as jogadoras Alana, Eloá, Emanuele, Emily, Isabelle, Joyce, Caroline, Laís, Manuela, Maria Rita, Nicole, Rebeca e Vitória. Os demais participantes são o JH Soccer, Indaiatuba, Atlético e Unidos e Itupeva. Começou aí com derrota, mas ainda tem muito campeonato aí. Mandar um grande abraço para as meninas do futsal do Brutos, que tenha um bom campeonato pela frente.
3: Bom, vamos voltar com a Internacional aqui, que o pessoal quer saber de Internacional hoje, né? É o jogo mais importante dos últimos tempos aí. O Caxias está escalado, o Luciano, com Marcelo no gol, Felipe Albuquerque, Jansson, Maurício e Roberto, André Dantas, Matheus Nunes e Marcelo Freitas, Jonathan Ribeiro, Dentinho e Quirino. O técnico do Caxias é o William de Matia. A Internacional também está escalada pelo técnico Matheus Costa, Emerson Júnior no gol, Ian Silva, Robson, Lucas Santos e Heitor Roca. Fabrício Dias, Lucas Buchecha, Gabriel Dias e Romarinho, Vitor Leque e Getúlio. Sempre lembrando que o Bianconi está fora pelo terceiro cartão amarelo. Então tá aí, Luciano, você faria alguma alteração na Inter ou você seguiria o Matheus Costa e iria com esse elenco?
5: Não, eu acho que é a melhor formação para essa partida contra o Caxias, jogando fora, com três marcadores ali no meio de campo, Romarinho na armação e os dois atacantes lá na frente, o Leque e o Getúlio. Acho que essa é a equipe, acho que é de melhor que a Inter tem para enfrentar o Caxias. O Caxias também, apesar da perda desses três jogadores durante a semana, eu acho que vai pôr em campo o que tem de melhor também e se apegar na... matematicamente ainda tem chance de classificação, você pegar isso e tentar o resultado. Mas eu acho que é bom para a Inter, né, o Caxias não chegar dependendo só dele, porque iria ter um estádio lotado, pressão de torcida, né? Uma motivação maior do Caxias. Se depende só de você, você vai tentar buscar a vitória, né? Então acho que tem tudo para a Internacional ir lá e trazer o resultado positivo e essa classificação.
3: Daniel, eu acho que o técnico Matheus não quer inventar roda, né? Ele perde um jogador, mas ele segue a mesma linha de pensamento. E esse time que eu falei, acho que é o melhor que a Inter tem para jogar contra o Caxias, né?
4: Agora não é hora de inventar moda mesmo não, Guizelini. Agora é hora de, né? Já foram aí várias rodadas já e o Matheus, ele já tem um time formado, ele já tem uma equipe consistente já, independente dos resultados positivos ou negativos, ele já tem uma ideia, um plano de jogo para sua equipe. Então, a não ser aí o Miguel, né, o Bianconi, que tomou o terceiro cartão amarelo, não tem que inventar muito. A equipe definida, escalada, com certeza é a melhor que tem aí para ele estar enfrentando o Caxias lá. E manter o padrão é sempre bom, né? Se você mexe muito na equipe, você acaba desorganizando a sua equipe. A intenção do treinador, quando ele pega uma equipe, é tentar organizar o mais fácil possível, que todos pensem do mesmo jeito. Se começa a mexer muito, acaba que desorganiza isso aí e não pode não chegar ao resultado. Mas a confiança do Matheus na sua equipe, tenho certeza que é muito grande e com certeza vai trazer um bom resultado lá de Caxias.
3: Ó, para vocês verem como é que está embolado essa competição, né? Hoje a gente está falando aqui que tem 14 equipes com chance de 6 vagas, né? Como muito bem lembrou aí o nosso amigo Kina, o Botafogo da Paraíba está classificado e o Brusque também. Então tem 6 vagas, só que são 14 equipes. Até o Caxias, que é o 14º, tem chance, tá? Então o Leonino pode pegar uma calculadora normal ou uma HP, se quiser pegar aquela HP 12 também.
4: Celular.
3: Porque é muitas equipes buscando poucas vagas, né? A matemática da Inter para a última rodada, tá? Eu vou passar para vocês, eu quero ouvir o Luciano com o Daniel também. Vencer. Venceu. Se vencer, chega a 32 pontos e avança para a fase final no top 4. Seria o ideal, né, Luciano?
5: Vencer. Aí você deixa a calculadora na gaveta e não precisa usar ela. Ganhou, classificou.
3: E pode terminar em
5: primeiro. Pode terminar em primeiro.
3: Porque a Inter vai para 32.
5: Se o Brusque não...
4: É o jogo mais difícil da
5: rodada. Se o Brusque não venceu o Guarani e o Botafogo também não vencer, tem um jogo do Paysandu, mas se a Inter ganhar, pode correr. Sim, pode terminar até em primeiro, né, nessa Série C.
3: Agora, Daniel, se empatar, ficaria com 30 pontos e 8 vitórias, tá? O Brusque 31 e Botafogo 30 já ficariam à frente da Inter. Se houvesse essa combinação, Paysandu, pelo menos empatar com Maringá em Belém, mais Santa Cruz, venceu Anápolis em Goiás, mais o Ipiranga, venceu o Amazonas em Manaus, mais Guarani, venceu o Brusque no Brinco de Ouro, mais a Ferroviária, venceu Confiança em Araraquara e o Maranhão venceu Figueirense em Florianópolis. Nesse cenário, 8 equipes terminariam à frente do Leão. A Inter terminaria no máximo em 9º lugar. O Maringá também entraria no páreo se vencesse e bem o Paysandu, pois chegaria a 30 pontos e 8 vitórias. Aí dependeria do saldo, que hoje é de 4 negativo. O Floresta recebe o desclassificado Ituano no Ceará. Se vencer, também completará 30 pontos e 8 vitórias. Hoje, não tem saldo de gols. Ou seja, 30 pontos não garante matematicamente a Inter na próxima fase. Então tá aí, o empate, ele é muito complicado, né? O empate leva a Inter para 30 pontos, mas tem várias equipes que podem chegar a 30.
5: E tem o critério dos empates também, né? A questão de vitória, o empate, aí você tira a calculadora e vai fazendo conta minuto a minuto. Porque o empate não garante nada para a Internacional. E esses times que podem ultrapassar a Internacional com o empate são todos resultados possíveis. Você foi falando jogo a jogo, então resultado possível. Então o empate é, vamos ter que usar a calculadora.
4: É isso que faz piscar o alerta, né?
5: Sim.
4: Acho que com todas... É difícil, sim, é difícil, lógico que é difícil. Mas a probabilidade está aí, né, de acontecer. Bora, o futebol é uma coisa inusitada. Pode acontecer de tudo no futebol. Então a Inter tem que chegar lá, tem que fazer o papel dela.
3: O Daniel, 14...
4: Venceu e classifica.
3: 14 equipes buscando 6 vagas. Não, 14 não.
5: 12.
3: Né?
5: Que é 12. 12.
3: Que já tem duas classificadas, né? 12 equipes buscando 6
5: só
3: vagas.
5: Só metade classifica, você vê como ficou apertado, ficou justa essa Série C desse ano. O ano passado, quem fez 28 pontos classificou. Você corre o risco com 30 não classificar.
3: E você vê, por exemplo, o Caxias tem 24, o Ituano tem 22, o Volta Redonda 21. Então, até o 16º, tá tudo muito próximo ali. É uma competição que é difícil, a gente sabia que era difícil, mas esse ano embolou tudo, né?
4: Muito forte a competição, as equipes vieram se preparando um pouco mais aí, né? Essa intensidade das equipes aí. Todo mundo sabe que o Campeonato Brasileiro é um fato. Não adianta só você ganhar em casa. Ganhar em casa é obrigação. Pontuar fora, tudo que você pontua fora é melhor ainda. No caso, a equipe da Inter não fez tanta pontuação dentro de casa, mas fez um pouco mais fora de casa. É bom você ver um campeonato assim, né? Você acompanha desde o começo, você tá ali, a gente que tá aqui envolvido com a Inter vai vendo todo esse decorrer aí do campeonato, é bom demais para todos.
5: Ô Daniel, você vê, né? A Inter perdeu duas partidas em casa para Floresta e Santa Cruz. Se tivesse empatado essas partidas, não precisava nem ter vencido. Estaria classificado hoje. Faz como falta. É importante, você não pode perder ponto em casa.
4: Faz muita falta.
3: Agora, nós já falamos da vitória da Inter, que seria o cenário ideal para a Inter. O empate fica um pouquinho mais perigoso. Agora, se perder, que pode acontecer, a derrota, né? O risco é maior ainda de ficar de fora da próxima fase. Aí a situação fica bem mais perigosa. O Leão, se perder, permaneceria com 29 pontos e 8 vitórias. Seu saldo, que hoje é de 2, diminuiria dependendo do resultado. Dessa forma, vários adversários podem ultrapassar a Inter. Isso em caso de derrota, tá? Os 5 clubes que hoje têm 27 pontos, Guarani, Ferroviária, Maranhão, Maringá e Floresta, chegariam a 30 se vencerem. Além disso, Santa Cruz e Ipiranga, hoje com 28, chegam a 31 se vencerem. E o Paysandu, mesmo perdendo para o Maringá, permanece com 29 pontos e 9 vitórias. Portanto, ficaria obrigatoriamente à frente da Inter. Então, uma derrota pode provocar uma queda brutal na tabela. Por exemplo, Inter perde, mais Santa Cruz vence, mais Ipiranga vence, mais Guarani vence, mais Ferroviária vence e Maranhão vence, já seria suficiente para colocar uma enorme pressão sobre a vaga, porque esses clubes se somariam a Brusque, Botafogo e Paysandu na frente da Inter. E ainda existe Maringá e Floresta podendo chegar aos 30 pontos. Na briga específica da classificação da Inter, os principais adversários são Santa Cruz, Ipiranga, Guarani, Ferroviária, Maranhão, Maringá e Floresta, além do Paysandu, que já está numa posição muito forte pelos 29 pontos e 9 vitórias. Daniel, tá aí então. Se perder vai complicar um pouco mais, né? Mas mesmo com a derrota, a Inter pode classificar.
4: Sim, todas as probabilidades aí, né? Eu, sinceramente, não trabalho com essa possibilidade da perca aí da Inter. Mas como eu disse, a probabilidade tá aí, é uma coisa que pode acontecer. O futebol é uma... acontece de várias, diversas coisas, mas eu acredito muito que o Matheus Matheus Costa ele preparou aí um plano de jogo muito bom para a Inter lá em Caxias. Eu tenho certeza que jogador nenhum da Internacional vai lá para um empate, para alguma coisa, porque quem joga pelo empate sempre perde. Então eu acho que vai buscar a vitória a equipe da Inter e vai trazer a vitória de 1-0 de lá.
3: O Trevisão, tá aí então essa matemática que a gente fez aí em caso de derrota. Lógico, pro torcedor argentino não passa na cabeça perder, mas pode acontecer. Hoje tem três resultados: vitória, derrota ou empate, né? Então pode acontecer uma derrota, mas a Inter não tem que pensar nisso, porque se perder vai complicar um pouco mais, né?
5: Ô Ghiseline, a Inter vence, você nem usa calculadora. A Inter empate, você pode usar a calculadora normal do celular aqui. Agora, se a Inter perder, você vai ter que pegar aquela científica, sabe? Aquela mais específica.
3: HP12.
5: Porque a matemática vai complicar. Aí vai ser um jogo pra teste de cardíaco, né? É muito complicado a Inter perder. Vai correr um sério risco de não classificar. Mas a gente tá pela campanha da Inter, pela Série C que a Inter fez, né? Pela campanha, pelos jogos que fez fora de casa, a gente tá confiante que a Inter vai lá e não dê susto nenhum ao torcedor.
3: Legal, ó. 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
3: Legal, um abraço aí pro Lindomar, que é o nosso parceiro há bastante tempo aqui. 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Bom, vamos dar sequência aqui falando uma notícia que o Luciano não gostaria de ouvir, mas é a verdade. A Inter nunca venceu jogando no Rio Grande do Sul. A Internacional tem a chance de quebrar um tabu histórico nesse sábado, quando enfrenta o Caxias no Estádio Centenário pela última rodada da primeira fase do Campeonato Brasileiro da Série C. O Leão nunca venceu uma partida no Rio Grande do Sul. Será a 10ª vez que a Inter jogará nesse estado. O retrospecto é de 6 empates e 3 derrotas. Luciano, não é um retrospecto tão ruim.
5: Não,
3: o pessoal fala assim,
5: jogos.
3: Pô, nunca ganhou. Mas tem 6 empates e 3 derrotas.
5: Você jogou contra a Internacional, contra a Grêmio, né? Contra os grandes clubes do país aí. Normal. Não essa vitória, mas esse tabu vai ser quebrado amanhã.
3: Você que tem uma memória de elefante, qual que é a primeira vez que a Inter
5: foi
3: jogou?
5: Foi contra São Paulo.
3: A Inter jogou pela primeira vez em solo
5: 79.
3: Gaúcho em 79. O Leão enfrentou o São Paulo no estádio Alto da Puzo e empatou 100 gols. Olha, rapaz do céu.
5: E o segundo jogo acho que foi 2-2.
3: A Inter do técnico Alfredo Sampaio empatou com Marcos Passarinho, Volmil, Alexandre Pimenta, não é o mesmo que não, hein? Beto Lima e Donizete, Miguel Eloy e Isidoro, Mazinho, Camargo e Marquinhos Capivara. Então tá aí, a Inter empatou realmente, você tem razão, 0-0 com o São Paulo em 79.
5: Foi no primeiro ano que a Inter disputou o Campeonato Brasileiro da Série A.
3: O segundo confronto, Daniel, da Inter em solo gaúcho, foi em Porto Alegre, no Beira-Rio, em 81. O Leão trouxe um empate por 1-1. O Colorado saiu na frente com um gol de Wagner. O mesmo Wagner marcou contra. A Inter do técnico João Francisco empatou com Serginho, Suemar, Celso, Bolívar e Donizete, Tornado, Tonzinho e Eloy, Camargo, Marcão e Simões. Olha só, a Inter empatando no Beira-Rio.
4: Uns nomes diferentes, legal, né, da época, né?
5: E baita

0: Se jogou no Sul, é o São Paulo do Rio Grande do Sul, né?
1: Sabe por quê, Luciano? Porque em 82 a Inter voltou ao Sul para enfrentar o mesmo São Paulo do
0: Empate
1: Rio Grande do
0: também.
1: Sul.
0: 2x2?
1: 2x2. Leila abriu o placar pro Leão aos 30 minutos.
0: Foi os dois gols do Leila.
1: O time da casa virou com o Ricardo aos 35 e aos 44. Ambos do primeiro tempo, o Alvinegro empatou com o mesmo Leila aos 9 minutos do segundo tempo. A Internacional foi treinada nesse jogo, pegou Orlando Maia e empatou com Serginho, Fidelis, Beto Lima, Bolívar e Nonoca. Miro, Enzo e Evaristo. Leila, Elísio e o Wallace. Então tá aí mais um empate com
0: o São Paulo. Só lembrando que esse Leila aí é o pai do Richarlison e do Alexandre. Dos jogadores.
2: O homem tá suquina... Aconteceu alguma coisa no Viguard, já tem um homem ali, já com a cabeça
0: não, mais bem longe do que
2: das coisas, rapaz. Pode a enciclopédia e a segunda enciclopédia, os dois.
1: Agora, o quinto compromisso da Inter no Rio Grande do Sul foi em 89, novamente diante do Internacional no Beira-Rio. O placar foi de 0-0. Olha quanto empate, hein? O Leão, do Levir Cup. Olha só, o Levir Cup, técnico da Inter. Segurou o time da casa com Silas, China e Edivaldo, Valdir Carioca e Paulo Mendes, Gerson Mendonça e Sidney, Machado, Ronaldo Marques e Paulo Matos. Então tá aí a Inter empatando com a Inter.
2: A Inter com o Inter.
0: Você vê que a Inter nunca perdeu pro Inter lá. Perdeu no Limeirão, no Campeonato Brasileiro, acho que de 90 é 2-1. Mas lá em Porto Alegre tá invicto.
1: Olha, a Inter jogando só com equipes grandes, né? Um novo confronto contra o Grêmio no Estádio Olímpico. Aconteceu no mesmo Brasileirão de 89, em 28 de outubro. O Tricolor venceu por 2-0 com gols de Paulo Egídio e Kita, lei do ex, tá? Aos 26 minutos do segundo tempo. A Internacional, também do Gevir Cup, perdeu com Silas, China, Edivaldo, Valdir Carioca e Valdeni, Gerson, Luiz Fernando e Mendonça, Sidney, Machado e Marquinhos. E em 90, Luciano, no último brasileiro que a Inter disputou, derrota para o Grêmio por 3-0 no Olímpico. Gols de Maurício aos 24 e Caio aos 43 do primeiro tempo e 24 do segundo. Você lembra quem que era o técnico da Inter em 90?
0: 90, nesse jogo, acho que começou com o Valdir Pérez, mas...
1: Casimiro Mior.
0: Ah, Casimiro Mior, que foi jogador do Internacional.
1: A Inter perdeu com Oscar, Valdeni, Ricardo, Marco Antônio e Pecos. Manguinha, Ribamar, Márcio Florenço e Douglas. Ronaldo Marques e Claudinho.
0: Foi o último ano que a Inter disputou o Brasileirão, 90.
1: Agora tá chegando mais perto da data que nós estamos. No mata-mata da Série D de 23, a Inter empatou com o Caxias por 1-1 e foi eliminada uma vez que havia perdido por 1-0 no Guimeirão. Heron abriu o placar aos 18 minutos do primeiro tempo e o lateral Muriel empatou aos 21 da primeira etapa. A Inter de Júnior Rocha foi eliminada com Vitor Golas, Muriel, Bagardim, Diego Jussani e César Moraes. Vinícius Kiss, Lucas Buchecha e Cauê. Mateuzinho, Joel Pantera Negra e João Felipe. Então tá aí. E a última vez que a Inter jogou no Rio Grande do Sul foi em 24, pelo mata-mata da segunda fase do Campeonato Brasileiro da Série D. O Leão ficou no 0-0 com a Avenida, no estádio dos Eucaliptos, em Santa Cruz do Sul. Comandado por Felipe Conceição, a Inter empatou com André Luiz, Lucas Rocha, Diego Jussani e Alisson Dutra, Eduardo Porto, Marlon, Cezinha, Albano e Leukovic, Lucas Café e Léo Lopes. Então tá aí, Daniel. Tem história, 10 confrontos, 3 derrotas. Não, são 10 confrontos. Não, 9 confrontos, né, Luciano?
0: São 3 derrotas e 6 empates.
1: 6 empates. Agora é o 10º confronto.
2: É, vamos ver se a Inter consegue derrubar esse tabu aí, né? Quebrar o tabu e classificar, voltar pra casa mais tranquilo e poder se programar já aí pra segunda parte do campeonato.
1: Ô Daniel, a Inter hoje, vamos falar da Inter, ó, 29 pontos, 18 jogos, 8 vitórias, 5 empates e 5 derrotas. Marcou 22 gols, sofreu 20 e tem um saldo de 2. A Inter hoje tem 53% de aproveitamento. Como é a caçula da Série C, se for ver, tá bom demais. A Inter ficou duas vezes na liderança, né? Duas rodadas na liderança. Rodadas. Tá bom demais, né, Daniel?
2: Tá bom sim, é um bom papel. Se você for colocar... tirar uma base aí só pela última rodada agora aí, os times que estão pontuando perto da Inter ali, é um feito muito histórico isso aí. A equipe da Internacional tem tudo para se classificar, fez um bom campeonato apesar de alguns resultados

0: que não mereceu aí um empate, derrota, que poderia estar até na liderança com um pouco mais de tranquilidade, vamos dizer assim, do que o próprio Brusque, que está na liderança aí. Mas vem fazendo um bom campeonato, o Matheus Costa conseguiu acertar a equipe ali, a gente sabe que vai passando bastante, passa um treinador aqui, outro treinador ali, mas sempre na intenção de acertar, né? Ninguém faz nada na intenção de errar. E agora o Matheus conseguiu dar uma sustância, dar um equilíbrio para a equipe da Inter aí. Então vamos torcer que vá lá para Caxias, que faça um bom jogo, independente de qualquer coisa, que consiga assim a vitória, que se classifique e que dê mais alegria ao torcedor leonino aí na segunda parte do campeonato.
1: Luciano, eu vou pedir sua ajuda aqui agora. Como que é a classificação para a próxima fase? É o primeiro com o oitavo?
2: Terceiro, quinto e sétimo? Primeiro...
1: É primeiro... Nossa
2: senhora. O Kina pode ajudar a gente. Acho que é ajudar. Primeiro,
1: eu
2: terceiro...
1: Sei que é o primeiro e oitavo, não é? O primeiro e oitavo.
2: Primeiro, oitavo, terceiro e sétimo. Acho que é uma coisa assim.
1: Então, se for isso, ó, é Brusque... Mas vai mudar, com certeza não, vai mudar.
2: Vai ser minuto a minuto, né?
1: Mas seria Brusque, Ferroviária, Paysandu e Inter. Será que, se for o primeiro ou oitavo, o terceiro e o quarto, você falou?
2: O terceiro e o sétimo, o terceiro e sexto, uma coisa assim. Acho que é terceiro e sexto.
1: O Kina vai ajudar
2: O Kina manda pra gente a composição, né, da classificação.
1: É, hoje...
2: A composição dos dois quadrangulares, né?
1: Hoje a gente teria certeza, Brusque e Ferroviária... num grupo, né? E Botafogo e Guarani no outro, porque se o primeiro pega o oitavo, o segundo pega o sétimo, sim, né? Ah, é isso mesmo, o primeiro o oitavo, o segundo o sétimo, o terceiro pega o sexto e o quarto pega o quinto.
2: Acho que é isso aí
1: mesmo. É isso mesmo, é. Então, ó, Brusque, Ferroviária, Paysandu e Ipiranga. Brusque, Ferroviária...
2: Eu gostaria,
1: Paysandu e
2: gostaria Ipiranga. De estar nesse grupo no lugar do Paysandu.
1: Depois Botafogo da Paraíba, Guarani... Inter e Santa Cruz.
2: Nossa.
0: Meu Deus.
1: Grupo, Botafogo, né? Guarani, Inter e Santa Cruz. É o grupo
2: assim,
1: da Inter
2: de
1: hoje.
2: Todos, eu só não queria cair no grupo do Guarani. Não pela rivalidade, que o Guarani é um dos favoritos, mas que a Inter perde dois titulares, né? O goleiro e o Fabrício Diego, dá uma sustentação ali pro sistema defensivo da Internacional. Pode ver que a Inter sentiu quando jogou com o Guarani, sem o Fabrício Dias.
1: Mas com certeza vai mudar.
2: Ah, não, vai
1: ser. Eu nem ia fazer esse prognóstico aqui, porque isso aqui é furada.
2: E vai amanhã mudar. Vai ser minuto a minuto, gol a gol, mudando todo esse quadrangular final. Hein? Não tem jeito.
1: Também acredito que esses oito primeiros não serão os oito classificados. Eu acho que Maringá, Maranhão, Floresta pode beliscar uma vaga. Um dos três pode pegar uma vaga aí, Daniel.
0: Pode ter uma novidade. Amanhã, com certeza aí, as apostas vão ser... dos clubes, né? Eu digo, as apostas dos clubes, um bichinho maior, alguma coisa, alguma regalia maior pro jogador, alguma coisa aí que faça para o, assim, de forma adequada pro jogador, para ter uma boa classificação, um bom parâmetro de jogo com os que estão lá embaixo contra os de cima. Tenho certeza aí que vai aparecer novidades amanhã nesses oito que vão estar classificados aí.
2: Ô, Guizelino, o Kina mandou, primeiro, quarto, quinto e oitavo?
1: Então, vamos lá, primeiro, ó, então hoje estaria Brusque, primeiro e quarto?
2: Primeiro, quarto, quinto e oitavo.
1: Então, Brusque, Inter, Santa Cruz e Ferroviária. Não é ruim.
2: Não,
1: Vamos dizer que terminasse hoje. Então, primeiro, Brusque, Inter, Ferroviária
2: e Santa Cruz.
1: E no outro grupo estaria Botafogo.
2: Terceiro. O segundo, terceiro.
1: Botafogo, Paysandu, Ipiranga.
2: E o sétimo?
1: E Guarani.
2: Caralho, não tem como escolher, né? É complicado, né? Você evita times de massa. Jogar com estádio lotado, pressão para chegar em estádio, né? Fogatório em hotel, barulho durante a madrugada. Você livra de pressão de torcida. Mas você vai enfrentar uma Ferroviária da Quara, é difícil, um Ipiranga, Erechim, um Brusque, né? É complicado.
1: Falando dos paulistas, estão fazendo bonito, né? A Inter é muito bem encaminhada a classificação, o Guarani, a Ferroviária brigando pela classificação, só o Ituano
2: Que surpresa, eu pensei que ia brigar por classificação até o final. Bem, né?
1: Mas também não vai cair. Vai, chegou na última rodada, só
2: que vem de uma não subiu nem no Paulista, o Ituano também chegou numa semifinal, acabou perdendo o acesso também.
0: Passou algumas rodadas.
1: No geral, tá bem os paulistas.
0: Tá bem, passou algumas rodadas lá em cima também o Ituano, né? Não chegou a liderança nada, mas ficou ali segundo, terceiro colocado algumas vezes ali.
2: Se imaginava que ia brigar por uma classificação até o final, né?
1: Ô Luciano, e duas notícias, né? A Inter, ela joga pela classificação e na semana que vem pode virar SAF, finalmente.
2: Na segunda-feira já tem a votação da questão da aprovação ou não da SAF, né?
1: Se for aprovado, a gente sabe que o contrato não é assinado na hora, demora um pouquinho. Mas a Inter classificada no próximo sábado, na segunda, virando SAF, que eu acho que é o que vai acontecer, você acha que já vai ter investimento para a próxima fase?
2: Eu acredito que sim. Acho que vai depender muito de uma comissão técnica, de contratações pontual. Acho que é difícil, né, se achar uma contratação pontual agora numa reta de final de Série C, de temporada, né, se achar um jogador disponível que chegue bem fisicamente, tecnicamente e ajude a Internacional no acesso. Mas eu acredito que vai ter alguma coisa nesse sentido, alguma busca, né, de um jogador que venha acrescentar para a Internacional.
1: Então, tá aí. Agora, depois vira a segunda fase, quatro equipes, classificam dois, então são mais quatro jogos, né?
2: Seis jogos, né? Você tem três em casa e três fora. Aí 50% de chance, os dois primeiros já conquistam o acesso e os dois líderes de cada grupo fazem a final.
1: Hoje, de todos esses times que estão classificando, a Inter ganhou de quase todos, né? A Inter teve bons resultados. Não sei se ganhou, mas
2: jogando fora. Você venceu um Botafogo da Paraíba fora. Um Paysandu e Belém, né? Jogos complicados, né? Que você pega uma tabela lá, você não põe três pontos jogando com o Botafogo na Paraíba ou Paysandu em Belém, ainda mais que eram candidatos a acessos.
0: E o campeonato é outro também, né?
2: Não.
0: Pra classificar aí. Aí já não tem mais. Vai ser o que vai puxar um pouquinho mais pros times, vai ser o fator campo, né?
2: Sem dúvida.
0: Que vai ajudar bastante, mas depois, sem ser o fator campo, não tem muito.
2: Porque a matemática é simples, né? Você venceu seus três jogos em casa, você faz 9 pontos e classifica. Quem classificou em segundo ano passado, classificou com 8 pontos e subiu. Então, a matemática é simples. Você venceu as três em casa, você conquista o acesso.
1: Bom, estamos na reta final do programa. Queria que você falasse aí o seu prognóstico para a partida, o seu placar. O que você acha que vai acontecer amanhã? É imprevisível, né, cara?
2: Ô, Guizelina, apesar... eu tô ansioso para que chegue logo o jogo, essa classificação da Internacional, mas tô tranquilo. Eu acho que o torcedor confia no trabalho que teve de todo mundo envolvido nessa classificação da Internacional, do trabalho dessa Série C. Eu acho que a Internacional não vai deixar escapar essa classificação.
1: Daniel, queria ouvir de você também. Queria que você falasse o que você está achando dessa partida, quanto que vai ser o placar, seu prognóstico aí para esse jogo importante da Inter.
0: Eu acho que vai ser 1-0, mas eu acho também que não vai ser vida fácil não para a Inter lá em Caxias. Eu vou falar bem sincero para você, eu acho que a Inter tem time para ganhar até demais para um placar um pouco mais lá, mas o nervosismo, de repente, por ser o último jogo, por todas essas possibilidades que ainda tem aí, que vai ficar ali, né, como eu disse, com a pulguinha atrás da orelha. Eu tenho certeza que a Inter já tem um padrão de jogo muito, muito sólido já e vai acabar chegando lá em Caxias, fazendo um bom jogo, trazendo um placar positivo para cá, para daqui a pouco já pensar em alguma coisa a mais para a segunda parte do campeonato. E tenho certeza que depois da votação aí, pode ser que tenha novidades já, né? Vamos torcer para que tenha novidades já da Internacional para a gente anunciar aí.
1: Já aprendeu a falar árabe, já?
2: Árabe... todos envolvidos aí na questão dessa SAF da Internacional, que é o futuro, acho que, do futebol, né? Dificilmente uma equipe, principalmente do interior, vai conseguir tocar, ter conquista, ter sucesso sem uma SAF.
1: O Miguel Bianconi veio aqui dar entrevista pra gente semana passada, e ele falou que o Roberto Carlos chegou, daí ele tava na academia, foram falar pra ele e achou que era brincadeira. Ele não acreditou que o Roberto Carlos estava lá. E ele não foi. Ele perdeu. Quando ele foi, o Roberto
2: ia embora.
1: Ele falou, agora se vocês com o Ronaldo, vocês estão...
2: E ele falou, ficou bravo com a galera, né, cara? Pô, mas também ele não acreditou. O Roberto Carlos está aí, está lá no campo. Ah, quem é Roberto Carlos? Quem é Roberto Carlos? É,
0: a possibilidade existe, né? Já faz tempo que a gente vem comentando aqui no programa já, né? De Roberto Carlos e Ronaldo. A gente até chegou falado que... Né, tava demorando muito, o próprio presidente veio aí e falou que já fazia algum tempo que já vinha conversando, que as coisas não são assim decididas de uma hora para outra, mas eu acho que vai ser de grande valia para a Inter se tornar a SAF, ainda mais com esses gigantes do futebol que vão estar sempre aí tentando fazer o melhor para a Inter.
2: E eu acho que muda também a questão de divisão, não que a Inter vai ser favorecida, que a Inter vai ter alguma vantagem, mas muda um pouco a visão, né? Eu acho de CBF, de arbitragem, de todo mundo. Pô, eu vou lá em Limeira apitar, é o time do Ronaldo, do Roberto Carlos, né, cara? Eu acho que muda um pouco a visão, né, do nome internacional, do clube internacional. É, a Inter chega mais grande para um quadrangular.
1: Pode falar? Não? Pode ir?
0: Eu penso que a responsabilidade do Ronaldo e do Roberto é um pouco a mais, né? É, tudo que vai envolver aqui, eles não querem, tenho certeza, a gente é assim, a gente nunca vai querer ver o nosso nome sendo mal falado, sendo
2: sempre
0: malquisto.
2: Com sucesso, né?
0: Exatamente, eles que tiveram uma carreira excepcional, não convém nem falar dos dois aqui, mas com certeza eles vão querer fazer o melhor para continuar o nome dele está bem lá em cima no parâmetro do futebol nacional.
2: Está investindo dinheiro, ninguém rasga dinheiro, é um negócio. Você monta negócio, você quer ter sucesso no negócio, né? E o futebol é um negócio.
1: Eu tive a oportunidade de estar aqui quando o Matheus Costa veio aqui, uma quinta-feira, e depois o presidente Danilo veio aqui. E eu fiz a pergunta para o Matheus e fiz a pergunta também para o Danilo. Eu fiz a mesma pergunta. Se falta muita estrutura para a Inter disputar uma Série B. E os dois falaram a mesma coisa, que falta, mas dá para atingir. Mas hoje a Inter, o que ela tem de estrutura, tem que fazer algumas coisas ainda para disputar uma Série B, porque é jogador de Série B que vem, né?
0: É o dia do presidente, aqui eu assisti o programa, do Matheus eu estava num compromisso, não consegui ver, mas a gente percebe na fala do presidente que ele é um cara muito seguro no que ele fala, né? Ele não esboça nem um pouco de dúvida no que ele fala. O que ele pode falar, ele fala. O que ele não pode, ele não fala. E pronto, acabou. Ele não vai ficar aqui falando... A gente sabe que a audiência do nosso programa aqui é muito grande, né? Muitos leoninos assistem, então... Ainda mais se falar que o presidente da Inter está sentado aqui na cadeira para falar sobre a Inter. Então, ele não vai ficar falando, iludindo o torcedor de isso, de aquilo. A Série B, se a Série C está com 14 times tentando se classificar entre os 8... Imagina a Série B. Então, eu acho que faz muito bem o presidente e o Matheus Costa, que falou que falta muito, que porque é difícil jogar a Série B de campeonato. Você pode ver que a Série B de campeonato vai ter... Na Série C, a gente tá vendo aí, ó, possivelmente o Felipe Azevedo poderia vir, o Nenê jogando no Botafogo, já são jogadores renomados e ainda estão jogando. Na Série B, muito jogador de primeira divisão de Série A vai estar jogando em alguns times um pouco mais fortes da Série B, então faz bem o presidente Danilo Maluf e o Matheus Costa falar a realidade da Série B, porque é um campeonato muito difícil.
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0: Opa.
1: 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Bom, vamos lá. Eu vou falar aqui, antes da gente chamar o último intervalinho, de uma divisão que o Luciano não quer mais nem saber, que é a Série D do Campeonato Brasileiro. Pelos jogos de ida das semifinais do Campeonato Brasileiro da Série D, Uberlândia 1, ABC 0 e Asa 2, Gama 0. Os jogos de volta acontecem nesse domingo, às 16 horas. Gama e Asa jogam às 16 horas, Gama e Asa, e às 5 horas da tarde, ABC e Uberlândia. Pelos playoffs, valendo mais 2 vagas de acesso, São José 0, Goiatuba 0. Volta dia 2 do 9 às 19 horas. E Nacional do Amazonas 3, CSA 1. Volta dia 3 do 9 às 20 horas. Então tá aí, Luciano, CLD do Campeonato Brasileiro.
2: Eu acho que o ABC agora decide em casa, né? O Uberlândia fez só 1-0. Eu acho que o Frasqueirão vai estar lotado, né? É uma situação difícil. Acho que esse jogo o ABC acaba vencendo pela contagem mínima, indo para os pênaltis e classificando. Na outra parte, o Gama perdeu por 2-0, né? Já mais um jogo difícil. Eu acho que vai dar uma final lá de cima entre ABC e Asa. E tem também, sobe 6 esse ano da Série D para a Série C. O Goiatuba empatou, o Nacional já saiu na frente, decide fora. Eu acho que vai subir o Goiatuba e o Nacional junto.
0: Sobe 6?
2: É, porque o ano que vem a Série C vai ter 24 equipes, né? Acho que já vai dividir grupos ano que vem. Dividir, acho que 2 grupos de 12, né? E faz tudo no retorno dentro do grupo.
0: Vai ficar mais difícil, hein?
2: Mais difícil.
1: Ô Daniel, o atacante Paulinho sofreu uma nova lesão. Fala a novidade agora, né? Dessa vez no tendão do músculo adutor longo da perna direita, diagnosticado pelo Palmeiras nessa sexta. A expectativa é de que ele esteja recuperado depois da data FIFA, que termina em 6 de outubro. Você lembra quando o Pedrinho, hoje presidente do Vasco, jogava? Não era Pedrinho, era Podrinho, né?
0: Exato.
1: O Paulinho, pelo amor de Deus, não?
0: Era muito bom de bola também o Pedrinho.
1: Mas não jogava também.
0: Se lesionava demais, demais, demais. Ô, Ghiselini, a lesão funciona assim. Quando você tem uma lesão, eu não sou médico nada, mas quando você tem uma lesão tão difícil que foi a do Paulinho, você tem que vir trabalhando todos os músculos. Eu tive um rompimento do LCA, do lado esquerdo, meu joelho esquerdo, e toda a preparação que eu fazia pro meu joelho esquerdo, para preparar ele para voltar a jogar, tudo eu tinha que fazer pro direito também. E você tem que fazer todo o trabalho de fortalecimento da perna inteira, para não ter problema depois de coxa, adutor e tal. Eu tenho quase certeza que o Paulinho vem fazendo todo esse tipo de tratamento aí. É uma infelicidade demais desse jogador, porque ia ser muito bom ver ele desfilando nos campos aqui da Série A do Brasileiro, porque é um ótimo jogador, né? Ia encaixar muito bem ali na equipe do Palmeiras. Enquanto a proposta é bom que ele não joga, porque aí fica mais parelho ali, né? A equipe do Palmeiras já é uma equipe muito forte, já com o Paulinho ia dar mais trabalho ainda.
1: Legal. Vamos chamar o seu Edmundo Silva ou quer chamar o intervalinho? Vamos ouvir aí o mestre com carinho, a coluna do seu Edmundo Silva. Boa noite, seu Edmundo.
3: Boa noite, amigos. Antes de falar do jogo Caxias e Inter, jogo que está dando um friozinho na barriga de todo o leonino, deixa eu dar um pitaco na rodada desse final de semana do Brasileirão. Amanhã, 6:30 da tarde, no Morumbi, São Paulo e Bragantino. Tricolor do Quina Mercury e do Alexandre Pimenta, 10 jogos sem vencer. Dorival Júnior está pressionado. Bom, está pressionado, mas não preocupado. Eu estava vendo desde 2007 que ele recebe uma média de 1 milhão por mês. No mínimo 6 meses desses anos todos ele trabalhou. Em todo ano, no mínimo 6 meses ele trabalha. no restante ele fica recebendo a multa, né? Então, faça as contas aí e você vai ter uma noção da conta bancária dele. No lugar do Dorival, você estaria preocupado? Não, se a gente for olhar pelo lado financeiro, não, né? Mas ele é um profissional, ele tem nome a zelar e quer ganhar. Então ele fará de tudo para o Tricolor voltar a vencer amanhã. Ainda amanhã, às 21h20, em São Januário, o Vasco da Gama do Edmar Ferreira recebe o Cruzeiro, que deve poupar alguns jogadores. Noite de terror para os torcedores do Cruz de Malta, hein? No domingo, às 11 da manhã, olha que jogão, Atlético Paranaense e Fluminense. O Atlético é o time que melhor faz transição no futebol brasileiro. Da defesa para o ataque, é num piscar de olhos. É gostoso ver esse time jogando. Do outro lado, o meu Flusão. Bom, eu classifico o Tricolor Carioca como aquele time que não tem pressa. É a equipe que mais toca bola no Brasileirão. Isso cansa o adversário. Não dá para perder esse jogo não, hein? À tarde, dois clássicos gigantes. Corinthians e Santos, em São Paulo, e Flamengo e Botafogo, no Rio. O Neymar deve jogar. É, porque ele que decide se vai jogar ou não, né? Nem o Pelé mandava assim. Mas isso aí não é problema nosso. O líder do campeonato joga em Mirassol às 18h30, Palmeiras e Mirassol. E às 19h30, um jogaço em Salvador, Bahia e Inter. É gostoso demais o Campeonato Brasileiro, né? Boa sorte para o time que você torce. Amanhã, a partir das 16h, Nação Leonina ligada no rápido no ar, na espera do jogo da Inter lá no Sul contra o Caxias. Dependendo de outros jogos, com empate, vitória ou derrota, o Leão classifica. O bom seria se a classificação viesse com a Inter ficando entre os quatro primeiros para decidir os próximos jogos em casa. Eu estou confiante por dois motivos. O Caxias jogará desfalcado e a Inter vem de um ótimo segundo tempo no domingo passado aqui no Limeirão, quando enfrentou o Figueirense. Você pode argumentar, mas não ganhou, é verdade. Mas de quatro ou cinco lances que os atacantes tiveram para fazer o gol, todos nós vimos que o péssimo estado do gramado contribuiu para que o gol ou os gols não acontecessem. Eu apostaria todas as minhas fichas que a nossa Inter volta lá do sul do país classificada para a fase final do campeonato. Olho na telinha, mas ouvidos no rápido no ar, pois o Edmar e toda a sua fantástica equipe Pimba farão uma transmissão empolgante. Boa sorte, Leão! Leão do meu coração! Por hoje é só. Abraço, amigos!
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0: Legal, 19 horas e 58 minutos. Mandar um abraço para todos os patrocinadores aí. Pro seu Milton Spinelli também. Sou muito Spinelli que vendo o camarão pistola, Danielzinho.
1: Você tá doido. Sou muito, não gosto muito disso aí, não, velho. Eu prefiro, uma tilapinha ali, um filézinho de tilápia ali bem fritinho pra tomar um Danone. É bom demais.
0: Legal. Já que você tá falando, continua falando. Boa noite pra você, até a próxima.
1: Boa noite, Gizeline, Titi, Luciano. Boa noite a todos que nos acompanharam aí hoje. Mandar um forte abraço aqui pro Kleber Teodoro, o Binhão, o Urso, né? Um grande amigo que a gente fez aí. E hoje é o aniversário dele, então mandar um grande abraço aqui pro Binhão. Lá, ele com certeza deve estar lá no Gran, lá batendo um papo com a rapaziada. É, mandar um forte abraço pra ele e pra todos aí.
0: Luciano, boa sorte pra vocês, sabadão, de coração mesmo, boa sorte. Que vença o melhor, que classifique os melhores nessa competição que é muito difícil. Bom final de semana pra você e até a próxima.
2: Valeu, Gizeline, um abraço e até semana que vem.
0: Legal, um abraço, Titi, que é o nosso porteiro técnico.
2: Só não fez café hoje, hein?
0: Psicólogo.
1: Só falhou o café, só. O café falhou.
0: Gente, muito obrigado pra vocês que ficaram aqui com a gente, tá? Amanhã tem Edmar na transmissão da Inter e o Edmar, segunda-feira, tá de volta aqui no comando do programa, tá certo? Um bom final de semana a todos, um abraço, fiquem todos com Deus, fui!
3: O Ministério do Trabalho e Emprego divulgou hoje os dados mensais do novo CAGED, o Cadastro Geral de Empregados e Desempregados.
4: Em julho, o estoque de vínculos formais chegou a 48 milhões de postos formais de trabalho.
5: O Brasil criou em julho 58.568 novos empregos com carteira assinada. Com isso, o estoque de vínculos de trabalho formal ultrapassou os 48 milhões de empregos. Em 4 dos 5 grupos das atividades econômicas, houve crescimento da oferta de trabalho. São eles: serviço, construção, agropecuária e indústria. Somente o grupo de comércio apresentou queda. O ministro substituto do Trabalho e Emprego, Chico Macena, detalhou os números.
6: O maior crescimento do emprego formal ocorreu no setor de serviços, com saldo de 591.509 postos formais de trabalho. E aqui destaca-se informação, comunicação, atividades financeiras, imobiliárias, profissionais e administrativas, administração pública, defesa e seguridade social, educação, saúde humana e serviços sociais.
5: No acumulado de 2026, foram 972.203 novos postos, um crescimento de 2% em relação ao mesmo período do ano anterior, com maior crescimento no setor de serviços. Todos os dados fazem parte do CAGED, o Cadastro Geral de Empregados e Desempregados, apresentado nesta sexta-feira pelo Ministério do Trabalho e Emprego. Reportagem Raquel Mariano.
7: O Conselho Monetário Nacional ampliou o prazo de pagamento para taxistas e motoristas de aplicativo que financiarem a compra de carros novos pelo programa Move Brasil.
4: Agora, a quitação do empréstimo poderá ser feita em até 84 meses. Antes eram 72 meses.
7: O Conselho ratificou portaria que elevou o teto de valor para os carros financiados pelo programa, que passou de 150 mil para 200 mil reais.
4: Também, a partir de agora, estão incluídos, entre os veículos elegíveis, os híbridos com diferentes combinações de fontes de energia, integrando motor elétrico e motor a combustão, que utilize álcool, gasolina ou ambos.
7: A Receita Federal e o Ministério Público Federal investigam um grupo empresarial suspeito de crimes como sonegação fiscal e lavagem de dinheiro relacionados à exploração de apostas de cota fixa, as chamadas bets.
4: É a operação Jogo das Sombras, realizada hoje em 3 estados.
7: O grupo teria movimentado mais de 5 bilhões de reais em apenas em 2025.
8: A operação investiga suspeitas de sonegação fiscal, evasão de divisas e lavagem de dinheiro praticadas por um grupo de empresas de apostas esportivas, conhecidas como bets. Foram cumpridos 6 mandados de busca e apreensão em Pernambuco, Paraíba e São Paulo. Segundo a investigação, um grupo empresarial responsável por uma plataforma de bets teria movimentado mais de 5 bilhões de reais apenas no ano passado. As possíveis irregularidades irregularidades teriam ocorrido tanto antes quanto depois da regulamentação das BETs no Brasil. O secretário especial da Receita Federal, Robson Barreirinhas, explicou que há indícios que esse grupo tenha criado uma empresa de fachada em Curaçao para simular que as operações ocorriam fora do Brasil.
9: Nós temos elementos que comprovam que essa organização já estava presente aqui no Brasil, com funcionamento no Brasil, com beneficiários aqui no Brasil, com funcionários aqui no país, mas sem pagar nada de tributos, sem se sujeitar à regulação brasileira. Posteriormente aqui no Brasil, nós temos indícios fortes de que ilegalidades prosseguiram mesmo após essa regularização.
8: Os órgãos também investigam a suspeita de envio de recursos para o exterior. Parte desse montante teria voltado ao Brasil sob a forma de pagamentos por prestação de serviços. Esta é a segunda operação de investigação de irregularidades ligadas ao mercado de bets, com a participação da Receita Federal e do Ministério Público Federal. Além do cumprimento das medidas judiciais, a Receita Federal instaurou 11 procedimentos para aprofundar a apuração das possíveis irregularidades. Reportagem Márcia Fernandes.
4: Atenção, microempresário. A solicitação para ingresso no Simples Nacional deverá ser feita em setembro.
10: As regras para escolher o regime tributário mudaram. A partir de agora, a decisão que antes era tomada em janeiro deve ser feita com antecedência.
4: De acordo com a Receita Federal, esta mudança busca organizar a chegada das modificações proporcionadas pela reforma tributária no Simples Nacional e dar mais tranquilidade para o planejamento das empresas.
10: Para entender melhor as alterações, nós conversamos com Thiago Esfri, chefe da equipe do Simples Nacional. Vamos conferir.
4: Tiago Esfrendo, chefe da equipe nacional do Simples da Receita Federal, muito bem-vindo à Voz do Brasil, prazer recebê-lo por aqui. Vamos falar sobre essas mudanças aí para escolher o regime de tributação. A partir de agora, a decisão que antes era tomada em janeiro deve ser feita com antecedência, né? O senhor pode explicar essa mudança pra gente?
11: Claro, obrigado, satisfação estar aqui. Realmente é uma das mudanças principais que a gente teve com a reforma tributária no Simples Nacional. Elas vêm agora, anteriormente a 2027, aí que tá, fica a grande questão que causa surpresa, né? Então a gente tem uma preocupação muito grande justamente de alertar os contribuintes para que eles não percam a oportunidade, porque não é mais em janeiro. Então é setembro. Então vai começar a semana que vem, abre-se a janela 1º de setembro até 30 de setembro. Aqueles que não estão no Simples Nacional, ou importante, que estão no Simples, mas possuem algum registro de exclusão futura, que isso acontece muito, eles precisam estar atentos a verificar o cadastro, verificar a mensagem na caixa postal, que a gente está alertando, está mandando mensagens, né? Enviando para que eles possam não perder a oportunidade de solicitar nova opção e continuarem no Simples ou começarem, né, a vida deles no Simples.
10: O que que eles devem fazer? Tem o Simples e um outro regime. O senhor pode explicar como funciona?
11: Eu acho que o senhor, você diz o outro regime seria o Simples Híbrido, acredito?
10: Isso, Simples Híbrido, isso.
11: Justamente, essa é uma inovação, né, da reforma também, onde agora os contribuintes vão ter a oportunidade de uma alternativa. Então, antes eles podiam estar no Simples Nacional, que agora a gente está chamando de Simples Puro, e dali eles estariam fora do Simples, seria a outra alternativa. Agora vem uma alternativa intermediária, que está sendo chamada justamente Simples Nacional Híbrido, que é realmente um intermediário de você estar fora num lucro presumido ou você estar no Simples Puro. E qual que é a grande diferença? Você mantém alguns dos tributos dentro da cesta do Simples, com todo o regime simplificado, recolhimento único, em guia única, ou você pode manter tudo, ou você mantém quase todos e sai só IBS e CBS. Então, é uma opção pelo regime regular de IBS e CBS que os contribuintes do Simples podem fazer. Então, eles ficam num sistema misto.
4: E agora, essa mudança prevista na reforma tributária acarreta algum novo imposto aos micro e pequenos empresários?
11: Não, de maneira alguma, né? Nós temos a substituição do PIS e da COFINS, né? E do ICMS e ISS por IBS e CBS. Agora, a CBS, a IPI também a nível federal, e começa então a CBS agora em 2027. O IBS ainda entra num regime de transição um pouco, mas de maneira alguma isso acarreta um novo tributo, digamos assim. Né? A gente ainda não tem a alíquota de referência ainda para ter um comparativo, mas a gente pode dizer que não tem um tributo novo.
12: E o senhor pode explicar pra gente o que que é o IBS, o que que é o CBS, para o empresário entender melhor também se ele vai pro simples, pro simples híbrido, como é que ele vai fazer, o que que vai acontecer na vida dele?
11: Esse é um cálculo que a gente, né, brincamos hoje num outro evento que nós tivemos, de que se existisse uma fórmula matemática para a gente apresentar para os contribuintes, para ele só preencher aquilo e falar, opa, para mim é melhor isso ou aquilo, seria o mundo ideal, né? Infelizmente, a gente não consegue fazer isso, então o papel hoje da Receita é tentar orientar e mostrar vantagem e desvantagem de cada um, né? Então a gente tem mais ou menos assim, um ponto principal, o contribuinte tem que olhar se para ele, dentro da operação que ele tem, se a cadeia dele de clientes, esses clientes desejam comprar, adquirir, seja mercadoria ou serviço, de alguém que gere crédito para ele, porque muitas empresas querem crédito para poder descontar do débito que eles vão ter lá na frente. Isso pode ocasionar uma preferência por contribuintes que não fossem do simples, né? Então a ideia é que, junto do imposto, né, sobre bens e serviços, que é o IBS, e a contribuição sobre bens e serviços, que é CBS federal, IBS é estados e municípios, tivesse essa oportunidade para os contribuintes migrarem dentro da cadeia deles, optarem e falaram, para mim é melhor, os meus clientes querem adquirir de alguém que gere mais crédito, ele tem a opção de ir para esse regime híbrido. Se não for, por exemplo, aquelas empresas que prestam serviços ou vendem mercadorias diretamente ao consumidor final, em tese
12: é
11: mantê-lo no simples puro, né? Porque ele não tem a necessidade de gerar crédito para o consumidor final, então o débito dele é menor como simples.
12: Entendi.
11: Puro, né?
4: O senhor disse que não tem uma fórmula, né, para todo mundo, mas esse sistema de créditos pode fazer com que uma empresa do simples se torne menos competitiva diante de empresas que estão no regime normal de tributação?
11: Justamente o menos competitivo seria de acordo com a cadeia. Se uma empresa que vai, o cliente, né, ele tem a opção de ele vai olhar, ele tem dois fornecedores para ele escolher para comprar. Se as duas mercadorias custarem R$100, ele vai olhar quem está no simples e quem está com o regime regular de IBS e CBS, seja híbrido, lucro presumido. Por quê? Porque ele vai ter mais crédito. Então compensa ele pagar os R$100 e ter o crédito do que ele pagar os R$100 e não ter crédito, ou ter menos crédito, porque o simples ele gera um pouquinho um crédito menor, né? É limitado ao valor do montante devido. Então, como o débito é menor, o crédito de quem adquire também é menor. Não sei se ficou claro?
12: Então ele vai ter que entender, né, como funciona o negócio dele para poder ver em qual situação melhor ele se encaixa.
11: Justamente, é um estudo, um planejamento, procurar uma assessoria tributária, contábil, né, profissionais que possam ajudá-los a planejar, verificar. Cada empresa precisa verificar o seu negócio, a sua operação, para ver aonde ele vai ficar melhor.
4: E ele tem de 1º a 30 de setembro para fazer isso. Se ele não fizer, ocorre algum problema?
11: O problema é que ele fica fora em 2027, né? Então, o que a gente tem conversado e falado é que assim, a janela abre em setembro e existe uma oportunidade de desistência até 30 de novembro, é a data que está hoje, né? Então, o contribuinte pode, mesmo está em dúvida, não deu tempo de planejar, não consegui ainda, faça a opção, seja do regime pelo simples, faça opção pelo regime regular, se houver a possibilidade de ele ver que aquilo pode encaixar, e se eles entenderem com 2 meses a mais de planejamento de que aquilo não vale a pena, ele vai ter oportunidade de desistir. Então assim, o prejuízo dele é ele perder realmente uma janela em 2027, então essa é a nossa preocupação, para que ele já se planeje ao máximo para saber o que vai acontecer em 27, tem que saber em setembro.
4: A gente está falando de empresas, essa mudança impacta os MEIs, o microempreendedor individual?
11: Para o MEI não mudou. O MEI continua fazendo opção em janeiro, com aquele lá no meio do mês, efeito retroativo, da mesma forma, então eles não precisam se preocupar tanto agora com setembro.
12: Tá, ótimo. Só para a gente encerrar então, é um modelo que vai trazer mais transparência, né, na arrecadação de impostos, tudo mais, mas não necessariamente vai, não são impostos novos para o empresário, né?
11: Não, como a gente citado antes, né? É como se mudasse o nome dos tributos, mas mudando também toda a estrutura e toda a dinâmica do cálculo, enfim, de todas as regras, né, aplicáveis.
4: Muito bem, nós conversamos com o Thiago Esfredo, chefe da equipe nacional do Simples da Receita Federal. Muito obrigado pela entrevista à Voz do Brasil.
11: Eu que agradeço. Obrigado.
7: Foi publicada hoje no Diário Oficial lei que autoriza em caráter extraordinário a redução de tributos federais sobre combustíveis.
4: O objetivo é reduzir os efeitos do choque no mercado internacional de energia decorrente do conflito no Oriente Médio.
7: A norma também estabelece medidas de proteção tributária ao etanol, cria crédito fiscal para projetos de produção de fertilizantes e prevê benefícios para setores estratégicos, como minerais críticos.
4: Hoje foi o último dia da 17ª Conferência das Partes da Convenção das Nações Unidas para o Combate à Desertificação, a COP17.
7: O encontro foi realizado em Ulan-Ambatar, na Mongólia, entre 17 e 28 de agosto.
4: E o Brasil apresentou como meta de recuperação de áreas degradadas até 2030.
13: Manejo e restauração de florestas em terras secas, recuperação de áreas degradadas e educação ambiental foram alguns dos temas discutidos na 17ª Conferência das Partes da Convenção das Nações Unidas para o Combate à Desertificação, realizada entre 17 e 28 de agosto na Mongólia. A COP17 reuniu representantes de 197 países, incluindo o Brasil. Na ocasião, o país apresentou como meta a recuperação de mais de 350 milhões de hectares de áreas degradadas até 2030. Alexandre Henrique Bezerra, diretor do Departamento de Combate à Desertificação e Mitigação dos Efeitos da Seca no Ministério do Meio Ambiente e Mudança do Clima, comentou que o compromisso assumido pelo Brasil está alinhado à agenda global.
14: É como se fosse uma grande meta que a convenção estabeleceu para garantir que a gente avance na agenda de restauração de terras degradadas, de redução do processo de degradação, obviamente está associado ao combate ao desmatamento, ao combate às queimadas criminosas, e vai contribuir para a grande meta global, que é de 1 bilhão e 500 milhões de hectares sendo restaurados, conservados até 2030.
13: Durante a COP17, a delegação brasileira apresentou o plano de ação de combate à desertificação, que inclui a recuperação dos recursos naturais, adaptação às mudanças do clima, desenvolvimento sustentável e participação das populações que vivem em áreas suscetíveis. Segundo o presidente do Centro de Pesquisas Ambientais do Nordeste, Severino Ribeiro, os riscos apresentados pelo processo de desertificação dos solos ultrapassam a questão ambiental.
15: A desertificação, ela não apenas afeta negativamente a biodiversidade, as árvores, os animais. Ela afeta diretamente o bem-estar humano. Porque se eu esgoto a capacidade que o solo tem de produzir, por exemplo, alimentos, eu estou colocando em risco uma série de atividades econômicas que dependem desse solo sadio, produtivo.
13: O Brasil integra a Convenção das Nações Unidas para o Combate à Desertificação desde 1997. Além de representantes dos 197 países, a COP deste ano reuniu organizações internacionais, sociedade civil, setor privado, comunidade científica, povos indígenas e comunidades locais. Reportagem Gabriela Noronha.
7: Até domingo, indígenas da região Marayuá, no Amazonas, serão assistidos com atendimento médico especializado para a realização de consultas e exames.
4: Nesta etapa, estão previstos 800 atendimentos especializados, como explica a secretária de saúde indígena, Lucinha Tremembé.
16: Levando especialidades como pediatria, ginecologia, oftalmologia, saúde da mulher como um todo, clínica geral, entre exames, consultas, diminuindo assim tanto o tempo de espera dessas pessoas na fila de regulação, mas também diminuindo que essas populações que têm peculiaridades culturais específicas saiam de seus territórios, das suas aldeias, para ir para as cidades grandes.
7: As ações no estado ocorreram durante todo o mês de agosto, também nos povos Yanomami, em Boa Vista, e no território Piraã, no Amazonas.
4: Segundo o Ministério da Saúde, a expectativa é realizar cerca de 4.000 atendimentos especializados na região.
17: O Centro Nacional de Monitoramento e Alertas de Desastres Naturais, o CEMADEM, oferece uma plataforma que permite acompanhar a situação da seca em diferentes regiões do Brasil.
18: É possível consultar informações por município e acompanhar a evolução da estiagem ao longo do tempo.
17: Um dos principais indicadores é o Índice Integrado de Seca, que considera dados como chuva, umidade do solo e condições da vegetação.
18: O acesso é gratuito e está disponível no endereço alertasecas.cemadem.gov.br.
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17: Céu aberto, pouca chuva e paisagens que ganham novos contornos. É época da seca no Cerrado, que também deve movimentar o turismo.
18: Na Chapada dos Veadeiros, em Goiás, a expectativa é de mais visitantes em busca das cachoeiras, dos rios e das trilhas da região.
17: O parque é gerido pelo ICMBio, o Instituto Chico Mendes de Conservação da Biodiversidade, em parceria com a iniciativa privada.
18: E o turismo também movimenta as comunidades locais, como a Calunga, que oferece experiências de base comunitária.
20: No Parque Nacional da Chapada dos Veadeiros, em Goiás, a paisagem muda conforme a estação. Na época das chuvas, cachoeiras e rios ganham volume. Já no período da seca, a água diminui, o céu fica limpo e o cerrado revela outras cores, outros caminhos e outras possibilidades de vivência. É um período que exige atenção redobrada com as queimadas, mas que também pode ser aproveitado pelo turismo. A região do Parque Nacional da Chapada dos Veadeiros é compartilhada entre o Instituto Chico Mendes de Conservação da Biodiversidade, o ICMBio, e a iniciativa privada, que hoje é responsável pela administração do parque. Com isso, a preservação da área caminha ao lado da visitação e da atividade turística. E quem percorre as trilhas nessa época do ano percebe que a seca também tem suas vantagens. É o que conta o guia Adão dos Santos Rosa, que também trabalha como brigadista e monitora a região durante o período de estiagem.
21: Nesse período de seca que é o ideal, né? Que a gente vai encontrar as águas, né? Tudo cristalina, tudo verdeada, né? Porque no período de chuva não é assim, não é confiável, né? Porque aqui é a mesma hora que não está chovendo, chove, né? Toda essa cachoeira que eu te falei, ela não dá pra nadar, né? Acaba
20: logo, Tom! Caminhar pela chapada durante a seca é também perceber essas mudanças de perto. O som da água pode ficar mais distante, o chão fica coberto de folhas secas e o cerrado, que parece dormir em alguns trechos, continua cheio de vida. Mas a experiência de conhecer a Chapada não termina nas diversas opções de trilhas. Para quem quer ir além dos cartões postais, o turismo de base comunitária aproxima o visitante de quem vive no território. Uma das formas de fazer isso é dentro da própria casa dos moradores. No território Calunga, a comunidade Vão do Moleque, localizada na zona rural de Cavalcante, é a maior de Goiás. E é lá que está a dona Santina Cesário dos Santos, que recebe turistas em casa e transforma a hospedagem em uma experiência inesquecível.
22: Aí oferece café da manhã, almoço, almojante, se você quiser. Mais tarde tem um docinho, que tem doce também. Eu tenho meus produtos calmos que eu faço, com geleia. Se você quiser levar também para conhecer, para levar para saborear depois na sua casa, tem também.
20: Ainda segundo dona Santina, para o visitante é uma oportunidade de conhecer a Chapada por outro ângulo. Para a comunidade, o turismo representa renda, valorização da cultura e uma forma de manter vivas as tradições do território.
22: As pessoas que vêm aqui amam, volta todo mundo querendo voltar, falando que vai tornar a voltar, outros vêm embora chorando, porque aqui é uma paisagem, sabe? Depois chegou aqui, é só alegria, muita água, bem fresquinho. Além de que o tempo tá ficando mais quente agora, devido ao tempo, né? Mas não tem barulho nenhum, silêncio, eles amam.
20: E entre trilhas, águas, casas e histórias, o visitante descobre que conhecer um destino também pode ser uma forma de ajudar a preservá-lo e colecionar memórias. Com sonorização de Reinaldo dos Santos, reportagem Karine Melo.
17: Na
0: próxima sexta-feira, às vésperas da Independência, nós vamos falar sobre a Estrada Real, uma das maiores rotas turísticas do Brasil, que liga o interior de Minas Gerais ao litoral do Rio de Janeiro e São Paulo.
4: Vamos falar um pouco da história, quando no século XVIII, a coroa portuguesa pavimentou esses caminhos para transportar e fiscalizar o ouro e os diamantes extraídos das minas. Hoje o trajeto preserva cidades históricas, igrejas barrocas e calçamentos de pedra da época colonial.
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4: Fique agora com as notícias do Poder Judiciário e do Congresso Nacional. Boa noite, bom fim de semana.
0: A gente volta na segunda-feira. Boa noite.
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2: Você vai ouvir agora notícias do Poder Judiciário.
23: Presidente do STF e CNJ, ministro Edson Fachin, reforça as ações no combate à violência contra a mulher.
24: STJ garante em ações penais prazo em dobro e intimação pessoal a núcleos de prática jurídica.
23: Homem trans é indenizado por sofrer assédio sexual e transfobia.
24: Boa noite, eu sou o Arthur Filho.
23: E eu sou Walter Lima.
24: O presidente do Supremo Tribunal Federal e do Conselho Nacional de Justiça, o CNJ, ministro Edson Fachin, destacou a importância de proteger as meninas brasileiras e garantir que cresçam com liberdade, dignidade e segurança.
23: Ele participou hoje da jornada Maria da Penha em Campo Grande, Mato Grosso do Sul.
25: Toda a infância deveria ser feita de achadouros, de descobertas, de sonhos, de brincadeiras e de afetos, nunca de marcas de violência.
24: Um homem trans que trabalhava numa empresa de alimentos na Paraíba foi indenizado por assédio sexual e transfobia.
23: A Justiça do Trabalho adotou o protocolo antidiscriminatório da Corte Interamericana de Direitos Humanos. Samanta Flor.
26: A segunda turma do TRT da Paraíba entendeu que, em casos de assédio sexual, o depoimento da vítima é uma prova fundamental e vale por si só, já que esse tipo de violência quase sempre acontece sem testemunhas. Os desembargadores também consideraram comprovado o tratamento hostil e transfóbico do empresário contra o trabalhador. Além das duas indenizações, a empresa terá ainda de reconhecer o vínculo de emprego e pagar adicional de insalubridade. Ainda cabe recurso.
24: Corte Especial do STJ decide que núcleos de prática jurídica das faculdades de direito públicas ou privadas têm prazo em dobro para recorrer.
23: A regra já incluía os processos da área civil. Fátima Uchoa.
27: A Corte Especial do STJ entendeu que os advogados integrantes dos núcleos também têm a prerrogativa de serem intimados pessoalmente dos atos processuais. Segundo o relator ministro Luiz Felipe Salomão, o Código de Processo Civil, ao ampliar o alcance da prerrogativa da Defensoria Pública, busca compensar a estrutura limitada dos núcleos de prática jurídica, garantindo condições de igualdade na defesa dos assistidos, efetivando o princípio constitucional de acesso à justiça. Assim como não existe norma específica na lei processual penal, o dispositivo foi aplicado por analogia.
24: Prazo da Justiça Eleitoral para nomeação de mesários, pessoal de apoio logístico e auxiliares de auditoria que irão atuar nas eleições gerais 2026 encerra hoje, sexta-feira.
23: As nomeações incluem as sessões de voto em trânsito e as instaladas em estabelecimentos penais e unidades de internação de adolescentes. Vitor Struck.
28: O Tribunal Superior Eleitoral encerra nesta sexta-feira o prazo para nomeações de mesárias e mesários, membros das equipes de apoio logístico e auxiliares de auditoria das eleições. Os nomes devem ser publicados em edital pelos juízes e juízas das zonas eleitorais. Partidos políticos, federações partidárias e coligações têm até 5 dias para apresentar contestações. O mesmo prazo concedido para a recusa dos nomeados. Esta sexta-feira também é o último dia para que mesárias e mesários, pessoal de apoio e agentes das forças de segurança habilitem a votação em sessão distinta da de origem.
24: Justiça condena dois réus por corrupção e lavagem de dinheiro em obra de hospital no Paraná.
3: Decisão atende a pedidos do Ministério Público Federal. Sabrine Menezes.
5: De acordo com as investigações, um ex-servidor do município e o sócio administrador de uma corretora envolvidos na construção do Hospital Regional de Toledo fracionavam os valores desviados da obra em depósitos menores para dificultar o rastreamento dos recursos. Segundo a sentença, o esquema provocou prejuízo de mais de R$1 milhão para os cofres públicos. Os réus foram condenados à pena de 11 anos de reclusão em regime inicial fechado, além do pagamento de multa e reparação dos danos em valor

0: Da jornada para 40 horas semanais está pronta para votação.
1: Senadora Leila Barros vai relatar MP que zera taxa sobre compras internacionais.
0: Eleições 2026. Atenção aos votos para o Senado. Neste ano são duas vagas.
1: Boa noite.
0: Boa noite.
1: Trabalhar menos, descansar mais e sem perder salário. A proposta que pode mudar a jornada dos trabalhadores brasileiros está pronta para ser votada na Comissão de Constituição e Justiça do Senado. A votação deve ocorrer na próxima semana.
0: A PEC reduz de 44 para 40 horas a jornada máxima semanal e garante 2 dias de descanso por semana, sem redução de salário. O relator da proposta sobre o fim da escala 6x1 recomenda a aprovação do texto que veio da Câmara e rejeita as emendas apresentadas pelos senadores. A reportagem é de Bruno Lourenço.
2: Em sessão do Senado Federal, o presidente da União Geral dos Trabalhadores, Ricardo Patá, afirmou que categorias como a dos comerciários mal têm tempo de ver a família por conta da escala de 6 dias de trabalho por apenas 1 de descanso e defendeu a PEC.
3: Não é isso que nós queremos. Nós queremos ter um país cidadão e um país não de castas.
2: Já o presidente da Federação do Comércio de Bens, Serviços e Turismo do Estado de São Paulo, Ivo Dall'Acqua, alertou que não existe uma única realidade empresarial e a redução da jornada deveria acontecer por meio de negociação coletiva.
3: O pequeno comércio do interior enfrenta desafios diferentes daqueles de uma empresa exportadora. As necessidades do comércio atacadista não são as mesmas do varejista.
2: De acordo com o texto já aprovado na Câmara dos Deputados, a transição será gradual. 2 meses após a promulgação da futura emenda constitucional, o teto da jornada semanal cairá para 42 horas com 2 dias de folga. Ao final de um ano, o limite máximo será fixado definitivamente em 40 horas semanais.
1: E a senadora Leila Barros foi escolhida como a relatora da comissão da medida provisória que acabou com a chamada taxa das blusinhas. O presidente do colegiado é o deputado Reginaldo Lopes.
0: A próxima reunião da comissão que analisa a MP será na segunda-feira, quando pode ser apresentado e votado o relatório de Leila. Repórter Rodrigo Rezende.
4: A chamada taxa das blusinhas é o imposto de importação de 20% cobrado sobre compras internacionais de até $50, cerca de R$250. A cobrança foi criada em 2024 e suspensa em maio deste ano pela medida provisória 1357. A relatoria da comissão que analisa a MP ficou com a senadora Leila Barros, do PDT do Distrito Federal. Ela afirmou que concorda com o texto inicial da medida, mas irá ouvir a todos os setores produtivos para a construção do relatório.
5: É isso que eu quero deixar muito claro, que é uma característica minha de conversar com todos, ouvir a todos, mas o texto inicial que já foi apresentado para nós já nos agrada, mas não abriremos mão de conversar com todos.
4: A próxima reunião da comissão, na qual deve ser apresentado o relatório, será nesta segunda-feira, 31 de agosto, às 16h. Nesse mesmo dia, deputados e senadores da comissão podem votar o texto. A ideia é que a MP seja aprovada na Câmara e no Senado durante o esforço concentrado que ocorrerá até 4 de setembro, antes do prazo de perda de validade da medida, que é 8 de setembro.
1: Avançou no Congresso a medida provisória que cria uma nova linha de crédito para motociclistas profissionais.
0: O texto foi aprovado pela comissão mista e seguiu para a votação em plenário. Repórter Patrícia Oliveira.
6: No caso dos motociclistas, o dinheiro poderá ser usado na compra de motocicletas, motonetas e ciclomotores novos. Também poderão ser financiadas motos e bicicletas elétricas, além de equipamentos e infraestrutura ligados à atividade. O relatório aprovado incluiu também o transporte escolar e definiu ações específicas para profissionais mulheres e pessoas com deficiência. Para a presidente da comissão, senadora Leila Barros, do PDT do Distrito Federal, a medida provisória ajuda a melhorar as condições de trabalho desses profissionais.
5: Para milhões de brasileiros, o veículo não é um bem de consumo, é um instrumento de trabalho. É o que coloca comida na mesa e sustenta uma família.
6: Para ter acesso ao financiamento, entregadores e motociclistas que trabalham por aplicativos terão de comprovar pelo menos 6 meses de cadastro na plataforma e um mínimo de 100 corridas ou entregas. Cada beneficiário poderá financiar apenas um veículo. A medida provisória ainda precisa ser aprovada pelos plenários da Câmara e do Senado.
1: Um projeto que começa a ser analisado pelo Senado pode dar mais transparência ao processo de registro de medicamentos para doenças raras.
0: A proposta obriga a Anvisa a tornar público cada passo da análise dos pedidos de registro, para que pacientes

0: famílias e profissionais de saúde saibam em que etapa está o processo. A medida não muda a autonomia técnico-científica da agência. Repórter Márcio Maturana.
1: O novo projeto foi anunciado pelo senador Hermes Klan, do PL de Santa Catarina, na quinta-feira, durante uma audiência pública na Comissão de Direitos Humanos sobre a suspensão de um medicamento para distrofia muscular de Duchenne.
2: Acabo de dar entrada em um projeto de lei para aumentar a transparência da Anvisa nos processos de registros de medicamentos destinados a doenças raras, trazendo segurança e informação a todos.
1: Doenças raras atingem cerca de 13 milhões de brasileiros. Quando existe tratamento, os remédios costumam ser caros e precisam passar por um processo de testes até a aprovação pela Anvisa. O objetivo do projeto é dar previsibilidade a pacientes, famílias e profissionais de saúde sem interferir na autonomia técnico-científica da Anvisa.
3: Eleições 2026.
4: O Tribunal Superior Eleitoral e o Google fecharam um acordo para identificar o uso ilegal de inteligência artificial nas eleições.
0: Uma ferramenta vai identificar o uso indevido de imagens de candidatos. Repórter Pedro Pincer.
5: A tecnologia chamada de Likeness ID está disponível para usuários maiores de 18 anos e é capaz de identificar conteúdos gerados por inteligência artificial que reproduzem a imagem de uma pessoa. A iniciativa busca ampliar a capacidade de rastreio no YouTube de materiais sintéticos e falsos que explorem indevidamente a identidade de quem está na disputa eleitoral. O presidente do TSE, ministro Cássio Nunes Marques, afirmou que a iniciativa busca preservar direitos fundamentais no ambiente da internet e contribuir para a confiança nas eleições.
6: O momento em que celebramos essa parceria é crucial. Isso porque é de conhecimento comum o potencial danoso do mau uso da inteligência artificial generativa.
5: Para aderir ao sistema, a candidata ou o candidato precisa ter uma conta no YouTube e acessar o YouTube Studio, na área destinada à busca de conteúdo por semelhança. Depois de um cadastro, a plataforma cria um registro biométrico da aparência do usuário. Cabe ao candidato analisar o material localizado e decidir se houve uso indevido da sua imagem. Se entender que sim, poderá solicitar a remoção. Havendo violação das regras da plataforma, o conteúdo poderá ser retirado do ar.
4: E neste ano, o eleitor vai votar em dois senadores, mas atenção, são dois senadores diferentes, um voto para cada candidato ou candidata. Primeiro, o eleitor escolherá um candidato e confirmará a escolha. Em seguida, registrará o outro voto. Se o eleitor repetir o mesmo número nas duas oportunidades, apenas o primeiro voto será considerado válido. O segundo será anulado automaticamente pela urna eletrônica.
0: E para ajudar o cidadão a se informar melhor, o Senado Federal criou uma página especial para cobertura das eleições. O site pode ser acessado por meio do endereço link.senado.leg.br/eleições. Com trabalhos técnicos de Eliseu Caires, o Jornal do Senado fica por aqui. Acompanhe agora as notícias do Tribunal de Contas da União e da Câmara dos Deputados. Boa noite.
4: Boa noite e um bom fim de semana.
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7: Nos dias 31 de agosto e 1º de setembro, o Tribunal de Contas da União realiza seminários sobre o financiamento e a organização do SUS, o Sistema Único de Saúde. O encontro vai discutir como os recursos da área são distribuídos entre estados e municípios e os desafios para garantir financiamento sustentável. Outro ponto de destaque é a integração dos serviços de saúde e o atendimento por região. O objetivo é melhorar a organização da rede e garantir que os serviços funcionem de forma integrada. O seminário vai reunir gestores, especialistas e representantes das três esferas de governo para trocar experiências e discutir melhorias para o SUS. O evento será transmitido ao vivo pelo canal do Tribunal no YouTube. Saiba mais em tcu.gov.br.
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8: Câmara pode votar projeto que fixa a idade máxima de 15 anos para táxis.
9: Hugo Mota pede que a população acompanhe o trabalho parlamentar.
8: Serviço de emergência médica deverá oferecer acessibilidade para surdos.
10: Boa noite. Os deputados analisam um projeto que obriga os serviços de emergência médica a oferecer acessibilidade para surdos. O texto já foi aprovado pelas comissões de saúde e de defesa dos direitos das pessoas com deficiência. Saiba mais sobre o assunto na reportagem de Mônica Tati.
11: Projeto em tramitação na Câmara prevê a criação de atendimento para pessoas surdas na urgência e emergência em hospitais de médio e grande porte. O projeto original previa a presença de intérprete de Libras, a língua brasileira de sinais. Mas a relatora na Comissão de Saúde, a deputada Rogéria Santos, do Republicanos da Bahia, modificou o texto. O relatório aprovado permite que os estabelecimentos adotem diferentes formas de atendimento acessível para pacientes surdos ou com deficiência auditiva, a fim de assegurar meios adequados de comunicação, como o uso de tecnologias digitais. Rogéria Santos lembra que a chegada aos serviços de urgência médica é um momento vulnerável para todas as pessoas.
12: É um momento que você está sentindo muita dor ou que você passou por um acidente. Imagine você chegar nesse ambiente e não conseguir se comunicar. E como é que isso é prejudicial ao socorro, à assistência de forma diligente, que tenha o objetivo de salvar aquela vida, porque a intensidade do que gerou aquela necessidade, a gente desconhece, porque só o profissional habilitado na medicina vai saber.
11: Rogéria Santos destaca que o Brasil tem aproximadamente 10 milhões de pessoas com deficiência auditiva, sendo que cerca de 2 milhões e 700 mil são completamente surdas. Segundo a deputada, o projeto garante a inclusão e acessibilidade ao permitir o pleno acesso à saúde. O projeto, que prevê serviço de intérprete para pessoas surdas ou com deficiência auditiva, ainda terá que ser votado pelas comissões de Finanças e Tributação e de Constituição e Justiça. Se for aprovado em todas, segue para a apreciação do Senado. Da Rádio Câmara de Brasília, Mônica Tati.
13: Saúde.
8: Projeto de Dani Cunha, do PL do Rio de Janeiro, impede a cobrança de consultas de retorno em atendimentos particulares e de planos de saúde. A proposta considera retorno a consulta destinada à análise de exames ou ao ajuste do tratamento iniciado anteriormente.
10: Dani Cunha esclarece que a regra vale apenas quando o novo atendimento estiver diretamente ligado à consulta inicial. O texto prevê multa para cobranças indevidas, mas ressalta que uma nova cobrança pode ser feita quando houver queixa clínica ou diagnóstico independente do primeiro atendimento.
14: Direitos humanos.
8: Dorinaldo Malafaia, do PDT do Amapá, defende a aprovação do projeto que transforma em lei os programas Envelhecer nos Territórios e Viva Mais Cidadania. Ele explica que o objetivo é evitar que as atividades sejam interrompidas por mudanças administrativas.
10: Dorinaldo Malafaia afirma que a proposta fortalece a rede de atendimento nos estados e municípios. O projeto prevê a formação de agentes locais para identificar violações de direitos, além de ações voltadas ao enfrentamento da violência e da discriminação contra pessoas idosas.
14: Eleições.
8: Em vigor há mais de 16 anos no Brasil, a lei da ficha limpa sofreu alterações que hoje são contestadas no Supremo Tribunal Federal. A reportagem é de Maria Neves.
15: A Lei da Ficha Limpa, que nasceu de iniciativa popular ainda em 1993 e entrou em vigor em junho de 2010, completa 16 anos com alterações significativas e contestações no Supremo Tribunal Federal. O texto original prevê que políticos condenados à perda dos direitos políticos não podem concorrer novamente a cargos eletivos por até 16 anos. Esse é o caso de senadores que têm mandato de 8 anos. Um dos deputados que assinaram o projeto de lei na Câmara, o deputado Luiz Carlos Raule, do Podemos do Paraná, afirma que somente na eleição de 2024, a lei ajudou a barrar quase 2.000 candidaturas que tinham ficha suja. O parlamentar considera a norma um marco no combate à corrupção no Brasil.
16: Foi um reforço legislativo que fizemos para fortalecer a legislação de combate àqueles, né, realmente gente que mete a mão no jarro do dinheiro público. E o Brasil aprovou uma legislação que veio de iniciativa popular. 1,5 milhão de assinaturas foram apresentadas e essa é uma lei que pegou no Brasil. Eu acredito que hoje, nesses anos todos, próximo de 10 mil candidaturas sujas, de ficha suja, foram barrados pela legislação.
15: Pela lei de 2010, políticos condenados por crimes como lesão ao patrimônio público e enriquecimento ilícito não podem concorrer novamente durante todo o período restante do mandato e nos 8 anos seguintes. No entanto, outra lei que entrou em vigor em 2025 reduziu o prazo em que os políticos ficam inelegíveis para no máximo 12 anos. O texto do ano passado determina que o prazo de inelegibilidade começa com a condenação por um colegiado e será de 8 anos a partir de então, o que antecipa a contagem de prazo e reduz o tempo em que o político fica inelegível. Se houver outras condenações posteriores, a soma do período em que o candidato não pode concorrer a cargos eletivos deve ser limitado a 12 anos. No entanto, a lei mais recente prevê exceções a essa regra mais branda. Se a condenação ocorrer por crimes de maior gravidade, como lavagem de dinheiro, tráfico de drogas, terrorismo ou outros crimes hediondos, continua a valer a regra antiga. Inelegibilidade de 8 anos contados a partir do cumprimento integral da pena. A lei aprovada em 2025 foi contestada pelo partido Rede Sustentabilidade no Supremo Tribunal Federal. A legenda alega que o mérito do texto aprovado na Câmara foi alterado pelo Senado, mas o projeto não retornou para a análise dos deputados, como determina a Constituição. O partido também sustenta no processo que o abrandamento das regras permite o retorno de políticos condenados por crimes graves à vida pública prematuramente. O deputado Chico Alencar, do PSOL do Rio de Janeiro, que já estava na Câmara na época da aprovação da lei da ficha limpa, defende que os ministros do Supremo decidam pela restauração do texto aprovado em 2010.
13: A lei é boa, ela é eficaz relativamente, teria que retirar e derrubar esse facilitário, inclusive o tempo de inelegibilidade que foi reduzido recentemente através do próprio parlamento. Então, voltar à sua formatação original seria muito saudável. Eu espero que o Supremo Tribunal Federal decida com olho num preceito constitucional que é a integridade, que é a ética pública, que é a qualidade da representação, a partir desse princípio constitucional da impessoalidade, da publicidade, da ética, da honestidade.
15: Um pedido de vista do ministro Gilmar Mendes, em maio deste ano, suspendeu o julgamento da ação no Supremo Tribunal Federal. Antes da interrupção da análise, a relatora do processo, ministra Carmen Lúcia, já havia votado a favor da manutenção da lei da ficha limpa de 2010 nos principais pontos contestados pela rede. O único ministro a votar depois da relatora foi Luiz Fux, que concordou inteiramente com o voto de Carmen Lúcia. Da Rádio Câmara de Brasília, Maria Neves.
17: Segurança Pública.
10: André Fufuca, do PP do Maranhão, propõe criar a chamada culpa temerária no Código Penal, para casos em que a pessoa provoca um resultado sem intenção, mas deixa de tomar cuidados básicos diante de uma situação de risco.
8: A proposta de André Fufuca considera culpa temerária os casos em que há um risco grave e evidente de que o resultado aconteça. O objetivo, segundo o deputado, é punir com mais rigor situações de negligência extrema, sem tratá-las como dolo eventual.
10: Ercílio Coelho Diniz, do MDB de Minas Gerais, apresentou o projeto que cria a Política Nacional de Prevenção à Violência contra a Mulher por meio de monitoramento preventivo de risco. A proposta prevê a identificação e o acompanhamento de situações de alto risco antes da ocorrência do crime.
8: O texto de Ercílio Coelho Diniz sugere a integração entre órgãos públicos e a criação de um Banco Nacional de Dados Estatísticos. Em casos de alto risco, o projeto permite medidas como monitoramento eletrônico do agressor e atendimento psicossocial prioritário.
10: Euclides Petersen, do Republicanos de Minas Gerais, é autor da proposta que facilita a responsabilização por crimes de violência patrimonial contra mulheres em situação de violência doméstica e familiar. A medida abrange casos de destruição, subtração ou retenção de bens, valores e documentos.
8: Pelo texto, esses crimes passariam a ser processados por ação penal pública incondicionada, sem necessidade de representação da vítima. Euclides Petersen explica que a mudança reduz os mecanismos de coerção que podem dificultar a denúncia e a responsabilização dos agressores.
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3: Votação.
10: O plenário da Câmara pode votar projeto que estabelece idade máxima de 15 anos para táxis. A proposta prevê também linhas de crédito para compra de carros novos, como informa o repórter Antônio Vital.
19: Ganhou o regime de urgência e pode ser votado a qualquer momento no plenário da Câmara, projeto que define limite de 15 anos de idade para veículos usados por taxistas. A proposta apresentada pelo deputado Dr. Luizinho, do PP do Rio de Janeiro, também cria linhas de financiamento público para a compra de táxis novos. Para o autor do projeto, a lei atual não estabelece critérios claros sobre a idade máxima dos veículos, nem prevê mecanismos de apoio financeiro para a renovação da frota. A justificativa para a proposta é de que a renovação da frota de táxis dá mais segurança para passageiros e motoristas, reduz a emissão de gases do efeito estufa e estimula a profissionalização dos taxistas. O projeto prevê que o governo federal ofereça linhas de crédito específicas para taxistas autorizados. O texto não estabelece as condições de financiamento, que serão definidas por um regulamento específico, mas prevê prazos de pagamento de até 15 anos. O regime de urgência para o projeto foi criticado por deputados do Novo e do Missão. Para a deputada Adriana Ventura, do Novo de São Paulo, é preciso definir quem precisa de carros novos e as linhas de crédito podem ter impacto nos bancos públicos.
20: Outros aspectos são importantes, principalmente como está o estado de conservação. Eu, por exemplo, eu ando num carro que tem 14 anos de uso e ele está ótimo, maravilhoso e está tudo certo. Agora outros com 14 anos talvez não tenha. Então a gente acha que esse projeto, que a criação de linhas de crédito subsidiadas por instituições financeiras oficiais, transfere risco para o setor público.
19: Já deputados da base do governo votaram a favor do regime de urgência, como explicou a deputada Érica Cocai, do PT do Distrito Federal.
21: Este projeto, ele fala da idade máxima do veículo. É bom que se tenha a noção de que são veículos que rodam bastante, então, portanto, tem uma alta quilometragem. É diferente de um veículo que é usado de forma esporádica. Ao mesmo tempo, tem um financiamento para essa renovação da frota. Isso significa modernizar o serviço e, ao mesmo tempo, valorizar os taxistas.
19: Com o regime de urgência, o projeto que define limite de 15 anos de idade para táxis e cria linhas de financiamento para veículos novos pode ser votado diretamente no plenário da Câmara, sem passar pelas comissões permanentes da Casa. Além do projeto, aguarda votação pela Câmara e pelo Senado, medida provisória que prevê o financiamento de veículos novos considerados sustentáveis por taxistas, motoristas de aplicativo e cooperativas. Ou seja, os motores precisam ser elétricos, híbridos, a etanol ou flex. Da Rádio Câmara, de Brasília, Antônio Vital.
3: Economia.
8: Lucas Ramos, do PSB de Pernambuco, defende o aumento do limite de receita para que transportadores autônomos de cargas possam ser enquadrados como microempreendedores individuais. A proposta eleva o teto anual de 251 mil para R$ 400 mil reais e prevê atualização automática pelo IPCA.
10: Relator da matéria na Comissão de Indústria, Comércio e Serviços, Lucas Ramos avalia que a mudança torna o limite mais compatível com a realidade econômica dos caminhoneiros. O deputado reitera que os custos do setor também sofrem os efeitos da inflação.
1: Agricultura.
8: Zé Adriano, do PP do Acre, defende a aprovação de projeto que autoriza até 20 bilhões de reais para linhas de crédito destinadas à quitação de dívidas de produtores rurais afetados por perdas sucessivas. Ele informa que a medida inclui prejuízos sofridos entre 2020 e 2025.
10: O projeto de Zé Adriano retoma com ajustes o que estava previsto em medida provisória que perdeu a validade em fevereiro deste ano. O deputado argumenta que a renegociação das dívidas vai permitir que os produtores continuem a atividade agropecuária.
8: Júnior Ferrari, do PSD do Pará, apresentou projeto que aumenta as penas para quem falsificar, adulterar ou manipular ilegalmente alimentos. De acordo com o texto, a pena passa para reclusão de 10 a 15 anos, além de multa.
10: Júnior Ferrari alega que casos de contaminação e uso de componentes impróprios para o consumo têm se tornado mais frequentes. Para o deputado, a adulteração intencional de alimentos merece penas equivalentes às previstas para a falsificação de medicamentos.
1: Presidência.
8: O presidente da Câmara pediu que a população acompanhe o trabalho parlamentar ao longo do mandato e não apenas no momento do voto. Hugo Mota participou de uma premiação em Brasília, como informa a repórter Silvia Munhato.
2: O presidente da Câmara, Hugo Mota, pediu que os cidadãos acompanhem as atividades parlamentares em todos os anos de cada mandato, para que a avaliação não seja feita apenas na época das eleições. Ele ressaltou a importância dessa fiscalização em cerimônia do Prêmio Congresso em Foco 2026.
22: O que queremos dos nossos representantes? O que faz um bom deputado? O que define uma boa senadora? Perguntas como essas não podem ser feitas apenas de 4 em 4 anos, no momento do voto.
2: O Prêmio Congresso em Foco busca o reconhecimento dos parlamentares mais bem avaliados pelo público em geral e por especialistas. Mota afirmou que, como qualquer pessoa, os políticos também gostam de ter o trabalho reconhecido. Para a fiscalização do trabalho parlamentar, Hugo Mota explicou que a Câmara dos Deputados torna público todo o processo legislativo, como exige um sistema democrático. Para o presidente, cada cidadão terá uma maneira diferente de avaliar o que faz um bom parlamentar, porque são vários os pontos de vista. Mas diz que o importante é que isso não impeça a construção de consensos.
22: O parlamento existe para dar voz às muitas e legítimas divergências em nossa sociedade, mas também para que não percamos de vista o nosso senso de fraternidade. A ideia de que o futuro de cada cidadão está atrelado ao de todos os outros.
2: Os vencedores do prêmio Congresso em Foco 2026 podem ser conhecidos na página do Congresso em Foco na internet. Da Rádio Câmara de Brasília, Silvia Munhato.
1: Trabalho.
10: Alexandre Guimarães, do MDB do Tocantins, apresentou o projeto que regulamenta as premiações em rodeios, festas do peão e eventos competitivos. A proposta obriga os organizadores a divulgar previamente os valores dos prêmios, as formas de pagamento e os critérios de distribuição.
8: Alexandre Guimarães alega que muitos participantes viajam, pagam inscrição e têm despesas com transporte e alimentação, e no final o prêmio não cobre os custos. Para ele, a medida promove mais segurança jurídica, fortalece a transparência nas relações e valoriza os profissionais do segmento.
10: Termina agora o jornal Câmara dos Deputados, produzido pela Rádio Câmara, com trabalhos técnicos de Wellington Teles e apresentação de Val Monteiro e Luciana Vieira. Uma boa noite para você.
8: A Voz do Brasil está de volta na segunda-feira. Boa noite e bom fim de semana.
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0: Coligação Desperta São Paulo.
1: Marina Silva foi considerada pela revista Time uma das lideranças jovens mais promissoras do mundo. Foi vereadora, deputada estadual, senadora por 2 mandatos e deputada federal por São Paulo. Foi 3 vezes ministra do